0: realizados nos próximos 4 anos por estudantes e professores do primeiro ao quinto ano do ensino fundamental.
1: Hoje, na apresentação da Voz do Brasil, eu, Mariana Jungmann e Luciano Seixas.
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1: A saúde das mulheres ganha novas regras no SUS.
2: Uma lei publicada nesta quinta-feira garante o direito a uma avaliação médica completa, pelo menos uma vez por ano, com exames de rotina e ações de prevenção.
3: As mulheres vão ter direito a uma avaliação médica completa pelo SUS, pelo menos uma vez por ano. A medida está prevista em uma lei publicada nesta quinta-feira no Diário Oficial da União. O objetivo é reforçar a prevenção e ajudar a identificar doenças e outros problemas de saúde o mais cedo possível. A avaliação deve incluir exames de rotina e de triagem, definidos de acordo com a idade e as principais doenças que atingem a população feminina. O atendimento também vai levar em conta fatores como condição de saúde, situação socioeconômica e local de residência. A nova lei prevê ainda campanhas para incentivar os cuidados com a saúde das mulheres. Entre as ações estão orientações sobre alimentação, atividade física, saúde mental e vacinação, além da realização de exames preventivos. As novas regras entram em vigor 180 dias depois da publicação da lei. Márcia Fernandes, para a Voz do Brasil.
1: Foi apresentada hoje a Central de Comando das UTIs Inteligentes do SUS, que monitora em tempo real os pacientes internados em 6 hospitais do Brasil.
2: Sediada na Universidade de São Paulo, a sala contará com monitoramento 24 horas e vai contribuir para o atendimento dos pacientes.
1: Para isso, as UTIs Inteligentes vão utilizar a conectividade e a inteligência artificial, como destacou o ministro da Saúde, Alexandre Padilha.
4: Inteligência artificial é uma realidade quando é aplicada a uma estrutura, ou seja, trazer essa corporação tecnológica para servir os pacientes do SUS. Isso é inovação com acesso. Essa é uma tecnologia que vai ser apropriada também pelos hospitais privados, pela saúde suplementar, vai crescer na densidade tecnológica do país.
2: A expectativa é reduzir as complicações clínicas e o tempo de internação dos pacientes, aumentar a rotatividade dos leitos e o acesso aos serviços do SUS.
1: Início das aulas desperta aquele interesse pelo material novinho que vai acompanhar o aluno durante toda a jornada daquele ano.
2: Escolas públicas de todo o país têm até a próxima terça-feira para decidir quais livros serão usados pelos próximos 4 anos.
5: Escolas públicas de todo o Brasil têm até o dia 8 de setembro para escolher os livros didáticos que serão utilizados nos próximos 4 anos por estudantes e professores do primeiro ao quinto ano do ensino fundamental. O processo de seleção faz parte do Programa Nacional do Livro e do Material Didático, iniciativa executada pelo Fundo Nacional de Desenvolvimento da Educação, o FNDE, em conjunto com o Ministério da Educação. Para auxiliar as equipes na decisão, Fernanda Pacobaíba, presidente do FNDE, explica que o MEC disponibiliza o Guia Digital, ferramenta que reúne informações sobre as obras aprovadas. Segundo Fernanda Pacobaíba, os livros selecionados passam por uma análise criteriosa.
6: Que o FNDE disponibiliza, a partir de uma seleção, junto com o Ministério da Educação, quais foram as obras selecionadas. Então, vamos imaginar, para português, tem 4 possibilidades. E aí é o professor, junto com a rede, que vai dizer, ah, eu quero a obra do autor X, porque ela tem mais a ver com a minha peculiaridade aqui.
5: A escolha dos materiais, segundo a orientação do MEC, deve ser realizada de forma coletiva, incluindo professores, coordenadores e gestores escolares. E essa decisão tem até oficina para preparar toda a equipe na escola pública onde a Juliana Cristina Silva trabalha em Brasília. Ela é coordenadora pedagógica e afirma que é fundamental que os livros atendam à realidade dos estudantes.
7: A professora é o que está na sala de aula mais próximo ao aluno.
5: Roberto Alves, diretor da mesma escola onde a Juliana trabalha, conta que mesmo em um cenário cada vez mais cheio de telas e aparelhos eletrônicos, o livro didático segue como um aliado essencial no processo de ensino e aprendizagem.
8: O livro físico, ele é muito importante ainda, apesar de tanta tecnologia, né? Então as crianças gostam de receber, coloca o nome, coloca o telefone, coloca a série, porque não pode perder o livro, tem que ter cuidado. O livro é um parceiro do dia a dia.
5: Após a análise das obras e a definição dos livros escolhidos, o diretor da escola ainda deve enviar o registro no sistema PNLD Gestão, com acesso pela conta gov.br. Reportagem Gabriela Noronha.
1: E professores podem ter acesso a descontos em compras e serviços. Para isso, devem participar da iniciativa #ToComProf.
2: com mais de 40 empresas físicas e online aderiram à iniciativa de bancos e farmácias a aplicativos de alimentação e cursos de pós-graduação.
1: As empresas podem ser identificadas por meio do selo #TocomProf ou ser verificadas na página do programa no portal do MEC.
2: Para ter acesso aos benefícios, basta apresentar a Carteira Nacional Docente do Brasil.
1: O documento pode ser solicitado por professores da educação básica e superior de escolas públicas e privadas de todo o país, que estejam no exercício da profissão.
2: Confira como obter o documento com Graziela Mendonça.
9: Professores da educação básica e superior já podem solicitar a Carteira Nacional Docente do Brasil. O documento pode ser emitido por profissionais em exercício em instituições públicas ou privadas de todo o país. A solicitação é feita pela internet, no sistema oficial da Carteira Nacional Docente, com acesso pela conta gov.br. O sistema verifica os critérios de elegibilidade e os dados do vínculo com a instituição de ensino. Para solicitar o documento, é necessário ter o CPF regular e cadastro ativo no E-Social pelo empregador. Depois da conferência dos dados, o professor deve completar o cadastro, enviar uma foto e confirmar as informações para a emissão da versão digital. O documento tem validade de 10 anos e possui QR Code para verificação. Ele também permite acesso a benefícios previstos para professores, como descontos em hotéis, estabelecimentos credenciados e eventos culturais, além de condições específicas em produtos e serviços. Para saber mais e solicitar a Carteira Nacional Docente, acesse maisprofessores.mec.gov.br. Graziela Mendonça para a Voz do Brasil.
1: E por falar em pesquisa, você que é professor da educação básica, uma oportunidade de formação profissional e acadêmica.
2: O Ministério da Educação e a Coordenação de Aperfeiçoamento de Pessoal de Nível Superior, a CAPES, divulgaram mais de 8 mil vagas em cursos de pós-graduação para docentes da rede pública de ensino.
1: As oportunidades contemplam mestrado e doutorado acadêmico em áreas como matemática, letras, biologia, história e demais áreas do currículo escolar.
2: Também serão oferecidas mais de 1000 vagas para mestrados profissionais nas áreas de educação inclusiva e educação tecnológica.
1: Os interessados podem se inscrever pelo portal Formação Mais Professores no endereço gov.br/mec.
2: Uma mistura improvável que promete construir casas mais frescas e sustentáveis.
1: Cientistas da Universidade Federal de Lavras, em Minas Gerais, desenvolveram um bloco de concreto usando fibra de coco e restos de mineração.
2: O novo material reduz a transferência de calor e pode criar ambientes mais confortáveis.
1: Os detalhes dessa novidade você confere agora no quadro Ciência em Prática.
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11: Uma forma sustentável para um velho conhecido da construção civil. Um bloco de concreto mais resistente, feito com fibra de coco e resíduos de mineração da rocha quartzito.
12: Sou Isabelle Cristina de Carvalho Terra, sou engenheira civil e doutora em engenharia de biomateriais da Universidade Federal de Lavras. A pesquisa, ela teve como objetivo avaliar a possibilidade de produzir blocos de concreto para alvenaria incorporando dois tipos de resíduos. Resíduo de quartzito, que é proveniente da mineração, e fibras de coco, proveniente de resíduos agroindustriais.
11: Dois ingredientes inusitados e uma receita que promete conforto para os lares brasileiros. Os blocos de concreto prometem amenizar o calorão dos materiais tradicionais.
12: Os blocos convencionais de concreto, eles podem apresentar elevada transferência de calor. Então, a pesquisa mostrou que a utilização das fibras de coco reduz a condutividade térmica dos blocos. Então, na prática, isso pode contribuir para menor transferência de calor, ambientes internos mais confortáveis, menor necessidade de climatização artificial, possibilidade de redução do consumo de energia. A contribuição ambiental da pesquisa, ela é bastante significativa, porque ela transforma dois materiais que seriam considerados resíduos em matérias-primas para a construção civil. A incorporação desse material em blocos de concreto oferece uma alternativa de destinação tecnicamente viável. Isso representa uma lógica de economia circular.
11: Acompanhe a pesquisa na página da Universidade Federal de Lavras. E esse foi o Ciência na Prática, com produção de Warby Calil e edição de Edinaldo Júnior. E nosso encontro com o Saber Científico volta na próxima semana. Até lá.
2: O Pix tem novas regras para que os usuários tenham mais clareza para contestar uma operação identificada como fraude ou golpe.
1: As mudanças deverão ser efetuadas pelos bancos, dando mais liberdade para que o usuário encaminhe documentos e informações.
13: Disponível desde 1º de outubro de 2025 nos aplicativos das instituições que oferecem um PIX, a funcionalidade de contestação por meio do Mecanismo Especial de Devolução, MED, passa a contar com uma jornada mais orientativa. O sistema vai facilitar a identificação do tipo de golpe e a vítima terá um campo disponível para descrever como ocorreu a situação, inclusive com a possibilidade de anexar documentos e comprovantes que serão analisados pela instituição financeira. O MED também vai trazer orientações em casos que não envolvam fraudes, como a não entrega de produtos comprados por meio do PIX, direcionando o usuário para os canais de atendimento do consumidor. Outras mudanças se referem a funcionalidades dos aplicativos. As instituições deverão informar quando houver mudanças no destinatário de contatos salvos para operações de PIX. A função PIX automático deverá trazer em destaque a identificação do recebedor. As novas regras entram em vigor em 1º de março de 2027. O prazo é para que as instituições façam as alterações em seus aplicativos. Nazi Brum, para a Voz do Brasil.
2: Rico em proteína e nutrientes, como por exemplo ômega 3, uma gordura boa que faz bem para o cérebro e para o coração.
1: Pode ser feito assado, cozido, grelhado, ensopado.
2: Estamos falando de peixes e frutos do mar.
1: E já começou a semana do pescado, que estimula o consumo dessa carne tão saudável.
14: Incentivar o consumo de pescado no Brasil. Esse é o objetivo da Semana do Pescado, que este ano é realizada entre 1º e 15 de setembro. Criada em 2003 pelo Ministério da Pesca e Aquicultura, a iniciativa também tem o objetivo de valorizar o empreendedorismo pesqueiro. A campanha propõe que as pessoas criem o hábito de incluir o consumo do pescado ao menos uma vez por semana.

0: O peixe foi o meio de sobrevivência do seu Francisco dos Santos Bezerra, que desde os 9 anos de idade já acompanhava o pai, que era pescador. Hoje, aos 65 anos, está aposentado da profissão.
1: Saía assim 2:30 da manhã e quando era 1 hora da tarde já estava chegando de volta. Minha família toda, eu criei a puxa de pescaria.
0: E foi justamente o pescado que fez a merendeira Marli Pereira de Souza ganhar até prêmio. Só de saber os ingredientes, já dá vontade de experimentar essa receita, que leva o nome de peixe joia rara.
2: Leite de coco, extrato de tomate, vem a batata inglesa, vem o queijo mussarela, que dá todo o diferencial, né? Todo o sabor do peixe. Nós colocamos o tomate, a cebola, o pimentão, a manteiga para dar aquela refogada, aquela apurada, e é onde vai dando sabor.
0: E esse prato é um dos preferidos de Ana Júlia Ramos da Silva, de 9 anos.
3: Eu gosto muito do peixe porque o peixe é macio e também do queijo da batata.
0: A diretora escolar Maria Ângela Rolim de Oliveira garante que os alunos aprovam essa refeição.
4: Na escola, a gente usa muitas estratégias para a criança aceitar bem o peixe. Então, aqui na escola, eles amam o peixe assado. Eles amam esse peixe, né, que a nossa merendeira faz com batata, com queijo mussarela. Então, assim, tem uma boa aceitação.
0: O pescado chega até as escolas públicas de diferentes regiões do país por meio do PNAE, o Programa Nacional de Alimentação Escolar, uma pesquisa nacional realizada pelo FNDE em parceria com o Ministério da Educação e o Ministério da Pesca e Aquicultura, aponta o potencial de ampliação do pescado na merenda escolar. O levantamento revela que a inclusão do pescado nas escolas ainda possui espaço para crescimento. O ministro da Pesca e Aquicultura, Édipo Araújo, ressalta que a cadeia produtiva nacional está muito organizada e preparada para atender a demanda.
5: São pescadores, pescadores, armadores, aquicultores, feiras e empresas que envolvem essa cadeia. O pescado brasileiro, ele precisa estar no centro da mesa da população brasileira.
0: E quem ficou com vontade de comer peixe pode conferir receitas, espécies de peixes, além de dicas sobre como escolher o pescado, saber se ele está fresco e bem armazenado no site comapescado.com.br. Reportagem Luciana Colares de Holanda.
6: Uma plataforma abre possibilidades para que pessoas com deficiência pratiquem atividades esportivas.
7: Mas quem pode participar? No Paradesporto, atletas com diferentes tipos de deficiência podem competir.
6: Para promover disputas justas e significativas, existe um sistema de classificação que determina quem é elegível para competir e agrupa os atletas em classes esportivas, considerando o impacto da deficiência nas atividades fundamentais de cada modalidade.
8: Atleta paralímpica de tênis de mesa, Carla Maia, conta como o esporte transformou sua vida.
9: Trouxe propósito, me trouxe desafio, me trouxe saúde, oportunidade até como repórter depois. Por isso eu indico para todo mundo.
8: E para quem deseja começar a praticar uma modalidade paralímpica, como Carla Maia, o Comitê Paralímpico Brasileiro oferece uma plataforma que reúne orientações sobre como dar os primeiros passos e permite localizar clubes e associações que desenvolvem atividades esportivas adaptadas. A página Quero Ser Atleta Paralímpico está disponível no site cpb.org.br. Ela apresenta informações para quem pretende iniciar no esporte, seja por lazer e inclusão, ou seja com o objetivo de seguir uma trajetória no alto rendimento. A ferramenta também facilita a busca por instituições que atuam no esporte paralímpico. Segundo o Comitê Paralímpico, existem atualmente mais de 1000 associações dedicadas ao desporto para pessoas com deficiência em todas as regiões do Brasil. O secretário nacional de Paradesporto do Ministério de Esporte, Fábio Araújo, explica qual é o primeiro passo para encontrar a modalidade adequada.
10: Então, procure uma entidade que ofereça um esporte inclusivo, acessível e seguro, porque quando você insere o esporte na sua vida, Você não está falando só de competição, você está falando de empoderamento, ela vai buscar uma educação melhor, uma vida social, ela vai buscar seus direitos, ela vai buscar emprego melhor. Então o esporte é a porta de entrada para muitas outras coisas dentro da vida da pessoa com deficiência.
8: E o tipo de deficiência e como ela impacta a execução das atividades não impede a prática de qualquer modalidade. No paradesporto, os atletas passam por uma classificação. O objetivo é minimizar o impacto da deficiência sobre o resultado da competição. O processo é realizado por classificadores certificados que levam em consideração quanto a deficiência afeta a execução das tarefas e atividades fundamentais de determinado esporte. Assim, os atletas podem competir de forma justa em cada modalidade. Reportagem Cleide Lopes.
7: Dia 7 de setembro, próxima segunda-feira, celebramos a independência do Brasil. Mas para chegar a essa conquista, a história começou bem antes de 1822.
6: Foi resultado de um processo que não ocorreu apenas às margens do Ipiranga, mas que envolveu guerras na Europa e Brasil.
7: E não só com personagens dos livros, mas brasileiros anônimos em diversas regiões do país.
6: Vamos conhecer um pouco mais sobre essa história na reportagem de Graziele Bezerra.
11: No início do século XIX, a Europa estava em guerra. O imperador francês Napoleão Bonaparte decretou o impedimento do comércio dos países europeus com a Inglaterra. Diante da recusa de Portugal em aderir e a ameaça de uma invasão francesa, o príncipe regente Dom João decidiu transferir a corte portuguesa para o Rio de Janeiro. Foi então que o Brasil deixou de ser colônia e passou a integrar o Reino Unido de Portugal. Anos depois, com a queda de Napoleão na Europa, as cortes portuguesas passaram a exigir o retorno da família real. Dom João retornou a Portugal, mas deixou aqui seu filho, Dom Pedro I, que protagonizou o chamado Dia do Fico. Em 9 de janeiro de 1822, conforme relembra o escritor e jornalista Laurentino Gomes.
12: Dom Pedro, pressionado pelas cortes constituintes que queriam que ele voltasse a Portugal, ele decide, não, se é para o bem da nação e felicidade geral de todos, eu fico. Ou seja, é um rompimento entre o herdeiro da coroa portuguesa e a monarquia que estava em Lisboa. E a partir daí, diria assim que o processo se torna irreversível, né?
11: No dia 7 de setembro, nas proximidades do rio Ipiranga, Dom Pedro recebeu cartas com notícias e decisões das cortes portuguesas. E foi ali que ocorreu o episódio que entrou para a história como o Grito da Independência. Como detalha, o historiador e diretor do Museu do Ipiranga, Paulo Garcês Marins.
13: Aqui foi declarada a independência, porém, essa independência foi pactuada no Rio de Janeiro, naquilo que viria a se tornar a Corte Imperial, com as elites do país fazendo um movimento bastante conservador nesse processo de independência.
11: Outros personagens tiveram participação direta no processo de independência, como o ministro José Bonifácio e a princesa Leopoldina, esposa de Dom Pedro. Sem eles, provavelmente Dom Pedro não teria conseguido aguentar a pressão entre a corte de Lisboa e os interesses brasileiros, segundo o jornalista e escritor Laurentino Gomes. Mas ele lembra também de outros brasileiros que protagonizaram a independência.
12: Os brasileiros de 1821 e 1822 sonharam grande. Brasileiros ricos, imperiais, mas também brasileiros pobres, brasileiros escravizados, brasileiros simples, anônimos. Sonharam que o Brasil poderia se manter como um país unido, que não se dividisse, um país que se tornasse independente de Portugal e tivesse grandes ambições. Esse Brasil aconteceu, nós temos o Brasil hoje graças aos sonhos daquela época.
11: Para consolidar a independência, ocorreram confrontos em diferentes regiões do país. Houve combates e mortes no Ceará, no Piauí, no Pará e, sobretudo, na Bahia, onde foram desencadeadas as batalhas de Pirajá e de Itaparica. Com colaboração de Malu Prado, reportagem Graziele Bezerra.
7: Estava na lista de espera do ProUni e foi chamado, tem até o dia 14 de setembro para comprovar as informações apresentadas na inscrição.
6: A documentação deve ser entregue à instituição de ensino indicada pelo candidato.
7: Cada faculdade ou universidade define o formato de recebimento dos documentos exigidos, que pode ser presencial ou online.
6: Quem não apresentar os dados no prazo, perde a vaga.
7: O programa Universidade para Todos usa a nota do Enem para conceder bolsas em instituições particulares de ensino.
6: essas foram as notícias do governo federal.
7: Uma realização da Secretaria de Comunicação Social da Presidência da República.
6: Com produção da empresa Brasil de Comunicação.
7: Fique agora com as notícias do Poder Judiciário e do Congresso Nacional. Boa noite.
6: Boa noite para você. Até amanhã.
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16: Jornada Ítalo Hispano-Brasileira de Direito Público foi encerrada no Supremo Tribunal Federal com um debate sobre integridade do processo democrático eleitoral.
17: Para a STJ, comprador de celular defeituoso não está dispensado automaticamente de aguardar prazo legal para conserto.
16: Bancário chamado de devagarinho, obtém aumento de indenização na Justiça.
17: Boa noite, eu sou o Arthur Filho.
16: E eu sou Walter Lima.
17: A 17ª Jornada Ítalo Hispano-Brasileira de Direito Público foi encerrada nesta quinta-feira no Supremo Tribunal Federal com debates sobre integridade do processo democrático eleitoral e o papel da Justiça Constitucional.
16: O encontro, iniciado ontem, reuniu magistrados, professores e pesquisadores do Brasil, da Itália e da Espanha. Marta Ferreira.
18: A jornada teve como tema resistência democrática e justiça constitucional. Na terceira e última sessão do evento, os debates abordaram a atuação da justiça constitucional para garantir a regularidade das eleições. O diretor do Centro de Estudos Constitucionais do STF, Fernando Facuri Scaff, apresentou o panorama dos acontecimentos posteriores às eleições presidenciais de 2022 e exibiu vídeo institucional sobre os ataques às sedes dos três poderes em 8 de janeiro de 2023. Ele citou as investigações, os processos e os julgamentos decorrentes dos ataques. Segundo Scaff, o cenário político brasileiro continua marcado por disputas intensas e críticas ao Supremo e ao sistema de justiça.
17: STJ entende que comprador de celular defeituoso não está dispensado automaticamente de aguardar prazo legal para o conserto.
16: O prazo definido em lei é de até 30 dias para o fornecedor resolver o problema. Fátima Uchoa.
19: A Defensoria Pública do Rio de Janeiro ajuizou ação civil pública contra as operadoras Claro, Oi, TIM e Vivo, alegando que o celular é produto essencial e por isso seria abusiva a prática dos fornecedores de não disponibilizar o direito imediato à troca, à devolução do valor pago ou ao abatimento do preço, mas o Tribunal de Justiça Estadual discordou. No voto condutor do julgamento pelo STJ, o ministro Ricardo Villas Boas Cueva observou que, em regra, só após os 30 dias é que a lei garante ao consumidor uma dessas três opções. E embora o celular seja importante na vida cotidiana, cabe ao juiz analisar cada caso se o aparelho é essencial para a pessoa, a ponto de serem dispensados os 30 dias.
17: Um bancário que era alvo frequente de apelidos e brincadeiras ofensivas por causa de uma doença relacionada ao trabalho, vai receber uma indenização maior por danos morais.
16: A decisão é da terceira turma do Tribunal Superior do Trabalho, Samanta Flor.
20: O bancário foi diagnosticado com LER-DORT, doença que afetava os movimentos e dificultava que ele realizasse algumas tarefas. O trabalhador passou a ser alvo frequente de comentários e brincadeiras ofensivas entre os colegas. Para a terceira turma do TST, além da repetição das ofensas, houve omissão da empresa em impedir a situação. Por isso, a corte elevou a indenização por danos morais de 10 mil para 20 mil reais.
17: Tribunal Superior Eleitoral celebra Pacto Nacional pela Paz e Tolerância nas eleições 2026.
16: Acordo busca promover diálogo, segurança, pluralismo e fortalecimento da democracia no pleito de outubro. Fábio Ruas.
21: O pacto foi firmado nesta quinta-feira com instituições da sociedade civil e organizações religiosas. O objetivo é fortalecer a democracia, promover a convivência pacífica e contribuir para a realização de eleições livres, seguras e legítimas. Na abertura do evento, o presidente do TSE, ministro Cássio Nunes Marques, disse que o tribunal dá um passo que transcende o calendário eleitoral por um propósito comum de fortalecer a democracia brasileira e reafirmar um de seus pilares constitucionais, o pluralismo político. Ele disse também que é necessário construirmos um ambiente em que ninguém tenha medo de votar, de manifestar opinião, de participar da vida pública ou de defender as próprias convicções.
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1: A você, uma boa noite.
16: E até amanhã.
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22: Eu sou Paula Groba.
23: E eu sou Humberto Pinheiro.
22: E estes são os destaques de hoje do Jornal do Senado, que começa agora.
23: Aprovada MP da taxa das blusinhas, que zera imposto sobre compras internacionais de até $50.
22: Congresso aprova medida para acelerar fila de benefícios do INSS.
23: Senado aprova a criação de Universidade Federal da Fronteira Norte.
22: Boa noite.
23: Boa noite.
22: O Senado confirmou o fim da taxa das blusinhas, que é o imposto nas compras internacionais de até $50.
23: A medida ainda determina a realização de avaliações periódicas sobre os impactos da desoneração fiscal. E mais, o texto ainda prevê isenção de impostos para medicamentos de doenças raras que não tenham similar no Brasil. Repórter Márcio Maturana.
24: Agora é definitivo. Compras internacionais de até $50, cerca de R$250, não pagam mais o imposto de importação, que era de 20%. A senadora Leila Barros, do PDT do Distrito Federal, foi a relatora na comissão mista da medida provisória.
25: Enquanto o viajante que se desloca ao exterior já goza de isenções de tributos federais sobre a bagagem no valor de $1,000, a família de baixa renda que não viaja não dispõe desse mesmo canal desonerado. A única forma de disposição desse extrato social para adquirir produtos importados de pequeno valor é pela remessa internacional.
24: Nas compras de até $3,000, as alíquotas da importação serão reduzidas de 60% para 30%. Uma das mudanças é a isenção de impostos para medicamentos de doenças raras que não tenham similar no Brasil. Outras são a adoção de medidas para a venda de produtos ilegais e a realização de avaliações periódicas sobre os impactos da desoneração. O primeiro em 3 meses e os seguintes em intervalos de no máximo 6 meses, como explicou Leila Barros.
25: A gente atendeu em parte a maior preocupação do setor, que é a avaliação, dando essa autonomia ao Ministério da Fazenda, a avaliação de 6 em 6 meses e também passar pelo Executivo a avaliação do Congresso Nacional anualmente.
24: O imposto sobre importações de até $50 ganhou o apelido de taxa das blusinhas, mas existia para qualquer tipo de produto, como eletrônicos ou cosméticos, em compras internacionais que ficaram populares em sites e aplicativos de celular. Já a cobrança do ICMS continua igual para compras de qualquer valor, porque a alíquota desse imposto é definida pelos estados.
22: E o Senado enviou para a sanção presidencial a prorrogação até 2030 de incentivos fiscais a programas de atenção à saúde oncológica e de pessoas com deficiência.
23: Com a medida, empresas poderão continuar direcionando parte de seus impostos para financiar projetos de entidades sem fins lucrativos que atuam na prevenção, no diagnóstico e no tratamento. Repórter Pedro Pincer.
26: O projeto altera o funcionamento do Programa Nacional de Apoio à Atenção Oncológica e do Programa Nacional de Apoio à Atenção da Saúde da Pessoa com Deficiência. O texto prorroga até o ano calendário de 2031 a possibilidade de dedução do imposto de renda para doações destinadas aos dois programas. Com a medida, empresas poderão continuar direcionando parte dos seus impostos para financiar projetos de entidades sem fins lucrativos que atuam na prevenção, diagnóstico e tratamento de doenças oncológicas, bem como em serviços de reabilitação e tecnologias assistivas. A relatora, senadora Mara Gabrilli, do PSD de São Paulo, ressaltou que a aprovação não vai significar aumento de despesas.
27: Não há no texto ampliação de percentuais de dedução, criação de novos benefícios ou majoração de despesa orçamentária direta. Os limites e condições para usufruto do benefício permanecem inalterados, de modo que a renovação do incentivo não implica aumento de renúncia fiscal em termos percentuais, mas apenas a manutenção do regime vigente por mais um ciclo.
26: O texto também atualiza a legislação para incluir o termo correto transtorno do espectro autista.

0: fila de benefícios do INSS é um dos principais desafios da Previdência. Para reduzir a espera de quem precisa de uma resposta sobre aposentadorias, auxílios e outros benefícios, o Congresso aprovou uma medida provisória que amplia a força-tarefa do INSS e da Perícia Médica Federal.
1: A medida reforça as equipes do órgão e da Perícia Médica Federal com o objetivo de acelerar a análise dos pedidos que estão há mais de 30 dias na fila. Repórter Rodrigo Rezende.
2: O Congresso aprovou a medida provisória que ampliou a força-tarefa do INSS e da Perícia Médica Federal com o objetivo de diminuir a fila de cidadãos que aguardam benefícios previdenciários. A ideia da MP é dar celeridade à análise dos pedidos, principalmente para aqueles que estão aguardando há mais de 30 dias na fila. A relatora, senadora Zenaide Maia, do PSD do Rio Grande do Norte, destaca que desde a edição da MP, os resultados já são significativos.
3: Os resultados alcançados em 2026 evidenciam a efetividade do programa. Entre janeiro e junho, o número de processos pendentes de análise ou de perícia médica inicial caiu de 2,7 milhões para 1,7 milhão. A redução foi ainda mais expressiva nos processos com tempo de espera superior a 45 dias, que passaram de 1,7 milhão para apenas 557 mil.
2: Como não houve modificação por deputados e senadores no conteúdo da MP enviada pelo Poder Executivo, o texto será agora promulgado pelo Congresso.
0: Atos de crueldade contra animais poderão estar entre as hipóteses que autorizam a aplicação de medidas socioeducativas de internação para crianças e adolescentes.
1: Projeto com essa determinação teve a votação concluída na Comissão de Constituição e Justiça e deve seguir diretamente para análise da Câmara dos Deputados. Repórter Bruno Lourenço.
4: O projeto de lei inclui ações contra animais praticadas com crueldade extrema ou com potencial concreto de causar lesão grave ou morte como nova hipótese de internação para menores de idade. A proposta também aumenta penas para maus-tratos contra animais em geral. A relatora, a senadora Leila Barros, do PDT do Distrito Federal, defendeu maior cuidado com os animais.
5: A vedação à crueldade, ela constitui fundamento central do direito animal brasileiro e confere proteção aos animais individualmente considerados. Essa proteção constitucional também se relaciona à dignidade da pessoa humana na medida em que a submissão de animais à crueldade degrada os próprios valores éticos que devem orientar as ações humanas e atuação estatal.
4: O texto ainda aumenta a punição em casos que envolvam tortura, abuso sexual ou transmissão das agressões pela internet.
0: E avançou no Senado a criação de um serviço de telefone nacional gratuito para encaminhar denúncias de maus tratos a animais. A proposta assegura o direito ao anonimato dos denunciantes.
1: O projeto define como maus tratos atos de crueldade, abandono, agressão, mutilação, falta de alimentação e cuidados, além de trabalho excessivo ou inadequado. O abandono também é considerado maus tratos. A matéria seguiu para análise do plenário em regime de urgência.
0: O Senado aprovou o projeto do Executivo que cria a Universidade Federal da Fronteira Norte.
1: A nova instituição herdará a estrutura, os estudantes, servidores e professores atualmente vinculados ao campus Oiapoque da Universidade Federal do Amapá. Repórter Alexandre Campos.
6: A população do extremo norte do Amapá, que vive no município do Oiapoque e imediações, contará com uma nova instituição de ensino superior. Isso porque o Senado aprovou nesta quinta-feira o projeto do Executivo que cria a Universidade Federal da Fronteira Norte, a partir do desmembramento da Universidade Federal do Amapá. Em julho, um projeto semelhante havia sido analisado pelos senadores. No entanto, a proposta foi vetada pelo governo por ter sido apresentada por parlamentar e não pelo Poder Executivo, como manda a Constituição. Representante do Amapá, o presidente do Senado, Davi Alcolumbre, destacou a importância estratégica da Universidade Federal da Fronteira Norte.
7: É fundamental termos a condição de formarmos capacidade intelectual na academia, na universidade, no conhecimento, nessa nova perspectiva das riquezas da exploração do petróleo e das riquezas que o petróleo pode proporcionar para o Brasil e vai proporcionar para a Amazônia de conhecimento, de inteligência, e a universidade, só ela é capaz de gerar todas essas perspectivas.
6: Além da oferta de vagas em cursos de graduação e pós-graduação, a nova instituição também atuará em pesquisa e extensão e buscará promover o desenvolvimento regional. O projeto segue para a sanção presidencial.
1: Com edição de Paulo Groba e trabalhos técnicos de Eliseu Caires, o Jornal do Senado fica por aqui. Acompanhe agora as notícias da Câmara dos Deputados. Boa noite.
0: Boa noite e até amanhã.
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0: Câmara dos Deputados. Plenário da Câmara zera imposto sobre importações de até 50 dólares.
1: Câmara confirma Brasil em acordos de proteção à mulher no trabalho.
0: Deputados aprovam Plano Nacional de Cultura para a próxima década.
1: Boa noite. A Câmara aprovou o Plano Nacional de Cultura para os próximos 10 anos. O repórter Antônio Vital tem os detalhes da proposta.
2: A Câmara dos Deputados aprovou o projeto do governo que institui o Plano Nacional de Cultura para os próximos 10 anos. A proposta estabelece princípios, diretrizes, eixos estratégicos e mecanismos de gestão para orientar as políticas culturais do país. Entre os princípios das políticas públicas voltadas para o setor estão o respeito à diversidade cultural, a valorização dos trabalhadores e a garantia de direitos, como o acesso universal à cultura, a liberdade de expressão e a preservação do patrimônio imaterial. Entre os eixos estratégicos estão o financiamento descentralizado, a redução das desigualdades regionais no acesso aos recursos, a presença das artes e da cultura nos currículos escolares e a proteção de culturas tradicionais, indígenas e de matriz africana. Outro eixo é a proteção de direitos autorais no ambiente digital, principalmente em função do uso de ferramentas de inteligência artificial. Cada eixo apresenta objetivos que servirão de base para a elaboração de metas específicas, ainda a ser definidas. O texto também prevê mecanismos de monitoramento do alcance dessas metas, tanto pelo governo federal quanto por estados e municípios. A proposta foi enviada pelo governo ao Congresso no ano passado, a partir de debates da 4ª Conferência Nacional de Cultura e consultas abertas ao público pela plataforma Brasil Participativo, com mais de 85 mil acessos. O relator da proposta, deputado Pedro Czai, do PT de Santa Catarina, acrescentou outros pontos ao projeto, como a prorrogação até 2028 do prazo para que estados e municípios façam a adesão ao Sistema Nacional de Cultura ou criem seus próprios fundos de cultura como condição para receberem recursos da Política Nacional Aldir Blanc de Fomento à Cultura. Esse prazo hoje termina no ano que vem. Pedro Czai disse que os objetivos, diretrizes e eixos estratégicos do Plano Nacional de Cultura contam com fontes de recursos e incentivos fiscais já existentes, mas ele anunciou que o governo vai elaborar um projeto para aumentar as fontes de financiamento para o setor.
3: As ações estratégicas e os indicadores serão democraticamente construídos com estados e municípios do Brasil. Isso para deixar claro, diferente do Plano Nacional de Educação, nós fizemos metas, definimos financiamento, definimos PIB, etc. Neste ponto, em relação ao financiamento, nós vamos apresentar um outro projeto para discutir novas formas de financiamento da cultura brasileira.
2: O projeto cria um colegiado para gerir o Plano Nacional de Cultura, com representantes do Ministério da Cultura, do Conselho Nacional de Política Cultural e dos órgãos gestores dos estados e municípios. A aprovação do Plano Nacional de Cultura para os próximos 10 anos foi acompanhada no plenário pela ministra da Cultura, Margarete Menezes, e foi comemorada pela bancada do governo. A deputada Jandira Fegali, do PCdoB do Rio de Janeiro, destacou a importância da cultura para o país.
4: Cultura é economia, é trabalho, é disputa, é compreender o Brasil profundo, é entender o que ele é capaz, de que forma a gente faz a integração civilizatória de toda a sociedade na sua diversidade. Não há nenhuma luta de resistência e luta por independência que a cultura não tenha sido um fator fundamental. E no momento que tenta nos recolonizar, aprovar esse plano é um instrumento de resistência.
2: O projeto que institui o Plano Nacional de Cultura para os próximos 10 anos foi enviado para análise do Senado. Da Rádio Câmara de Brasília, Antônio Vital.
0: Saúde. Rosiana Sarney, do MDB do Maranhão, quer obrigar o SUS a encaminhar pacientes com câncer para hospitais privados quando os prazos legais para diagnóstico ou início do tratamento não forem cumpridos. A medida também prevê encaminhamento preventivo quando o atendimento público estiver prestes a estourar o prazo.
1: Rosiana Sarney afirma que a proposta dá efetividade aos prazos já previstos para o atendimento oncológico. Pelo texto, o paciente deverá ser comunicado do encaminhamento, terá transporte garantido quando necessário e continuará acompanhado pela rede pública durante todo o tratamento.
0: Previdência. Beto Preto, do PSD do Paraná, propõe que a remuneração de adolescentes e jovens contratados como aprendizes deixe de entrar no cálculo da renda familiar do Bolsa Família. A medida valeria durante a vigência do contrato de aprendizagem e preservaria os demais critérios do programa.
1: Beto Preto explica que a proposta evita que famílias percam o benefício quando um jovem consegue o primeiro emprego como aprendiz. O deputado afirma ainda que a mudança incentiva a qualificação profissional e reduz a evasão escolar.
0: Trabalho. A Câmara aprovou a adesão do Brasil a 2 tratados internacionais sobre trabalho que protegem as mulheres. O repórter Marcelo Lascher traz os detalhes.
5: A Câmara dos Deputados aprovou a adesão do Brasil a 2 tratados internacionais sobre direitos dos trabalhadores e, em especial, as mulheres. Um dos textos aprova a adesão do Brasil à Convenção da Organização Internacional do Trabalho, a OIT, com medidas contra violência e assédio no trabalho. A Convenção 190 da OIT é o primeiro tratado internacional a reconhecer o direito de todas as pessoas a um mundo de trabalho livre de violência e assédio. Os países que ratificarem o texto ficam obrigados a adotar medidas para proibir violência e assédio contra trabalhadores e garantir reparação às vítimas e sanções aos autores. A Convenção considera violência e assédio baseados no gênero como práticas inaceitáveis e inclui o assédio sexual como violência praticada contra as pessoas em razão de seu sexo e gênero. Outro trecho estabelece que as medidas previstas na Convenção se aplicam à violência e assédio que ocorre no trabalho, inclusive durante os deslocamentos do empregado. A adesão do Brasil ao tratado recebeu parecer favorável da relatora, a deputada Benedita da Silva, do PT do Rio de Janeiro, mas foi criticada pelo deputado Kim Kataguiri, do Missão de São Paulo. Segundo ele, os termos que designam o assédio no ambiente de trabalho são vagos e podem encarecer os encargos trabalhistas.
6: Gente, não é à toa que só 30% dos países que integram a OIT concordaram com esse tratado. Nós, mais uma vez, Brasil, América Latina, África, estamos sendo feitos de tonto pela Europa, que vão lá, usam seus 3 votos, cada país lá na OIT, e empurram legislação trabalhista para nós. A gente fica com a legislação mais cara, a gente fica com a legislação mais burocrática.
5: O plenário também aprovou a adesão do Brasil a outra convenção da OIT, essa voltada para promover a igualdade de oportunidade de tratamento para trabalhadores, homens e mulheres, com responsabilidades familiares. Segundo a Convenção, as responsabilidades familiares não podem ser usadas como uma razão para demissão. Os trabalhadores devem ter direito à livre escolha de um emprego, levando em conta suas necessidades com responsabilidades familiares. A deputada Benedita da Silva também ofereceu parecer favorável à adesão do Brasil a esse tratado.
7: A ratificação da Convenção reforça demais as respostas às interrupções de trajetória laboral impostas pelas responsabilidades de cuidado, que reduzem a densidade contributiva das trabalhadoras e comprometem sua cobertura previdenciária na velhice.
5: As propostas que ratificam a adesão do Brasil às 2 convenções da Organização Internacional do Trabalho sobre assédio e cuidado seguiram para análise do Senado. Da Rádio Câmara de Brasília, com informações de Antônio Vital, Marcelo Larcher.
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9: Segurança Pública.
1: Silvia Cristina, do PP de Rondônia, defende a aprovação da proposta de emenda à Constituição que reduz a maioridade penal de 18 para 16 anos. A deputada argumenta que a medida pode ajudar a reduzir a violência e responsabilizar jovens envolvidos em crimes graves.
0: Silvia Cristina cita a experiência pessoal com a violência ao lembrar o assassinato do pai e diz que criminosos adultos usam adolescentes para cometer delitos. Para ela, é preciso endurecer as punições para quem participa da destruição de famílias por meio da criminalidade.
10: Se diminuir a maioridade, até porque rapaz e meninas, aos 16 anos, eles já votam, já casam, já sabem muito bem, já têm noção do que estão fazendo, a gente diminui essa violência que assola o Brasil. Então é um fato que causa muita discussão, mas para quem sabe, já sofreu na pele o efeito da violência, não pode deixar de ser favorável a algo que a gente sabe que tem que ser mais rigorosa, nós temos que ser mais rigorosos nas penalidades de quem sabe que está destruindo família.
1: Sargento Faur, do PL do Paraná, apoia a redução da maioridade penal para casos de crimes graves. O parlamentar lembra sua experiência na Polícia Militar para defender punições mais severas a infrações hediondas e de envolvimento com o crime organizado.
11: Muitas vezes fala-se que queremos prender crianças. É mentira. Nós queremos prender menores bandidos. Menores cometem crimes graves transportando drogas químicas, estuprando e matando crianças, matando pessoas para roubar. Precisam ser punidos severamente de acordo com a gravidade dos seus crimes. Comissão especial instalada, já começamos os trabalhos e tive contato com o relator e ele deu a entender que vai fazer uma consulta pública, um plebiscito para que o povo decida finalmente se quer ou não a redução da maioridade penal no Brasil.
0: Na opinião de Sargento Faur, a revisão da legislação penal responde a uma demanda expressiva da sociedade por mais segurança. O deputado garante que a maioria dos integrantes da comissão especial é favorável à proposta.
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0: Justiça.
1: Acácio Favacho, do MDB do Amapá, é autor de proposta que consegue gratuidade da justiça a pessoas que recorram ao judiciário para obter atendimento de saúde do poder público ou de planos privados. Pela matéria, o benefício poderá ser concedido antes da análise da situação financeira do paciente.
0: A gratuidade abrange ações sobre medicamentos, tratamentos, cirurgias, internações e outros recursos relacionados à saúde. Acácio Favacho avalia que a medida facilita o acesso à justiça em situações nas quais os gastos médicos podem comprometer a renda do paciente.
1: Política. Vinícius Gurgel, do PL do Amapá, apoia projeto que impede condomínios e proprietários de proibir o funcionamento de sedes partidárias em imóveis comerciais. De acordo com a proposta, a regra vale desde que sejam respeitadas normas de segurança, acessibilidade e vizinhança.
0: Vinícius Gurgel considera que a medida protege a liberdade de organização dos partidos políticos. O texto torna nulas cláusulas que imponham esse tipo de restrição e prevê que o prejudicado solicite a reparação por eventuais danos. A matéria está no Senado após a aprovação da Câmara.
12: Desenvolvimento Regional.
1: Otineu Cortes, do PL do Rio de Janeiro, defende um regime especial para acelerar obras de reconstrução em cidades atingidas por eventos climáticos extremos. Ele explica que a proposta simplifica licitações, reduz prazos administrativos e prioriza a recuperação da infraestrutura.
0: Na visão de Otineu Cortes, é preciso agilizar as ações de reconstrução e prevenção em estados e municípios em situação de calamidade pública. Para ele, o Estado precisa garantir socorro rápido e eficiente às populações afetadas por desastres naturais.
1: Paulo Litro, do União do Paraná, apresentou o projeto que reforça as regras de segurança para a abertura de comportas de barragens. A proposta do parlamentar determina que a liberação da água seja feita de forma gradual, conforme o volume de chuvas e o nível dos reservatórios.
0: Paulo Litro também propõe a instalação de sistemas de alerta para moradores de áreas próximas às barragens. O texto, que atualmente tramita na Comissão de Integração Nacional, prevê ainda a divulgação dos planos de abertura das comportas para reduzir riscos de inundações.
12: Votação.
1: Deputados aprovam medida que isenta de imposto compras internacionais de no máximo 50 dólares. O repórter Antônio Vital tem mais informações sobre a chamada taxa das blusinhas.
2: A Câmara dos Deputados aprovou medida provisória que isenta do imposto de importação as compras internacionais de até 50 dólares, conhecida como taxa das blusinhas. A medida provisória, aprovada faltando 5 dias para perder a validade, já está em vigor desde maio, quando foi publicada. Até então, as compras de até 50 dólares pagavam taxa de 20%. O texto também zera a alíquota de importação para medicamentos destinados a doenças raras que não tenham similar nacional. Estabelece ainda a taxação de 30% para as compras entre 50 e 3 mil dólares, com a possibilidade de o governo impor limites para os produtos mais caros. Além disso, obriga as plataformas de comércio eletrônico a adotarem mecanismos contra fraudes, como preços fictícios abaixo dos preços reais e fracionamento das compras de modo a evitar a taxação. O descumprimento sujeita as empresas a multas, suspensão de atividades e até proibição de operar no país. O texto final cria ainda um sistema de avaliação periódica sobre os impactos da isenção, com dados sobre os impactos da medida sobre os empregos, a arrecadação e o comércio. Os relatórios devem considerar especialmente setores considerados mais atingidos pela concorrência de produtos importados, como de roupas, calçados, brinquedos e cosméticos. Deputados da oposição criticaram a proposta e disseram que o fim da taxação sobre os produtos importados prejudica a indústria e o varejo nacionais. Foi o que disse o deputado Gilson Marques, do Novo de Santa Catarina.
13: O empreendedor brasileiro, aquele que paga DARF, que paga Selic a 15%, que contrata e pagar um imposto caríssimo, tem que concorrer com o exterior A China, por exemplo, que tem regra trabalhista análogo à escravidão, que se diz, entra no solo brasileiro sem nada de imposto.
2: Já deputados da base do governo disseram que eventual prejuízo a comerciantes e fabricantes brasileiros será compensado com a entrada em vigor da reforma tributária no ano que vem, o que vai acabar com o imposto cumulativo sobre os produtos. O deputado Reginaldo Lopes, do PT de Minas Gerais, disse que a medida beneficia quem não pode fazer compras pessoalmente no exterior.
14: É fundamental para aquelas pessoas de menor poder econômico, que não têm condição de fazer viagens internacionais, como os 16 milhões de brasileiros assim fazem e têm o direito à isenção até $2.000.
2: Já o presidente da Câmara, Hugo Mota, disse que a medida beneficia também aqueles empreendedores que dependem de compras no exterior para seu comércio. Ele disse que a Câmara está atenta ao impacto da isenção no setor de varejo.
15: Sabemos que existem preocupações da indústria e do varejo em relação a essa medida. E a Câmara dos Deputados não dará as costas a essas preocupações. A Câmara continuará dialogando com o setor produtivo, buscando conciliar a proteção do poder de compra das famílias, sem deixar de olhar para a competitividade da indústria e a força do varejo nacional.
2: A medida provisória que isenta do imposto de importação as compras internacionais de até $50 seguiu para análise do Senado. Da Câmara de Brasília, Antônio Vital.
0: Logo em seguida, a aprovação da MP na Câmara, o Senado retomou sessão própria com a inclusão do tema na pauta de votações.
12: Economia.
1: Mauro Benevides Filho, do União do Ceará, é autor de proposta que obriga o Banco Central a enviar ao Congresso as informações solicitadas por deputados e senadores. Ele explica que a medida visa dar mais transparência à relação entre a instituição e o Poder Legislativo.
16: Restabelecer a obrigatoriedade do Banco Central prestar informações ao Congresso Nacional, tanto à Câmara quanto ao Senado, de qualquer informação que o Congresso deseje. Por exemplo, eu quero pedir informação não só do Brasil, quero pedir informação quanto é a taxa de juros lá da Suíça. O Banco Central tem isso e terá que informar para a gente poder fazer uma avaliação da atuação do Banco Central, que eu acho que o Banco Central hoje privilegia muito o sistema financeiro, com taxas de juros muito elevadas, em detrimento da iniciativa privada, das famílias, das pessoas, e nós temos, portanto, que acabar com isso.
0: Mauro Benevides Filho avalia que a fiscalização do Congresso pode ampliar a responsabilidade do Banco Central na definição da política monetária do país. Ele avalia que a taxa de juros atual representa um custo adicional de pelo menos R$300 bilhões por ano.
1: Kleber Verde, do MDB do Maranhão, apresentou o projeto que altera o sistema de consórcios para garantir novos direitos aos participantes desistentes e excluídos. O deputado propõe regras para a devolução de valores, limita multas e veda a cobrança de taxa de administração após a saída do grupo.
0: Kleber Verde acrescenta que o texto prevê o envio de saldos não resgatados ao Banco Central para, segundo ele, facilitar o resgate do dinheiro. Na opinião do parlamentar, a medida busca dar mais transparência e equilíbrio à relação entre clientes e administradoras.
1: Termina agora o Jornal Câmara dos Deputados, produzido pela Rádio Câmara, com trabalhos técnicos de Everson Urani e apresentação de José Carlos Andrade e Márcio Aquilissardi. Uma boa noite para você.
0: Ótima noite. A Voz do Brasil está de volta amanhã.

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Tem música que passa pelo tempo e tem música que faz o tempo voltar. E é exatamente isso que vai acontecer agora, porque o baú da Mix está aberto. 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E para começar, tem Scorpions aqui no baú.

0: uma daquelas músicas que parecem ter sido feitas para atravessar gerações, né? O baú da Mix continua aberto porque ainda tem muita história pra gente contar, muita memória pra gente acessar aqui no baú de hoje, hein? 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O baú continua e agora tem Green Day.
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0: aqui no Baú da Mix. A gente vai pro intervalo que é bem curtinho e na volta tem mais lembranças pra gente acessar aqui no Baú da Mix de hoje.
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0: Tá, The Way I Live. Você sabe que essa música tem um significado ainda maior em Nova Orleans. Depois do furacão Katrina, em 2005, Baby Boy da Prince se tornou, aliás, sobreviveu a essa tragédia e seguiu na música. E The Way I Live se tornou um grande sucesso local, principalmente local, enquanto a cidade se reconstruía. 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Manda aí nome completo no nosso WhatsApp: 11983408000, usando a hashtag Kit Mix.
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0: Essa música fez parte do álbum lançado em 1996, Congratulations, I'm Sorry, e chegou ao top 10 da parada americana de rock. Legal, né? Fechando o baú agora, e quem tá levando aquele kit mix com copy e eco bag, parabéns pra você, Vanessa Lopes, final do fone 1823. Vanessa, se deu bem, aguarde que a equipe da Mix vai entrar em contato contigo. Fechando a tampa agora aqui, ó.
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0: aqui é Simone e eu quero pedir a música do Backstreet Boys, Everybody.
1: Fala galera da Mix, que é Valdir. Toca uma música aí do Coldplay.

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0: Mix 118, tá no ar o Mix Acústico, dia corrido, trabalho, estudo, trânsito, mil coisas na cabeça, né? Então agora é hora de desacelerar. Respira fundo, deixa o estresse pra trás e dá o play no seu momento de tranquilidade aqui na Mix. É o Mix Acústico.
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1: Mix 1127, fechando o Mix Acústico de hoje com Metallica, Nothing Else Matters, uma música que mostra que até o peso do rock pode ganhar uma versão delicada, intensa e cheia de emoção, né? Foram 5 músicas acústicas na edição aqui de hoje para desacelerar o seu dia, respirar fundo e deixar a cabeça um pouquinho mais leve. O Mix Acústico volta amanhã bem cedinho aqui na Mix.
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0: Faltando 3 minutos para meia-noite, você ouviu aqui o Justin Bieber Company na programação da Mix. Agora se liga que daqui a pouquinho vai rolar um No Break em 2 horas de música direto, sem nenhum intervalo comercial. Aguenta a mão aí.
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0: Mix meia-noite em ponto, tá no ar o No Break. A partir de agora, sem pausas. 2 horas de música direto, sem nenhum intervalo comercial.
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Mix, meia-noite, 21, Nickelback, Rockstar. 2 horas de música direto aqui na Mix ou No Break, na sua madrugada de sexta-feira, até que enfim sextou, né? 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

meia-noite e 43, Zara Larsson, Lush Life aqui no No Break. 2 horas de música sem interrupções na sua madrugada. Já segue a Mix no Instagram? Ainda não? Segue a gente lá, tem tudo sobre o seu artista favorito, tem bastidores dos programas aqui da Mix e tem também a maior e melhor cobertura dos principais eventos de música no Brasil e fora do Brasil, como por exemplo o Rock in Rio, que vai rolar logo logo aqui na Mix. Tá bom? @RadioMixFM Brasil, segue lá no Insta. 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

0: Mix 1 e 3, Britney Spears, Criminal, aqui no No Break. Estamos na última hora, vamos rolar pra você ainda vários artistas bem legais, várias músicas bem legais pra você curtir aqui na Mix. Justin Timberlake, Rosalyn, Cássia Eller, Red Hot Chili Peppers, e agora tem essa daqui que você vai curtir com RFM, No Stress, Just Vibes.
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1: Mix, e agora a gente dá aquela turbinada na programação. Se prepara pra curtir mais um Super Mix. Só tem música legal, então aumenta o som pra curtir. Vamos lá.
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1: Mix, se você curtiu o Super Mix, foram 40 minutos com muita boa música aqui na nossa programação. Então se liga, porque o Super Mix

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2: Salve, salve, muito bom dia, 6h04. Começou o Jornal da Mix, do melhor mix do Brasil, aqui na 107.1 FM. Todo mundo na Ubra, Ubra em todo mundo. Sexta-feira, sextão, dia 4 de setembro. Hoje é o dia 247 do ano. Faltam exatamente 19 dias para o início da primavera e 118 dias para o fim do ano. E aí, quero saber de vocês. O que estão achando nessa sexta-feira? Qual é o palpite de vocês? Qual a opinião de vocês a respeito do Grenal de ontem? Você, gremista, feliz da vida com a classificação do Grêmio? Você, colorado como eu, assim, chateado com mais uma eliminação do Internacional, mais um recorde atingido com êxito pela nossa presidência? Mas daqui a pouco a gente destrincha isso aí, né? E também quero mais participações pelo 51914318 74, porque hoje é dia de falar de uma sexta-feira muito louca. Ou uma sexta que já aconteceu, que foi muito louca na tua vida, ou então uma sexta-feira que vai ser muito louca hoje. 51914318 74 é o nosso WhatsApp para você mandar áudio, para você mandar o seu recado. 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Você vai ouvir no programa de hoje: vazamentos ocultos respondem por 20% dos casos de contas de água acima do normal. Caçada pública por um marido acaba em final inesperado na Califórnia.
3: Epa!
2: Meta é obrigada a limitar tempo e bloquear acesso de adolescentes às redes sociais. Trânsito. Pedrinho pergunta pra Iá. Momento Ubra News e Espaço Ubra. Tudo isso a partir de agora. Comigo, arroba Ramiro Ruschel. Ramiro Ruschel pode interagir comigo por lá. E com ele também, tá aqui desde cedo, Lucas Cunha, arroba Lucas Sejanjo, repórter Farroupilha, repórter Expo Inter, repórter Tadala, repórter Girino. Que mais? Tá, muito repórter bom dia. Seja bem-vindo de volta, Lucas Cunha, que ontem, cumprindo outras missões, não pôde estar aqui.
4: Bom dia, Ramiro. Bom dia, audiência. É bom estar aqui. Olha, o dia começa, ó.
2: É o avião, ó. Cuidado que vai ser atropelado. Só o que falta, né?
4: Não, a sorte anda tão grande e só falta ganhar um avião, cara. E caiu e.
2: Caiu e. Depois eu te.
4: Mas é isso aí. Tô lá na Expo Inter. Repórter Farroupilha nada, não me coloca nessa, pelo amor de Deus.
2: Não dá ideia.
4: Mas mandar um abraço aí. Mandar um abraço pro pessoal da medicina lá de Gravataí, que fez um churrasco ontem no, na casa da Ubra. Momento de confraternizar, foi bem legal. E é isso.
2: Muito bem, o Lucas Cunha que tá sendo nosso repórter, né? Nosso ponto de de tirar dúvidas, de tirar curiosidades dos nossos entrevistados que frequentam a maior feira agropecuária do Brasil, que é a Expo Inter aqui em Esteio, e é nossa, é do Rio Grande do Sul.
4: Exatamente, e é uma cobertura focada em aluno e professor.
2: É isso aí.
4: É isso.
2: Nossos alunos de veterinária na prática, né? Direto lá dentro da Expo Inter, acompanhando como é que os veterinários veteranos trabalham já com animais de grande porte, de pequeno porte.
4: Ah, e tem aluno, Ramiro, que tá expondo animais lá.
2: Sim, que já, hoje, que já é criador
4: já
2: também,
4: já é criador,
2: né?
4: Exatamente. Uh-huh. Hoje,
2: é muito aluno nosso da medicina que já tem na família, né? A criação de animais, fazenda.
4: E entrou na medicina veterinária.
2: Pra tocar o negócio da família.
4: Exatamente.
2: Isso aí.
4: Legal, né?
2: Legal.
4: E hoje tem a abertura oficial da Expo Inter.
2: Eu nunca entendi isso, cara.
4: Não.
2: Não, isso é uma coisa histórica da Expo Inter. Não tô corneteando nem nada. Mas a abertura oficial da Expo Inter é no antepenúltimo dia da feira, né? É uma coisa que não
4: enfim,
2: faz.
4: Enfim, né?
2: Enfim.
4: É de trás pra frente.
2: Exato. Mas tá tudo certo. Nós estaremos lá.
4: E é histórico, velho.
2: É histórico.
4: Histórico.
2: 6:10, muito bom dia, Júlio Menezes Júnior, sorriso no rosto, Grêmio classificado.
3: Bom dia, falasse que é histórico. Histórico é o Grêmio ganhar do Internacional.
2: Isso, ah, isso é verdade, histórico. É difícil acontecer, né? É histórico.
3: Não, acontece com muita frequência. Só esse ano já foram 6-0. É a única alegria que o gremista podia ter esse ano, era ganhar do Internacional, já que o time é ruim. E
2: é ruim mesmo,
3: é
2: cara. Ruim.
3: É engraçado.
2: O Inter é pior.
3: Não, é. Os colorados só falam assim, pá, vocês perderam o jogo. É, mas perdemos pro Grêmio, que é ruim. Cara, enquanto a gente não admitir, a gente tem que saber na vida por que a gente perde e por que a gente ganha.
2: Ah, eu sei.
3: É. Tu, não sei se tu sabe, que tu é outro que diz que o Grêmio é ruim, não fala.
2: Não, mas
3: ruim.
2: É ruim.
3: Ah, tá. O Inter perde, o Grêmio é ruim.
2: E o Inter é pior.
3: Ah, não, tu não fala, o Inter é pior.
2: Eu falei. Bom, que ouvido seletivo,
3: não,
2: cara.
3: Não. Eu falei pra ti, ah, o teu time é muito bom. Tá, isso foi num outro Grêmio. Não foi nem nesse.
2: Tu tá viajando, cara, teu ouvido é seletivo.
3: Não, mas...
2: Eu não tô tocando corneta, eu tô falando sério.
3: Não, a gente não toca corneta entre nós, a gente brinca pra caramba.
2: Até que moral que eu tenho pra tocar corneta hoje.
3: Exato. É, não, mas quando a maioria dos colorados, ontem, de verdade mesmo, a própria imprensa colorada, que é declarada, alguns não são, e gremista também, né, tem uns que ficam em cima do muro, eles não falam da derrota do Inter, eles falam que o Grêmio é ruim. Perdemos para um time horrível.
2: Sim, o que, que sobra pro Inter,
3: não,
2: né?
3: Não, tá, vamos admitir que tá ruim a coisa, mas pro gremista é bom que o Colorado não admita e que acha que possa ser um time melhor que o Grêmio. Cara, os dois são muito ruins. Claro que eu tô empolgado porque é a corneta do nosso estado, a brincadeira que a gente faz aqui quando um tá por cima, o outro tá por baixo. Mas o Grêmio não me entregou nada em 2025. Opa, 26.
2: Bom, 25 também não entregou,
3: né? 2025 e 2026. Então, legal ganhar do Internacional. Tô super feliz, claro. Obviamente, a gente fica, né?
2: Claro, tem que ficar, né?
3: É o adversário direto, é o rival da vida, né? Tô muito feliz pela vitória, mas olha, tem muito ainda... O pessoal tem muito que trabalhar lá na arena ainda. Mas vamos comemorar. Também a gente tem que dar o direito de comemorar,
2: claro,
3: na vida, de comemorar os momentos,
2: antes,
3: né?
2: Antes que eu abri o programa, não, dizendo para os gremistas comemorarem.
3: Sem dúvida.
2: Muito bom dia, Josiane Oliveira. Sextou. Já vou ampliar um pouquinho esse papo também. Tá feliz da vida. Outra gremista da bancada. Grêmio 3-1, Grêmio classificado.
3: Ah, botou 14
5: e dali,
3: milhões.
5: E dali, dali, tricolor. E dali, dali, dali, tricolor. Olha, isso, ele cortou meu
2: censura, micro. Censura. Tô brincando. Pode só.
5: Não, ele quer matar a gente do coração. Ele vai ainda me matar do coração. Para com isso, Ramiro. Pô, tô muito feliz. Hoje é uma sexta-feira muito louca. Com o Grêmio, né? Eu ia botar aqui a musiquinha, mas eu já ia entrar no estúdio, eu ia trazer a minha bandeira. Mas então estamos. A família tricolor está aí. Muito feliz, então, com essa vitória do Grêmio. Ainda mais sendo num Grenal tão disputado. E feliz, né? Então participe conosco hoje aqui no Jornal da Mix. Ó, tá chegando a minha mais uma gremista.
2: É colorada?
5: É. Ah, ela é colorada. Ah,
3: sabe muito.
5: Nossa,
4: sofredora.
5: É só eu e o Júlio, gente.
2: É a Marcele que era gremista.
5: A Marcele.
2: A Marcele é gremista, né?
5: A Marcele é.
2: Ela ainda está entre nós.
5: Está entre nós.
4: Era.
5: Participe conosco no 51914318-74. Hoje é uma sexta-feira muito louca, mas mande. Se você é gremista, se você é colorado, mande aqui pra gente como é que você está se sentindo agora. Vamos entrar aí num final de semana que pode emendar aí um feriadinho, então, na segunda-feira. Participe conosco no 51914318-74.
2: Muito bem. Bom dia, Thaís Mendes Rodrigues, arroba Thaís Mendes R underline. Não deu pra nós, colorados.
6: Muito bom. Muito péssimo dia, então. Não, tô brincando. Não, não, não.
5: Eu queria até...
2: Vai mudar minha vida, né?
6: Exato. Muito bom.
5: A gente pode pedir trilha, Ramiro?
2: Como assim? Eu não
5: três posso. Gols, a gente pode pedir trilha, não pode?
2: Não, é quando o mesmo jogador faz...
5: Eu quase gols. Acertei o placar, né? Eu falei que ia ser 2-0, foi 3, tá bom?
2: Não, é o jogador que faz 3 gols numa partida, ele pede música no Fantástico.
5: Dá pra gente
2: faltou
5: pedir...
2: Faltou um pro Carlos Vinícius.
4: Tu não tá no
5: dá pra gente pedir a véia?
2: Pode
5: pedir uma música?
2: Quer tocar uma música?
5: Pô, toca uma música pro Grêmio.
2: Peraí. Ah, mas deixa o bom dia da Thaís primeiro, né?
6: Bom dia. Bom dia, gente. Finalmente, sexta-feira, o dia tão esperado por todos nós, né?
2: Ah, tu não gosta da segunda, terça, quarta e quinta?
6: Eu não sou muito chegada, sabe? Mas chegou na quarta ali, eu já começo a ficar feliz. Segunda e terça é triste, né? Ainda mais eu que tenho aula o dia inteiro na segunda, na terça, na quarta, meu pai.
2: Segunda sabe? É feriado, então tu não vai ter não aula, tem que ficar feliz em dobro
6: mas
2: hoje.
6: Mas aí semana que vem é semana de provas, eu não tô feliz, entendeu? Semaninha de provas aqui na Ubra. Enfim, uma boa sexta, bom feriado pra nós. E é isso aí. Nos acompanhem hoje aqui, que é dia de sexta-feira.
2: Nossa, muito que empolgação.
4: É empolgante.
2: Quase que eu dormi.
6: É que eu lembrei.
4: Vai, foi, cheguei é aqui.
6: É, a gente... das provas, perdão. Uhul!
5: Nossa, esse uhul foi empolgante.
2: A Josi quer trilha, então, pelos três
5: uma
2: gols.
5: Valsa, tá uma valsa.
2: Eu não tenho valsa aqui. Escolheu a música, velha.
5: Eu quero tiqui tiqui tiqui tiqui tá. Das 6 às 9 é bom.
2: Tá aí,
5: seis,
2: ó.
5: 6 das 9 é ótimo.
2: Aí, tá aí.
4: A sequência.
2: Mas ontem, ô, Júlio.
3: Oi, oi.
2: Eu botei no grupo ali que tem coisas que eu queria falar que eu não falo, porque senão eu vou ser processado. E não vou falar mesmo.
3: Ah, tu não falou, achei que tu tinha falado.
2: Não, consultei meu advogado, egresso da Ubra, ex-diretor do direito, do curso de direito da Ubra Torres, meu amigo
3: depois
2: Alexandre.
3: Depois tu me conta fora do ar o que que tu ia falar.
2: Não, sobre o presidente Alessandro Barcelos, que não para de quebrar recordes, né? Falta só um pra ele fechar o bingo, que é cair pra segunda divisão e vai acontecer. Eu tô avisando desde o ano passado. Mas o Inter nunca havia sido eliminado pelo Grêmio em competições nacionais ou internacionais em mata-mata, só em gauchão.
3: Não jogaram ele... quase nenhum jogo em mata-mata.
2: São 5 jogos na história. O Inter passou
3: qual,
2: em todos.
3: Qual mata-mata? Ah, teve do brasileiro antigamente a fórmula.
2: Brasileiro,
3: outra,
2: né? O Grenal do século. Sim, é. Teve Copa do Brasil de 92, quando o Inter foi campeão, o Inter eliminou o Grêmio. Uma seletiva para Libertadores, que o Inter eliminou o Grêmio. E duas Copas Sul-Americanas, uma delas que o Inter foi campeão em 2008.
5: Sim. Mas...
2: que o Inter eliminou o Grêmio. Então, em competições sim, nacionais e internacionais, na sua história, o Inter tinha passado em todos os mata-matas. E o Alessandro Barcelos quebrou esta escrita. Sim. E mais uma, né? Porque perdeu pro Globo, entre sim, outras coisas.
5: E aí, quantos anos o Inter não ganha um título?
2: Relevante, há 15, né? Tá completando, tanto que os gremistas estão brincando com a valsa. O último título importante do Internacional foi a Recopa Sul-Americana de 2011.
3: Ah, então a culpa não é só desse presidente, já vem de outros presidentes.
2: Ele
3: também
2: estava na gestão anterior.
3: Ah,
2: tá. Na parte das finanças.
3: Não, mas não faltou dinheiro pro Internacional, porque tá contrato todo. E o Grêmio também não falta dinheiro, né?
2: Que o Inter...
3: agora os dois estão no teto de 1 milhão de dívida aí. Engraçado.
2: Não, diz que o Inter tá com transfer ban,
3: é um
2: né?
3: Bi, desculpe,
2: o Inter
3: não,
2: tá
3: não
2: com
3: falar besteira.
2: O Inter tá com transfer ban. Não pode contratar nenhum jogador porque não quitou uma dívida lá de uma outra contratação. E aí perguntaram, ah, vocês vão quitar logo essa dívida? Mas a gente nem tá muito preocupado porque tem mais 10 ou 11 transfer bans na sequência pra entrar.
3: Sim.
2: Essa é a situação que chegou Internacional.
5: Verdade. Eu quero saber
2: sabe
5: dessa
2: qual
5: banca.
2: É a pior sensação da vida de um cara que sempre foi apaixonado pelo Internacional?
3: Qual?
2: É chegar a um ponto de perder um Grenal e sentir indiferença.
3: É.
2: Nem tristeza, nem decepção.
3: É. Mas se o Grêmio tivesse
2: nada,
3: perdido,
2: indiferença.
3: Ia ser isso aí também.
5: É, a gente ia ficar triste também.
2: Não, eu não tô triste, eu tô indiferente. É pior que tristeza.
4: É
2: tu não
4: acostuma.
2: É caguei, sabe, pro Inter.
4: Cara,
2: amanhã
4: acostuma.
2: Tem que trabalhar, tem que pagar minhas contas, tô nem aí. Teve em outras épocas que eu ia chegar aqui, pé da vida, porque o Inter perdeu, mas tô aqui num dia normal.
4: É, tu acostuma.
2: Tu acostuma. Acostumar com a derrota é horrível.
4: Olha quantas eliminações vexatórias do Inter nos últimos anos.
2: Não, nos
4: quanta
2: últimos
4: raiva
2: seis,
4: eu passei. Cara, na realidade, desde que caiu, Desde que a Ail voltou, não, nunca mais fez mais nada.
2: E nunca mais voltou.
3: A
2: nunca
3: culpa mais... é do Léo Dias. Entregou que o jogador do Internacional pegam tudo a mesma mulher,
2: Amarok.
3: Filha do diretor. Ah, tá.
5: Eu quero saber se essa bancada viu a mensagem que Ramiro Rujo colocou no grupo antes de começar o jogo do Grenal. Que era já pra gente começar. Que era pra gente começar já com impacto.
4: Ah, eu só queria chamar a atenção.
5: Quinta mesmo. Série.
2: Sempre que eu boto uma coisa qualquer, ninguém dá bola que tinha gravação hoje. Então eu chamei a atenção primeiro.
4: Chamaram, né? Atenção.
6: Eu fui dormir ontem às 6 horas da tarde e acordei às 4 da manhã hoje. Daí foi aí que eu fui ver as mensagens do grupo.
2: Sexta-feira, de tempo firme e temperaturas mais baixas em Porto Alegre, na região metropolitana. A previsão indica céu aberto, parcialmente nublado, com possibilidade de chuva, baixa temperatura mínima entre 12 e 13 e a máxima fica próxima dos 20, 21 graus. Ontem a gente teve quase 27 graus à tarde, né? Tava um calorão.
4: Calorão.
2: Tá.
4: E
2: calorão.
4: Um ventão também.
2: Na Expo Inter, como é que tava lá?
4: Tava quente.
2: Tava quente.
4: Mas vento, muito vento.
5: Aí agora, choveu a noite.
2: De noite deu uma pancada d'água.
5: Forte, e aí começou já a cair a temperatura, né?
2: 13 graus de temperatura. No momento agora.
4: Cara, ontem eu levei uma hora e meia pra entrar nesse ponto.
2: É. Bah, feira com a maior feira agropecuária do Brasil, como
4: bah,
2: eu falei.
4: Não, assim, ó, mas. Ah, enfim.
5: É trânsito.
4: Trânsito, desordem.
5: De todos os. Né? São carros, motos, inclusive o nosso metrô, né?
4: Exato. Não, e aí me fecha umas ruas assim que. Ah. Não faz sentido.
2: Prefeito lá de Esteia é nosso amigo, tem que conversar com ele lá.
4: É, vou dar uns toques. Né?
5: Mas não melhorou as obras que eles fizeram ali de acesso?
4: Não, melhorou. Só que daí colocaram o cone e fecharam os acessos.
2: Muito bem, os dias, de, as datas comemorativas de hoje, dia do serventuário. É um auxiliar, principalmente na área jurídica.
4: Ah,
2: né? Trabalha com os advogados, com os juízes, com os desembargadores.
4: Eu
2: parabéns
4: acho que era
2: a você.
4: Servente.
2: Serventuário. Não. Parabéns a você, serventuário.
5: Parabéns.
2: Dia de clicar no link de rastreamento de encomenda 10 vezes por hora para ver se o produto tá chegando.
6: Vou fazer isso agora.
2: Tem produto para chegar?
6: Tem produto do TikTok Shop.
2: TikTok
5: Shop. Bah, eu tenho uma reclamação que eu não sei se você... Eu sei que hoje não é reclame aqui, foi ontem. Mas eu tenho uma que faz tudo, tem tudo a ver com esse link, com esse dia. Quem de vocês já caiu no... Tu entra na loja ali e fala... Nossa, responda 3 perguntas, tu vai ganhar um presente. E aí eu respondi as 3, ganhei. E aí ganhei tudo no máximo, tudo máximo. Ganhei 5 presentes, ganhei não sei mais o quê. E eu tri feliz, fui lá, escolhi um tênis, escolhi não sei o quê. Eu disse, bah, agora pra tu ganhar tudo isso, tem que efetuar uma compra. Eu disse, tá valendo, né? Vou ganhar 5 presentes, vou fazer uma compra.
6: Comprar uma meia.
5: Comprei. Não, eu não ganhei nada. Temu! Era mentira.
2: Caiu no Temu.
5: Caí.
6: Minhas compras estão vindo.
5: Não sou a única, então, né?
2: Já fiquei, sabe, né?
5: Eu fiquei indignada. Eu disse, eu não acredito. Eu me xingava sozinha.
2: Isso,
5: disse assim,
2: cabe
5: nossa.
2: Processo, hein? Cabe processo.
5: Muito.
2: Propaganda enganosa.
5: E aí eu fui ver no Reclame Aqui, né? Cheio de reclamação, eles falando, ai, não caiam nessa, porque eles fazem essas brincadeiras, daí tu vai responder, nananã, e nunca ganha os presentes.
6: Ó, tá em Araranguá minhas
5: deletei,
6: compras.
5: Deletei.
2: Araranguá? Tá vindo de carro, então.
6: Tá vindo de bus, sei lá. Sabe, quer saber o que eu comprei?
2: O quê?
6: Eu comprei um kit de 8 lencinhos umedecido minúsculo, muito fofo. Eles são minis. Depois te mostro, Josi. E comprei um negócio que super.
5: Eu comprei 5 meias.
2: Esperando negócio... ganhar 5 brindes.
5: Esperando que eu ia ganhar 4 tênis.
2: Esperando que ia ganhar um Holy Land, um fone profissional.
4: Vocês prestaram.
5: E o pior que foi, era um foi Holy Land. Um, como é que é o nome do...
2: Um drone?
5: Um drone 3D.
2: A Josi caiu no conto do Temu.
5: Olha,
6: Lucas.
4: Se prestarem atenção no que a Thaís comprou.
6: Um sugador de celulite.
5: Ai, isso é maravilhoso. Maravilhoso. Eu ia botar no meu carrinho também.
6: 50 pila, gente. Muito tá valendo.
4: Ah, deve funcionar, que é uma loucura.
5: Funciona.
4: Tá, funciona, claro.
2: Dia de descobrir que a bateria do fone acabou exatamente no momento que a música vai começar a tocar.
5: Bah,
4: é
2: aquele
4: brabo.
2: Fonezinho sem fio, né? Bluetooth.
5: Não, tu sai pra correr, coloca ali no meio... Pô, que sacanagem.
6: Como eu não saio pra correr, eu não sei como é que é ter esse problema.
2: É melhor não correr, né,
6: na
2: Thaís?
6: Dúvida, não corra.
2: Dia Internacional do Deixa Que Eu Pego e Deixar a Coisa Cair no Chão.
6: Vá.
2: Daqui que eu pego esse prato. Bah, uma vez a minha filha derrubou uma lasanha inteira no chão.
5: Eu fiz isso.
4: Ou senão
5: todo mundo com fome.
4: Deixa que eu pego e tu vai procrastinando e buscar e fica.
6: Nossa, isso de quebrar.
2: Não,
6: coisa.
2: Hoje é o dia que eu deixa que eu pego e a coisa cai do chão. Cai no chão.
6: Nada a ver isso que eu ia dizer. Isso de que tu falou de quebrar. Uma vez eu tava lá no Chile, numa loja, correndo, brincando, quando criança, derrubei umas prateleiras, quebrou tudo. Vocês não têm noção.
2: Quebrou tudo.
5: O olha elefantinho aí, na loja de cristais.
6: É, tipo isso.
2: A Thaís é que nem tu, ó, Pedrinho. Tava no Chile criança, hein? Ah, rodou o mundo criança, hein?
7: Tô aqui falando com o piloto do jato pra gente poder amanhã dar essa banda aí,
5: né? Pedrinho, qual é o itinerário que tu vai nos levar de calor?
7: Já esqueceu?
5: Esqueci.
7: Eu também.
2: Não, era Rio de Janeiro, era Bali.
5: E Caribe, né? México?
2: Não, era México. Falou. Era outro lugar, né? Punta Cana, não era?
4: Não,
2: Cartagena.
5: Cartagena,
2: na Colômbia.
4: Depois ia finalizar na Ubra Santarém.
2: Isso aí.
6: Depois em Canoas, a gente volta pra cá.
2: Dia de fingir que está muito ocupado no celular pra não ter que falar com ninguém.
5: Bah.
2: Todos os dias.
4: Esses dias, esses tempos, eu dei um toque pra um amigão meu aí. Porra, meu.
2: O te amigão, vira pra lá e finge que tá no celular.
4: Pega teu celular, põe no ouvido e finge que tá tudo.
2: Me salvou.
4: Não salvei, né?
2: Papo chato. Foi amigão.
5: Não, eu gosto de ver quando o Ramiro tá concentrado com foco. Que ele bota o foco.
2: Quando eu boto o fone é pra me concentrar.
5: Ele tá concentrado e aí uns 3, 4 começa a chamar ele.
4: Ah, eu sou...
5: E ele imóvel. Aí ele fica paradinho assim, ele nem se mexe. Aí a pessoa vai lá. Agora eu não posso. Deixa eu só terminar aqui.
4: Mas tu sabe...
6: Tem uma placa atrás de ti.
2: E, não, e vocês nem sabem, né? Eu boto no fone e boto música pesada. Eu me concentro com música pesada, mas me atrapalho com conversação em volta.
5: Aí a gente vê ele batendo o pé, batendo...
4: Uhum.
5: Ele tá concentrado.
4: E eu espero ele botar o fone e chamo ele.
2: É, sempre.
4: Cuidando, sempre. Cuidando. Tá, agora ele botou o fone. Ô, Ramiro.
6: Vem aqui, Ramiro.
2: A conta de água tá alta, vazamentos ocultos respondem por mais de 20% dos casos da conta de água acima do normal. Os vazamentos ocultos na instalação hidráulica interna dos imóveis são responsáveis por cerca de 20% dos casos de contas de água com valor acima do normal em Porto Alegre. O balanço, divulgado pelo Departamento Municipal de Água e Esgoto, DEMAI, foi feito na última semana, considera a totalidade dos protocolos de revisão de contas abertos entre janeiro e agosto de 2026. Na verdade, esse balanço foi apontado ontem, quinta-feira. O problema costuma ocorrer em pontos que não ficam visíveis, como tubulações instaladas dentro de paredes ou sob o piso. Por isso, quando a rotina de uso de água permanece a mesma, mas a conta apresenta um valor muito superior ao habitual, é importante verificar a possibilidade de vazamento no local. Se tu vê uma parede também mofada ou descascando, isso é sinal de que passa cano manchado por ali. E porque tá fazendo bolha e tá manchando porque tem algum cano vazando por ali. Para identificar, tem forma simples, que é observar o hidrômetro a cada mês. Ah, num mês deu tanto, no outro deu tanto. Para ver se tá girando muito rápido ali, tem um ponteirinho que fica girando ali rápido. É necessário fechar todas as torneiras e interromper completamente o uso de água, incluindo máquina de lavar, chuveiro, tudo que é equipamento que tiver água, tu desliga e aí tu cuida para ver se o ponteirinho tá girando. Continua. Se tiver girando é porque tem vazamento. A manutenção das instalações hidráulicas internas é responsabilidade, óbvio, do proprietário. O usuário do imóvel ou do usuário do imóvel, né? No caso, um locatário. Se tiver indício de vazamento, o consumidor deve procurar um profissional especializado para identificar a origem, o problema e realizar o reparo. Quanto mais tempo o vazamento permanecer sem conserto, maior poderá ser o desperdício de água e o impacto na conta de água.
5: E ontem, vem grande.
2: Ontem eu decifrei lá, ontem teve um cara que construiu minha casa, hoje ele é empreiteiro. Na época ele era só um pedreiro iniciante, hoje virou empreiteiro já. E ele tava lá olhando algumas coisas que a gente quer mudar. Aí ele olhou, ó, essa parede aqui tá com umidade interna. O cara já olha e já vê, né? Tem que se ligar.
5: Sim.
2: E a gente tem que impermeabilizar de lá pra cá. Daí tava explicando, né?
5: E é um bairro muito úmido,
2: bem
5: né?
2: Bem úmido, é. Ali, mas não é questão da umidade ali o meu problema. Meu problema é por questão de encanamento.
4: De encanamento.
2: Não é vazamento, mas tem uma umidade em excesso ali.
4: Cara, vendi uma casa uma vez que tava incendiando. Com problema. Tava com problema na bomba da caixa d'água.
2: Ah,
4: no pressurizador. Ele armava e desarmava, armava e desarmava. E a conta de água vinha lá nas alturas. E aí, pá, não achava, né? Ah, o que que vamos fazer?
2: Sim, porque o pressurizador fica lá em cima do forro.
4: Fica lá em cima, vai, e não achava o problema. E eu, ah, vou contratar uma equipe que busca vazamento. Elas chegaram lá, eu perguntei, tá, vocês vão buscar um vazamento ou um fantasma aqui?
5: Era os caça-fantasmas.
4: Parecia os caça-fantasmas. Aí foram botar...
2: Era só ajeitar a bomba da caixa d'água.
4: Não, tinha um vazamento.
2: Ah, tinha?
4: Os caras acharam... Daí foi engraçado, porque o cara pegou, ele arredou... Quando ele acha o vazamento, é uma satisfação pra ele, eu acho. Porque ele arredou,
2: claro,
4: tudo correndo
2: isso
4: assim.
2: Aí...
4: Fez um X, riscou... Vazamento tá
2: X
4: aqui.
2: X calabresa.
4: Vazamento tá aqui. Se não tiver aqui, eu te devolvo o dinheiro. Deu? Não, então deixa eu ver primeiro se o vazamento tá aí, que daí eu te pago. Daí ia começar a rir. Rimos muito.
6: E tava ali o vazamento?
4: Tava lá o vazamento.
5: E aí conseguiu consertar?
4: Conseguiu.
2: E outra coisa é buscar escapamento elétrico, né? Quando os caras vão buscar um escapamento elétrico também, vai testando de tomada em tomada. Ó, essa aqui tá... Essa aqui tá punk.
5: Well.
2: Caçada pública por um marido acaba em final inesperado na Califórnia.
5: Uepa.
2: Aos 42 anos, cansada de encontros sem futuro, Lisa Catalano decidiu transformar a busca por um marido em uma campanha pública de grande proporção, criando um site de candidaturas e investiu pesado. Alugou 12 outdoors digitais em uma rodovia movimentada da Califórnia e estampou anúncio em táxis locais para tentar arranjar um marido, um companheiro. A estratégia que viralizou entre setembro do ano passado e maio desse ano, a Lisa recebeu cerca de 4 mil inscrições de interessados. Mais de 3.200 dessas 4 mil foram consideradas genuínas. E ela fez questão de analisar as fichas pessoalmente. Depois de uma triagem rigorosa, apenas 20 homens da região foram contatados e ela chegou a sair desses 20 com 5 deles.
4: Bah.
2: Só que a história teve uma reviravolta, né, digna de cinema. O homem que conquistou o coração da Lisa não estava entre os milhares de candidatos.
5: Ah, não.
2: Embora ele tivesse visto um dos outdoors pela estrada, jamais preencheu o formulário online. O destino fez com que eles se encontrassem num aplicativo tradicional de relacionamento. Depois de 19 encontros em 3 meses e meio, eles decidiram assumir o namoro. Final feliz, a Lisa encerrou as candidaturas, anunciou que finalmente encontrou o amor.
5: Ó, e aí?
2: Gastou uma grana.
5: 15 outdoors, imagina espalhar pela cidade, olha só.
2: 15 outdoors, propaganda em táxi, que lá nos Estados Unidos deve ser caro. 4 mil. 3 mil e poucos genuínos, né? Algumas contas fakes. 3
6: mil eram psicopatas.
2: Não. 3 mil e poucos contas genuínas. Dos 4 mil, 3 mil e pouco eram genuínas e as outras eram contas fakes.
5: Ah. Mas mesmo assim ainda tirou um número razoavelmente, né? Tanto que ela levou ali...
2: Eu vi a foto dela.
5: É bonita?
2: É.
6: As pessoas
2: estão
6: num desespero pra encontrar alguém pra casar logo, né?
3: Sim.
6: Que não esperam, tipo, acontecer natural.
5: É que é difícil, né? Tanto que ela foi atrás de uma estratégia de marketing.
2: Alguém aqui usa o Tinder?
5: Nunca.
3: Eu tô no Tinder há 10 anos, mais 15.
4: Cara, eu fiz um Tinder, daí eu perdi a senha,
3: eu conheci uma pessoa, eu não tinha conhecido, eu conheci esse ano uma pessoa do Tinder.
2: Curiosidade, porque eu, como sou casado há muito tempo, obviamente não usei. Claro. Eu queria saber se é um aplicativo pago.
3: Tem as duas opções, mas a melhor, sem dúvida nenhuma, é a opção paga, né? Não, seleciona,
2: que eu,
3: seleciona.
2: Quer dizer, ela gastou fortunas em outdoors e táxis, não sei o quê. Poderia ter pago uma cota mínima ali do Tinder, então.
5: Mas tu sabe o que, que eu acho que acabou levando também para essa estratégia que
2: estratégia.
5: Estratégia. justamente por não ser um site de relacionamento. Que normalmente tu fala Tinder, a primeira coisa que te vem na cabeça é, é um site de, né, de P, de enfim, de promiscuidade, lana. Aqui ela colocou os outdoors, tipo, quem quiser um relacionamento normal, de, né, digno de algo diferente, e foi em busca.
2: Sim, só que ela encontrou no aplicativo no... onde tu é taxada de P.
5: O cara era do aplicativo, né?
2: Isso,
5: mas viu.
4: É redundante.
2: Enfim. É, lá nos Estados Unidos. Não, tem no Brasil também o tal do Ashley Madison, né? Que tem até uma série sobre isso, que é um site, um aplicativo de relacionamentos de traição, né?
5: Tem.
2: Vazar os dados de vários políticos dos Estados Unidos.
3: Tem um
2: Unidos,
3: amigo, né, meu que é casado e ele fala, bah, Julinho, se eu fosse solteiro, ele é um cara que viaja muito, eu entraria num aplicativo de relacionamento.
2: Sim, porque ali tem gente que não quer compromisso, é só uma noite.
3: Acho uma opção legal, né?
4: Tem gente que quer compromisso também, só que não quer sair.
2: Sim.
4: Tem gente que não quer sair.
5: E tem já os outros...
2: Quer encurtar o caminho.
5: De Sugar Daddy, Sugar Baby, que é o meu patrocínio, enfim, que daí a pessoa já entra sabendo o que é, né?
6: A gente não fez, né?
5: OnlyFans de pés.
6: A gente ia fazer isso aí, mas ainda não deu.
2: Vamos lá com 51914318. Vou inverter hoje, vou começar pelos áudios, tá, Josi? Vamos aqui com os áudios.
8: Estou bancada maravilhosa. Feliz demais com a vitória do meu time, tá? O sorriso tá lá nas orelhas. Vocês estão pra todo mundo. Beijo pra todo mundo, tá? Beijo da Lu.
3: Beijo, Lu. Parabéns pela vitória aí.
4: Merecido. É as gurias, hein, Lu?
2: Ah, não. Agora o chefe Everaldo
9: se puxou. Bom dia, Rádio Mix. Aqui quem fala é o Everaldo, chefe de cozinha. Everaldo Estivalete.
3: Brincadeira.
9: Mandando uma foto aí pra vocês de que eu fiz ontem. Uma baeja campeira.
2: Baeja campeira, que é o famoso entrevista.
9: Esperando vocês lá ainda. Se quiser almoçar comigo lá no stand principal da Supra, é só aparecer por lá. Eu soube que vocês estiveram lá de tarde, só que eu não fico lá de tarde. Eu fico só pela manhã lá. Mas um grande abraço pra vocês todos aí, eu gosto muito de vocês.
5: Nós também, bom dia, chefe Everaldo.
3: Se puxou, bom dia. Thaís, eu vou de cara na porta lá,
6: viemos,
3: né?
6: De cara
3: não,
6: na
3: mas
6: porta.
3: Ficou, deixamos abraço. O carinho lá.
5: Tem que ir no almoço.
2: O Everaldo vai nos oferecer um almoço aí em algum lugar, ou vão convidar ele pra fazer um almoço pra nós aqui.
5: É verdade.
2: Mas é paeja mesmo. Eu falei que era entrever, mas não é. Tem camarão aqui ou
5: é
2: não?
5: É paeja mesmo.
2: Não, eu até dei um zoom. Não, é paeja mesmo. Isso aqui é cenoura. Eu olhei de longe e achei que era camarão, mas não é. Me parece cenoura, né? Cenoura, ervilha.
5: Ele falou paeja campeira.
2: Sim, então é um entreveiro.
4: Não. Tem arroz,
3: não.
4: Né, meu?
3: É, não, deixa. Tudo entreveiro. É entreveiro, porra.
4: Tudo é entreveiro.
5: ele tá com desejo do entreveiro.
4: Soltar-lhe o entreveiro.
2: Ah, é, paeja tem arroz, tem razão.
4: Ah,
2: vamos
4: é,
2: lá.
4: Pai.
10: Bom dia,
4: ah, é, pai.
10: Tudo certo?
5: Bom dia.
10: Então aí, né, chegou a tão esperada sexta-feira. Agora eu só quero que demore pra chegar a terça-feira. Né? Demora pra chegar a terça. Mas então tá, um forte abraço a vocês aí da bancada da Rádio Mix. Um excelente final de semana. E um forte abraço aí, Leandro Melo de São Leopoldo. Feito!
2: Valeu, abraço.
5: Um abraço, Leandro Melo.
2: Mais um áudio daí, vamos com os recados. Deixa eu ver aqui.
11: Bom dia, Rádio Mix.
5: Bom dia.
11: Ontem foi separado os adultos das crianças. Foi separado os adultos das crianças, hein? O Grêmio provou quem é o Grêmio.
2: Ah.
11: Uma ótima sexta-feira a todos aí.
3: Ai, quem é o Grêmio, cara?
11: É o Rafael da Zona Sul.
2: Rafael,
5: bom dia, Rafael.
3: É o Grêmio, ganhou um jogo
5: parabéns.
3: No ano aí. Para com essa cachaça. Ainda bem que foi em cima deles, mas...
2: Vamos com os recados.
3: Tá ruim nosso
5: ele
3: time.
5: Tá feliz, o Grêmio ganhou.
3: Bora
5: deixa,
3: comemorar.
5: Deixa ele.
3: É verdade, Josiane. Ele...
5: Quero mandar um excelente...
2: O que aconteceu com o Inter ontem, ó.
3: Ontem?
5: Três
3: é
5: vezes.
3: Aí que tá. Não foi ontem, tá acontecendo há muito tempo.
2: Então é assim,
5: é três
2: ó.
5: Vezes.
2: Então é assim, ó.
6: Vai, eu odeio esse barulho.
2: É o ano inteiro.
5: Quero mandar um excelente dia pra vocês e informar que

0: para dizer que todas as manhãs eu não vou dormir sem vocês. Um grande abraço. Quem mandou pra gente aqui foi o Léo. Bom
1: abraço,
0: dia, Léo. Obrigada.
1: Um abraço. Eu também não durmo sem o Jornal da Mix.
0: Bom dia. Meu filho fala que o Grêmio é um pouco melhor que o Inter, porque tem goleiro. E nós, colorados, estamos ruim de goleiro.
2: É verdade.
3: O goleiro do Inter salvou uma goleada.
0: O estacionamento...
3: Mas o Everton é melhor, claro.
0: O estacionamento da Expo Inter está muito mal organizado. Teria que ter um portão só de entrada e outro só de saída. Fui quarta e demorei para entrar. Tinha só um cara para entregar o ticket de entrada. Quem mandou pra gente foi a Marione.
2: Tá estranho mesmo. Dá pra melhorar? Sempre dá pra melhorar.
3: Sempre dá pra melhorar, mas isso é histórico e o pessoal tem que lembrar que a Expo Inter coloca o Rio Grande do Sul inteiro e talvez até uma parte do Brasil dentro de uma cidade pequena como Esteio.
2: Por isso que tem que melhorar o estacionamento.
4: É. Olá, Marione.
0: Bom dia, Marione.
3: Olá, Marione.
0: Temos aqui, bom dia Rádio Mix, uma ótima sexta-feira e um bom final de semana para todos vocês. Mesmo quando não mando mensagem, estou aqui todos os dias ouvindo vocês. Estou indo trabalhar, motorista particular, meu marido, José Roberto Vargas, quem mandou pra gente aqui.
3: Valeu.
0: Foi a Andréia Vargas. Bom
3: Valeu,
0: dia, Andréia.
3: Obrigado. Andréia.
0: Temos mais um aqui. Bom dia, meu povo querido. Sextou. Diz pro Ramiro tocar o hino do Grêmio. Gostaria de deixar um abraço para todos os gremistas e colorados e dizer que tudo é uma fase. Um ótimo final de semana. Nosso querido Marcelo, motorista de ônibus.
2: Vamos lá, Marcelo, abração.
0: Vamos ver se o Ramiro é querido e coloca um hino.
3: Não. Tudo tem limite.
1: Boa.
0: Nós temos.
3: Deixa que o Pedrinho canta.
1: Mas o certo é que nós estaremos com o Grêmio onde o Grêmio estiver. Apesar de não ser gremista, né?
3: Tu é só Zequinha, São José, Zequinha.
1: Zequinha, mas homenagem pro Grêmio que jogou melhor ontem.
3: Eu vou resumir o Grenal pra quem não viu ontem, tá? Início
2: eu
3: de
2: também. Gol do Grêmio!
3: Não, eu vou,
2: gol
3: deixa, do Grêmio! Deixa que tu vai entender aqui, ó. Resumo, início de jogo, gol do Grêmio. E o Inter, tela azul. Mais 10 minutinhos... Segundo gol do Grêmio, o Inter.
1: Ai, ai.
3: E terceiro gol do Grêmio, matando o jogo.
2: bom resumo, bom resumo.
3: Esse foi o Grenal pro Inter, né? O Grêmio foi só felicidade.
2: Posso dar uma sugestão de estacionamento pra Expo Inter?
4: Pode.
2: Cara, tem que fazer um estacionamento fora do parque de exposição de Esteio, numa estação do Trensurb legal, e deixar o Trensurb a noite inteira nos dias de Expo Inter.
3: Ah, uma boa opção.
0: Boa.
3: Ah, boa opção.
2: Exatamente.
3: Vote. Gente, vote. Temos
0: mais um áudio.
3: Temos que fazer um rápido intervalo. Depois, na volta, a gente vai ler todos os recados e botar todos os áudios também. Participe conosco, 519-143-1874, dia de sexta-feira muito louca e comemoração de gremistas pelo Grenal. Participe conosco, 519-143-1874. Já voltamos, todo mundo na Ubra.
0: E a Ubra em todo mundo.
1: Amém.
3: Já voltamos.
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0: 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É o melhor mix do Brasil, 13 minutos faltando para 7 horas da manhã. Estamos de volta nesta sexta-feira, dia 4 de setembro. 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Hoje teremos céu aberto, mas não tão calor quanto ontem. Estamos com 13 graus de temperatura e a máxima vai ficar perto dos 20, 21 graus. Fatos históricos. Em 1998, o Google é fundado pelo Larry Page e pelo Sergey Brin, dois estudantes da Universidade de Stanford. O Google que a gente usa quase não todos os dias, né?
1: É incrível, né? A ferramenta mais usada no mundo, com certeza, eu acho, mais que a IA, será? Acho que sim. Yeah! Mais antiga, mais...
0: É, mas de qualquer forma, eu uso o Google até como IA, que é o Gemini, né?
1: Exato.
0: Então, a gente usa... Eu uso todo dia o Google, todos os dias.
1: Exatamente.
0: 2020, o Papa Bento XVI torna-se o Papa que viveu mais tempo, 93 anos, 4 meses, 16 dias, ultrapassando o Papa Leão VIII, que faleceu em 1903. Não, é Leão XIII, desculpa. Não é Leão VIII, é Leão XIII.
1: É, se desse a notícia como 13,
0: tanto faz, ninguém cagar pro troço. Ah, Jesus Cristo. Vamos lá, então, porque agora chegou o momento do...
2: Acorda, Pedrinho, diguiridão, dom, dom, dom, diguiridão.
0: Dale, Pedrinho!
3: Bom dia. Perguntei pra Iá. Adivinhe o quê?
4: O quê?
3: Por quê? Por que, Iá? Por que, Iá? Que tem gente que pede a nossa opinião e fica braba quando a gente dá a nossa
0: boa
3: opinião.
0: Pergunta.
3: Por que isso, hein, Iá? A Iá respondeu pra mim o seguinte: Pedrinho, por que muitas vezes a pessoa não quer exatamente a nossa opinião? Ela quer que a gente confirme aquilo que ela já pensa.
0: Só que é uma firma, só que é uma confirmação.
1: Ah, faz sentido mesmo, Pedrinho. Não tinha me ligado, é verdade.
4: É?
1: A gente já sabe da tragédia, né?
0: A gente já sabe o que quer ouvir.
1: É. E tu, Pedro, o que tu acha disso tudo?
3: Ah, se a pessoa ficar brava comigo, azar é dela, né? Não tô nem aí. Você sabe que eu penso e falo na lata, né, tio Ramiro? Você já deve me conhecer.
0: Óbvio.
3: Eu falo o que eu penso mesmo, azar.
0: Quem
3: e vocês?
0: Quem nunca pediu uma opinião pra ouvir uma confirmação? Acho que todo mundo.
5: Pior, né?
0: E acabou ouvindo que não queria.
1: É.
0: Acho que todo mundo já passou por isso.
1: Não, e às vezes até fica brava mesmo, brava com a pessoa.
6: Ou quando ela te pede opinião, já vai te induzindo
1: a resposta, né?
0: Quem nunca fez isso, né?
1: Não, tem gente que já pergunta respondendo, né?
0: É, pergunta já, já se autodefendendo.
1: Só quer que tu confirme.
0: Isso.
1: Né? Exato.
0: Só quer que concorde contigo.
5: Eu faço isso.
0: E tem uns que perguntam já pra ir pro debate.
3: Tia Josi? E tu, Tia Josi?
0: A Tia Josi tá comendo na hora do programa.
3: Quando quer saber a real,
7: o Pedrinho
3: real,
7: me deu uma bolachinha. O Pedrinho me deu uma bolachinha.
5: Pra molhar no todinho.
7: Não, no café, né?
5: Ah, tá.
7: Pedrinho, eu gosto quando... Quando é muito amigo, na verdade, eu acho que é exatamente isso, né? Se eu perguntar alguma coisa pros meus melhores amigos, eles vão sempre me falar a verdade, doa quem doer. Mas tem gente que realmente não é muito fã do fala na lata, né? Eu gosto de pessoa verdadeira, então comigo não tem muito mimimi. Mas se me perguntar, como uma boa ariana, eu também vou falar sem enrolação.
3: Sabe o que eu noto aí desse quarto andar aqui do prédio 16? Tem muito puxa-saco, isso sim.
7: Ah, pela-saca é um problema.
3: O chefe faz a pergunta, né, e todo mundo diz amém.
0: Amém.
3: Não é por aí, dá real.
7: É.
1: Cara, Pedrinho, sabe que eu não... tem pessoas que eu fico preocupado quando pedem a minha opinião, que eu sou parecido com o Pedrinho. Eu falo na lata, às vezes eu até me arrependo. Me arrependo, eu falo. Sim. Eu sou muito parecido.
7: Mas eu acho que isso é uma característica positiva tua, porque tu é verdadeiro, tu não esconde.
1: Mas às vezes a pessoa não quer ouvir mesmo o início da pergunta do Pedro.
7: E tem uma diferença entre tu ser verdadeiro e responder o que a pessoa tá te perguntando, né? Se ela pediu a tua opinião, com ser um bajulador e uma pessoa puxa saco, né? O verdadeiro pela saco, né?
1: Só que a opinião é o seguinte, não quer dizer que eu também esteja certo na minha opinião. É a minha opinião, né? Eu posso estar errado. Não é o que é certo, o que é errado. Até porque cada um sabe.
5: Opinião é que nem bunda, cada um tem a sua.
0: Aí o cara só de sacanagem, né? A pessoa pergunta e tu incentiva e a pessoa vai lá e faz uma merda.
1: Mas a pessoa que é experiente nunca vai pela opinião, ela vai por ela mesma.
0: Ela sente o feeling. Não, mas tem um inseguro. O inseguro vai pela opinião que ele ouve do outro.
1: Os grandes empresários, quando eles perguntam pra quem tá na volta sempre, o que que tu acha tal coisa, tá? Ele vive perguntando, pergunta pra 30, 15, 20.
0: O problema é achar que sabe tudo, aí já
1: não, porque às vezes uma frase que tu possa complementar, né, do raciocínio dele, já, bah, eu mesmo não tinha pensado nessa, é verdade, se for por aí, legal.
7: Já me aconteceu o contrário também, de eu pedir opinião, sabendo o que que era o certo, só pra ver quem é que estava no meu entorno, se ia me aconselhar.
3: Que traíra,
7: se ia me aconselhar pra fazer algo que era correto, ou se ia me instigar pra fazer algo que era errado. E aí que tu conhece as pessoas.
0: E eu já você, fiz isso. No 519143 519143-1874, pela pergunta do Pedrinho, quando você faz uma pergunta, você quer ouvir
3: a real
0: ou você quer ouvir aquilo que você quer ouvir? Comente aí, vamos rapidinho com algumas mensagens aqui, porque nós temos a infame propaganda obrigatória.
1: Verdade.
0: Então vamos lá, rapidinho. Vamos.
8: Bom dia, pessoal da Mix. Sempre na escuta, todo dia. Vocês viraram um vício bom. Começar bem o dia dando risadas. É entretenimento ótimo. The best number one. Vamos lá, vamos lá.
0: The best number one radio.
8: Bom dia pra nós.
0: Valeu, Márcio. Obrigado.
7: Bom dia, Márcio. Bom dia.
0: Mais dois recados pra gente ir pro break e pro horário político obrigatório.
7: Bora. Bom dia, bebês. Sextou, indo pro trabalho, sempre ouvindo vocês. Quem mandou pra gente foi a Michele Bragato.
0: Beijo,
7: bom dia.
0: Michele.
3: Beijo, Michele. Também ouvo.
6: Michele Bragato.
7: Nossa querida Henriqueta. Bom dia, galerinha. Henriqueta de Sapucaia do Sul. Por falar em cenoura, tem uma história para contar de um médico que pediu um atestado de cegueira quando a médica disse: você precisa comer cenoura, pois ela é boa para a visão. Puxa vida, qual é a dela? Ótima sexta-feira para todos vocês, um ótimo final de semana. Abraços.
1: Abraço, Henriqueta. Tem essa lenda aí da cenoura mesmo, é o Mário Gomes que sabe bem.
0: Não, e tem aquela de formiga.
7: Ô, estragou a carreira do cara essa história, né?
0: E foi sacanagem,
7: e foi sacanagem. Eu assisti
1: fake
7: um...
1: Fake news, era fake news.
7: Fake news.
0: Plantaram.
7: Eu assisti...
0: Plantaram a notícia.
7: É, eu assisti... Eu assisti o documentário.
0: O Júlio pegou rapidinho.
1: Documentário.
5: Ai, meu Deus.
7: Eu assisti o documentário. Eu fiquei com pena.
0: Foi uma notícia plantada.
1: Foi um documentário plantado.
7: Eu assisti esse documentário que fizeram. Gente,
1: acabou a carreira.
7: Uma notícia errada acabou com a carreira do cara no auge da carreira dele.
0: Pois é,
1: Mário Gomes cenoura, põe no Google aí que ele vai te dizer tudo.
0: Plantaram a cenoura e documentaram. Nós vamos para um rápido intervalo, horário político obrigatório, voltamos às 7h30, volte conosco.
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16: Fala, meus queridos, muito bom dia. Sextou demais e já com destaque para quem acessa a capital pela Zona Leste. 040 em direção ao Bento Gonçalves, com fluxo mais acentuado entre a UPA de Viamão e Antônio de Carvalho. Vai de boa por ali. Estrada Caminho do Meio é a alternativa e flui melhor nesse momento. Mas fica ligado na transição com a Protásio Alves. Entre a Avenida Terra Nova e Moema tem retenção. Depois, passando desse ponto, é entre a Delegado Eli Correia Prado e Manuel Elias, que também tem um fluxo mais intenso, que pede uma certa redução na velocidade. 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

0: É o melhor mix do Brasil, 7 horas 29 minutos. Muito bom dia, estamos de volta depois do horário político obrigatório. Sejam todos muito bem-vindos ao 107.1 FM, a rádio da Ubra, todo mundo na Ubra, Ubra em todo mundo.
1: Amém.
0: Nesta sexta-feira, dia 4 de setembro de 2026, 14 graus de temperatura, tá ficando, começando a ficar bonito o dia. Amanhecemos com bastante nebulosidade e agora o céu já vai abrindo. 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Como eu já falei, quem não estava ouvindo antes, né? Hoje a temperatura um pouco mais baixa, a máxima um pouco mais baixa em relação a ontem. Ontem a gente começou o dia com 11 graus e tivemos pico de 27 graus à tarde, depois um temporal à noite. Hoje a mínima foi de 13 pela manhã e a gente não deve passar dos 21 graus à tarde. Nascimentos do dia 4, de setembro, 1917, Henry Ford II, industrial estadunidense, falecido em 1987. Ele é o filho do Henry Ford, foi o cara que colocou o carro Ford como... Como é que eu vou explicar isso aqui? Ele botou pro mercado, né? Que antes o Henry Ford usava para fazer motor, para botar como carro de corrida, e depois o filho dele deu sequência, transformando a marca numa das maiores do mundo. 1964, Christopher Lee, ativista e cineasta estadunidense, falecido em 2012. E também aniversário de Robson Caetano, 1964 aniversário. Quem não lembra do medalhista olímpico Robson Caetano, velocista brasileiro. Igor Cavaleira, músico brasileiro do Sepultura, um dos irmãos Cavaleira, era o baterista. 1974, um abraço para ele, Argel Fuchs.
2: Abração, Argel.
0: Pedrinho, técnico do São José, Pedrinho.
1: É, meu treinador lá no Zequinha.
0: Ex-zagueiro e treinador de futebol brasileiro. Em 1981, a Josi, eu sei que é fã, a Beyoncé, cantora e compositora estadunidense.
3: Parabéns para os aniversariantes.
0: Alguns falam Beyoncé, outros falam Beyoncé, né?
3: É, tá tudo certo.
2: Vou mandar um abraço aqui para os aniversariantes do dia, o Rogério Bertelli. A Fernanda Nichelle.
3: Beijo, parabéns. Canoas,
2: né? Ana Dil, Cíntia Deconto e a Eliane Somenzi.
0: Muito bem.
4: Quero mandar um abraço para Fran Quinelato, mãe do Rayan Quinelato, que é repórter do SBT. Foi minha professora no Cristo. Tá de aniversário hoje, parabéns.
0: Eu quero mandar um abraço pro Fabiano Santos 2. Otto Niemeyer. Voice over, então um abraço pra esse pessoal.
4: O Ramiro, pra vocês entenderem.
0: O Facebook aleatório.
4: O Facebook do Ramiro é o mais aleatório da face da Terra.
2: É a do tio Zequinha, é a funerária do Joãozinho.
0: O meu Facebook, ele não é amigos e amigos, assim, é um Facebook aberto, um Facebook profissional, né? Um perfil profissional, então tem cada um que me segue aqui, que me dá as datas.
3: Muito
5: criativo.
3: Isso. Eu quero mandar, então, um beijo, feliz aniversário para os nossos ouvintes, né? Porque eu não tenho Facebook, mas eu mando então aqui para nossa audiência. Nossos convidados, tem alguém de aniversário hoje? Querem mandar os parabéns?
6: Não, eu particularmente não lembro de alguém que
3: esteja. De em setembro.
0: Já vamos apresentar.
7: Nos associamos então aos parabéns de todo mundo.
0: Boa. Parabéns para todo mundo que está de aniversário hoje. Já vamos entrar.
1: Parabéns para os gremistas!
3: Parabéns.
0: Que não estão de aniversário ainda, dia 15. Né?
1: Parabéns, o Ita, 15 anos também sem ganhar nada. Tá de aniversário.
0: Mas tu não era São José, ô Pedrinho?
1: Sou Zequinha.
7: Os convidados aqui tá bem meio a meio. Tá aqui ao meu lado, tem um ilustre gremista, viu, Ramiro?
0: Já vamos apresentar. Primeiro a gente vai com um boletim de trânsito para atualizar os motoristas que estão saindo pro trabalho, chegando na Expo Inter, está um caos hoje, a abertura oficial, então vamos lá, ó.
1: Sai da frente!
0: Bom Boletim de trânsito com Josiane Oliveira. Vamos atualizar a nossa audiência.
3: Boletim Jornal da Mix, 7 horas 35 minutos. E já começamos com bastante fluxo intenso, então, na BR-290 Freeway. Temos também BR-116, atenção redobrada no eixo Canoas-Porto Alegre. Castelo Branco já com fluxo bem carregado. Avenida Farrapos e Voluntários da Pátria, Avenida Cis Brasil, fluxo está intenso. Mas o foco especial hoje, então, aqui do nosso trânsito é para a Expo Inter, a 49ª edição. Então, vai do dia 29 de agosto até o dia 6 de setembro, a abertura oficial hoje, né? Para quem vai para Esteio, então, a BR-116 é o primeiro ponto de atenção ali, especialmente nas proximidades do Parque Assis Brasil. A BR-448, Avenida Rodovia do Parque, né? Importante alternativa, mas existe uma mudança fundamental durante a Expo Inter. O viaduto da BR-448, que dá acesso à Avenida Celina Chaves Croft, está sendo utilizado apenas para saída do parque em direção a Porto Alegre. Para quem vem de Porto Alegre e vai aos portões de 1 a 3, a orientação oficial é utilizar a lateral da BR-116 e acessar a Avenida Independência. Para os portões de 4 a 10, o acesso é pela Avenida Celina Chaves Croft. E para os portões de 14 a 17, há acessos pela Avenida César Antônio Betanin. Então, pessoal, é importante, né? Cuidar, então, aí na chegada. O pessoal do parque, né, está avisando também que, além dos motoristas poderem ir, né, acessar com veículos, a indicação mais utilizada é os nossos metrôs, né, o Trensurb, que está com funcionamento, então, das 5 horas até as 23. E o acesso é mais fácil, né, e tu não tem esse transtorno ali, porque a movimentação já está intensa em todos os horários, né? Dica, então, cuidar aí do entorno, né? Quem quiser tá chegando na feira, chegar ali com um pouquinho de antecedência, porque o movimento já tá intenso, e o pessoal redobrar a atenção, então, porque tem que diminuir a velocidade.
0: Casa da Ubra, espetacular, lá na Expo Inter. Vamos estar acompanhando a abertura oficial hoje. Repórter Lucas Cunha estará por lá. Superintendente Rui Irigaray também está por lá. Alessandro vai também, nosso superintendente de School Business.
7: Pretendo passar lá. Ontem eu estive lá, tá muito bonita. Parabéns, pessoal, né? Ontem eu fiquei uma grande parte da manhã trabalhando lá. Realmente, né? Mais um golaço aí da nossa Ubra.
0: Então, já apresentando nossos convidados aqui no Espaço Ubra. Hoje a gente está recebendo aqui, através do superintendente Alessandro Souza, superintendente de School Business, superintendência, não decorei o nome ainda.
7: Educação Corporativa.
0: Educação Corporativa e Business School, perfeito. Que trouxe aqui, está nos brindando com a presença de ninguém mais, ninguém menos do que Paulo Furman, que é sócio-diretor da Mercúrio, uma das maiores empresas de engenharia de instalações elétricas do sul do Brasil. Quem, você em casa aí, diga, quem não tem alguma coisa da Mercúrio em casa, né? Ela tá presente na vida de todo mundo, tudo bem? Doutor Paulo Furman, muito bom dia, seja bem-vindo aqui aos microfones da Rádio Mix.
3: Bom dia.
6: Bom dia para todos.
2: Bom dia, bem-vindo.
6: Obrigado. Obrigado por esse convite, de estar aqui nesse ambiente tão agradável, para falar um pouco sobre a Mercúrio, sobre o curso que os gestores da Mercúrio estão fazendo na Ubra.
0: Bom, a Business School é exatamente isso, né? Formação para profissionais já do mercado. E muito interessante, né, doutor Paulo, que a gente estava conversando aqui, que a Mercúrio ela tem uma história ligada à própria Ubra, né? À própria universidade.
6: Exatamente. Nós trabalhamos para a Ubra desde 94. Eu estava comentando antes com o Alessandro as grandes reformas, grandes obras na área elétrica aqui da Ubra, a Mercúrio que fez. Eu citei a iluminação do próprio campo,
0: do estádio ali, né?
6: Subestações, geradores, uma série de... Trabalhamos por décadas aqui, outrora, né? Então, fizemos bastante coisa, sim, acaba tendo uma ligação de hoje nós estarmos aqui novamente, né?
0: E qual a importância dessa relação com a nossa superintendência aqui de Business School para qualificar ainda mais os funcionários da empresa?
6: A nossa ideia, a nossa...

0: 52. E nós somos entre dois sócios lá, eu e o meu sócio José Francisco. Quem fundou a empresa foi meu pai, em 75, imigrante polonês. E depois, na sequência, ele já chamou o José e começaram a empresa. Eu entrei depois de 5 anos. Então a empresa fez 50 e a gente entendeu que, como ninguém é para sempre, né? As pessoas estão aqui e nós temos que dar sequência. Nós temos assim um sonho de fazer com que a Mercúrio se perpetue.
1: Sim.
0: Fique
1: por
0: mais
1: gerações
0: tempo,
1: e gerações.
0: Por gerações. Então, para isso, nós precisamos formar pessoas para dar continuidade a esse legado que nós trouxemos até hoje. Motivo pelo qual nós selecionamos esses gestores, que são muito identificados com a empresa, que alguns com bastante tempo na empresa, outros não tanto, mas o importante é a identificação que eles têm. E uma palavra que eu gosto de usar muito também é o pertencimento, como se fosse deles. Agir, oferecer ideias, demandas de mudanças, como se fosse deles. Então nós escolhemos os gestores que melhor se posicionam, né, junto conosco, para fazer esse treinamento aqui. Nós temos uma outra empresa também que é do mesmo grupo, que é a Multiserviços, que nós trabalhamos, é um segmento de pouco conhecimento assim do público, mas nós temos um local para destinar resíduos industriais.
1: Bacana.
0: Fica na Nova Santa Rita. Depois da legislação começar a ser mais exigida para as empresas, em 99 nós fundamos a Multiserviços. Temos grandes clientes, já tem 26 anos a empresa. E de lá também eu escolhi dois gestores que tem lá que são bem destaque, estão junto nesse treinamento, com a mesma ideia de dar sequência na Multi, também através dessas pessoas. Porque às vezes as pessoas carecem de sucessão familiar. Então tu tem que investir naquelas pessoas que realmente são comprometidas.
1: E nem sempre a solução está na família.
2: É um grande desafio sempre. Isso para muitas empresas, é
0: exatamente.
2: Verdade.
0: Exatamente. Então é o que nós temos fazendo. Sim. Isso.
1: A gente já viu aquela velha história, né, doutor Paulo? Como é que
0: Passei
1: é?
0: São Paulo.
1: Não, aquele velho ditado, né? Pai rico, filho nobre, neto pobre. Nem sempre a solução está na família, né?
0: Então é esse investimento que nós estamos fazendo. Estamos muito felizes, é um grupo muito bom. Hoje é composto de 11 gestores. Tem dois grupos, né? Grupo 1, grupo 2, mas...
3: Isso, duas turmas.
0: Duas turmas, já, às vezes eles têm, inclusive, o treinamento no mesmo dia. E estamos felizes. Tem algumas demandas que eles já estão começando a apresentar. E aí depende de cada um deles, da competência, do treinamento. As pessoas se diferenciam uma das outras, né? De já ir apresentando, já ir trazendo demandas aqui da experiência da Ubra, lá para dentro da Mercúrio.
1: Que bacana. Eu ia perguntar, superintendente Alessandro Souza, fala um pouco dessa parceria da Ubra com a Mercúrio. A Mercúrio, inclusive, vai estar presente aqui no nosso Ubra Summit, no segundo dia, dia 15, no Match Day, né? Primeiro Match Day, que são as palestras destinadas aos universitários aqui da Ubra, totalmente gratuito, né?
3: Exato. Não, para nós é uma honra, né? E, assim, se a gente for pensar, a responsabilidade enorme nossa lá, né? Como o seu Paulo Furmano falou aqui para a gente está preparando a sucessão, né, de uma indústria, de um grupo já, com a Multi, com todas as empresas, né, do grupo, uma sucessão de uma indústria muito representativa de grandes empreendedores do nosso estado. Então, para nós, é uma responsabilidade enorme. Né? Nós temos aqui um grupo de executivos em sala de aula extremamente qualificado. Esse grupo está, assim, absolutamente mergulhado no universo da empresa, né, seu Paulo? E a gente já, sim, começa a perceber os resultados. E olha que interessante, Ramiro e ouvintes, a gente já tem duas empresas diferentes já nos pedindo para ver o programa sucessório da Mercúrio. A gente conversava aqui antes, o seu Paulo e eu, né? Então isso já repercute no ambiente empresarial gaúcho, né? Então a Ubra já entra no diálogo de Business School do ambiente empresarial gaúcho, e depois a gente vai expandir para todas as nossas unidades do Brasil. Né? Então esse projeto, ele acaba sendo, assim, algo muito representativo, tanto para a Mercúrio, como o seu Paulo falou, né? Um programa de governança, de preparar a Mercúrio para os próximos anos, quanto para a gente e para o meio empresarial gaúcho. Isso nos deixa muito felizes. E sobre o Match Day, que é a tua pergunta, sim, estamos muito felizes. A gente vai ter um programa de qualificação para todos os nossos estudantes de graduação aqui no dia 15, dentro do Ubra Summit, né? E nós já temos 9 grandes empresas confirmadas.
1: Mercúrio é uma delas.
3: Né? Então hoje o foco é a Mercúrio, mas empresas desse calibre, né? Desse quilate estarão conosco, ajudando, contribuindo para toda a formação em recursos humanos.

0: nossos estudantes de graduação merecem, né? Então a gente começou a nossa superintendência trabalhando com a educação executiva, pensando nos MBAs que a gente está lançando, e nos veio essa solicitação para também dar uma pensadinha na graduação. Então a gente vai entregar esse presente, e a Mercúrio foi uma das duas primeiras, né, a confirmar. É lógico que nós estaremos com os estudantes da UBRA, isso nos deixa muito felizes. São Paulo, faço aqui um agradecimento público. Sim. Que para além da qualificação dos executivos, vocês também, né, num papel relevante na educação, num papel relevante no desenvolvimento de jovens talentos, vocês também estarão com a graduação conosco no dia 15 de outubro. Né? Isso mostra muito, né, a postura dessa
1: eu queria só fazer um, para muitas pessoas que estão ouvindo.
2: Só fica à vontade aqui, certo. O espaço está.
1: Acho que a maioria das pessoas aqui do estado conhece a Mercúrio pelo tempo que ela está e pela área que ela
2: de
1: atua.
2: Atuação.
1: É. Então hoje, e até para vocês aqui, nós trabalhamos na área de engenharia elétrica, atendemos as concessionárias de energia, RGE no caso, nós atendemos o mercado privado, esses condomínios, esses loteamentos, condomínios na praia que hoje todo mundo conhece.
2: Cada vez tem mais, né, doutor Paulo?
1: Cada vez tem mais, é uma área que nós atuamos. Na parte de iluminação atuamos muito forte. A própria BR 116 está sendo toda remodelada, é obra da Mercúrio. A 448 é obra da Mercúrio, de iluminação.
2: Essas luzes de LED da 116, isso. Bacana.
3: Fantástico, né?
1: Fantástico. Ela começou fantástico. Em Hamburgo, vai até Porto Alegre.
2: Bacana.
1: A própria ponte do Guaíba, a nova ponte do Guaíba, iluminação também. Então é a área
0: impacto,
1: que a gente, né, atua bastante.
0: O impacto, São Paulo, da Mercúrio na comunidade gaúcha. Fantástico, né?
1: Bastante. Nós temos hoje em torno de 800 funcionários. E atendemos também, você falou no Transurb antes, que, sugerindo que as pessoas usem o Transurb para ir para o
2: Expointe.
1: Nós temos um contrato de manutenção da rede rígida do trem, que meia-noite o nosso pessoal entra na linha até as 5 da manhã para fazer a manutenção. Isso é um contrato que nós temos entre Porto Alegre e Novo Hamburgo. Então
3: bacana.
1: São atividades que muitas vezes as pessoas não imaginam quem faz ou como está.
2: O pessoal
1: como
2: é só feito. Vê a ponta final.
1: Exato, o uso, né? Então, a atividade que nós trabalhamos, atendemos concessionárias de rodovias também. Hoje nós alcançamos de Santa Catarina até Carazinho manutenção de iluminação para a CCR, que é uma concessionária grande de rodovias. Então, é as áreas que a gente atua, né? Engenharia elétrica, industrial, redes, e nesses 50 e poucos anos. E a multi, que eu já falei antes, que é destinação de resíduos.
2: Que bacana. Que tipo de resíduos, doutor Paulo?
1: Industriais. Não são resíduos domésticos, urbanos.
2: Sim.
1: São industriais.
2: Não é descarte de pilha, essas coisas.
1: Não,
2: é resíduo
1: não.
2: Industrial.
1: Nós temos vários clientes, eu não sei se eu posso citar aqui.
2: Pode.
1: Gerdau é nosso cliente, a Petrobras. A Gerdau já é desde o início cliente. A JBS, todo o estado, ela descarta lá, né?
2: Bacana.
1: Então, é uma área bastante grande que nós temos ali. Com aprovação de FEPAM.
2: Aqui em Nova Santa Rita, aqui do
1: Nova
2: ladinho.
1: Aqui em Nova Santa Rita. É.
2: Bacana.
1: Isso.
0: O impacto da Mercúrio nas nossas vidas, né? Pontes, estradas, condomínios.
1: Não, e quando, dá, fantástico, um, né? Quando tem... dá um temporal, essa mudança climática que tem dado ultimamente, emergência de noite, fim de semana, nossas turmas que estão atuando. Se faltar luz aqui na Matias, no centro de Canoas ou um esteio.
2: Tem plantonista da Mercúrio.
1: Com certeza nossas equipes estarão trabalhando para atender. Isso está dentro da atividade que está no escopo do contrato com a RGE, né?
2: Que maravilha. Que
1: reformas, magnífico. Manutenções, emergências.
3: E poder dizer que é gaúcha, né? É
2: sim,
3: nossa.
2: É esteio ou Sapucaia?
1: Ela foi fundada em Esteio.
2: Esteio.
1: E depois mudou de endereço em Esteio também. E em 99 foi para Sapucaia.
2: Foi para Sapucaia.
1: Uma área própria. Nós temos também áreas de apoio em São Francisco de Paula, que é umas bases, né?
2: Na
1: temos
2: Serra.
1: Uma base em Canela, tem uma base em Campo Bom, Taquara e Sapucaia é a 7.
2: Bacana.
0: Olha a
2: que
0: nossa
2: história,
0: responsabilidade,
2: né?
0: História. Formar os executivos de uma empresa com esse impacto no Rio Grande do Sul. Olha a responsabilidade bacana da UBRA. A UBRA se sente muito honrada, né, por ter recebido esse desafio, ter recebido esse convite, né? A UBRA entra, né, definitivamente como um player em educação executiva, e com muito orgulho, né, e com uma alegria, uma responsabilidade imensa, como conversávamos, né, São Paulo. A gente tem ao redor de 16 executivos dedicados a esse projeto, né? Ou seja, é muito executivo passando junto aos executivos da Mercúrio. Então, uma tropa de elite, como a gente costuma, sim, dizer, para dar aula em educação executiva, né? É a tropa de elite. E a gente já percebe o crescimento dos executivos da Mercúrio. É, e a gente vai continuar trabalhando muito forte para que eles...
1: O bom que eles estejam ouvindo esse programa para eles entenderem a expectativa que se tem em cima deles.
2: Se preparem.
4: Responsabilidade,
2: porque a cobrança passa a ser maior a partir de agora.
0: A entrega em novembro vai ser fantástica. Né?
1: Então, mas pelo comprometimento deles, pela competência, com certeza nós... eu sei que nós estamos investindo nas pessoas certas. E o retorno virá com certeza, né?
2: Isso é maravilhoso, uma empresa que aposta nos seus funcionários.
1: Eu sempre estou dizendo que a oportunidade está sendo dada, né? E eles estão aproveitando. Então, eu acho que vai dar um golaço aí.
2: Doutor Paulo Furman, sócio-diretor da Mercúrio, uma das maiores empresas de engenharia e instalações elétricas do sul do Brasil, nos contou um pouquinho da história, deve ter muito mais história, né?
1: Com certeza.
2: Superintendente Alessandro Souza, aqui, nosso superintendente aqui da UBRA também, dessa gestão de business, né? De graduação de business. Muito obrigado aqui pela parceria, né? Por nos trazer essa presença ilustre do Dr. Paulo aqui, né? É uma honra.
5: Maravilhosas as informações, né?
0: E como a gente fala, né? Mercúrio impacta na vida de todo mundo, então a gente fica muito feliz de estar participando dessa qualificação. E o ambiente empresarial gaúcho já está nos chamando, né? Para projetos como esse, e isso muito nos orgulha, porque a UBRA entrou no jogo, né, com competência, com qualificação e com parceiros do Quilate, né, da Mercúrio, né, do São Paulo, que está aqui conosco, né, e de todos os executivos que a gente está preparando e dos executivos que estão lecionando para executivos, que é isso, que é a educação executiva, né?
2: Sim.
0: Executivo em frente a executivos, inclusive alguns a gente trouxe até do Rio de Janeiro, né? Manda um abraço aqui para a
2: Doutor Paulo, seja sempre obrigado, muito bem-vindo. Tá falando aqui para quase 18 mil pessoas.
6: Tio Ramiro, eu olho pro lado, eu vejo um caminhão da Mercúrio e um guindaste. Para tudo que é lado que eu olho, tem um caminhão. É incrível.
1: Verdade, eu quero agradecer a UBRA a oportunidade de falar um pouco sobre isso.
2: Parceria de longa data também.
1: Exatamente.
2: Né?
1: Muito obrigado para vocês aí, o ambiente bem agradável aqui. Parabéns, eu gostei bastante.
2: Muito obrigado, volte
3: Obrigada.
2: Sempre.
1: Obrigado.
3: Abraço. Obrigada.
2: Muito obrigado, Dr. Paulo Furman, sócio-diretor da Mercúrio, nosso superintendente Alessandro Souza também, que tá aí bem envolvido, né, com essa parte...
6: Oi, não para! Alessandro, não para!
2: Tá bem envolvido com essa parte do Match Day aí, né, que é trazer aqui qualificação para os nossos alunos também.
0: Isso, e garanto aí para os nossos alunos que no dia 15 a gente vai colocar grandes players de RH, grandes gestores aqui dentro. Então, estamos trabalhando muito forte, a gente vai anunciar em breve, né? E hoje a gente deu o primeiro spoiler, a Mercúrio vai estar com a gente também.
2: Boa!
0: Muito obrigado, gente.
3: Obrigada.
0: Bom programa, abraço para os nossos ouvintes, parabéns pela super audiência e a UBRA voando, né? Parabéns,
2: e só mais um, doutor Paulo, se quiser mudar de profissão, pode ser locutor, pelo vozeirão, né?
5: É verdade, é verdade.
2: Vem trabalhar com a gente aqui, doutor Paulo. Obrigado. Faltando 9 minutos para as 8 horas da manhã, eu dei uma pulada aqui no roteiro, mas vamos com...
7: Esse negão como...
5: Eita, caralho, uma vez...
3: O Lucas nem se mexe.
6: Ai, ai.
5: Sabe que eu nem me mexo?
3: Bom dia.
6: Bom dia.
2: Bom dia.
5: Eu nem me mexo porque eu tô economizando energia.
2: Ele tava roncando no horário político.
6: Ele tava.
5: Eu tô em stand-by.
3: Eu tentei fazer um vídeo, mas não deu.
2: O horário político, ele roncou no sofá da rádio. Vocês
3: e não era um ronco normal, era um ronco meio de criança.
2: Ele tava imitando o Magalhães, nosso cinegrafista.
5: Medalha.
2: É o Mutley.
5: Ô, Ramiro, sabe o que que eu não sento ali pra conversar com o Maga?
2: Dorme junto com ele. Dorme um no ombrinho do outro.
5: Maga, que baita papo, né?
2: O que que tem aí de momento UBRA?
5: Olha só. A UBRA Canoas recebe a partir de hoje o 7º Jumed RS, Jogos Universitários da Medicina do Rio Grande do Sul.
2: Já narrei duas vezes a final, sabia?
5: Sério?
2: O futsal masculino.
5: Sim. Ah, esse ano vai narrar?
2: Não me convidaram ainda. Aí o retrasado e o passado, mas os dois anos que eu narrei, era o mesmo time. Os caras repetiram os jogadores, a Universidade Católica de Pelotas foi a campeã.
5: Ah, legal. O evento reúne atléticas da medicina veterinária de...
2: O cavalo caramelo vai jogar?
1: Isso é o inconsciente do cidadão.
5: Não,
4: quer, entendedores entenderão.
2: Entendedores entenderão.
5: É. Entenderários. O evento reúne atléticas de medicina de diferentes universidades gaúchas. Com competições esportivas e confraternização, né, Thaís?
6: Das 6 às 9, lá.
5: As confras as confra da.
8: As confras são boas, viu?
5: Do Jumed, uma loucura.
3: Jumed.
5: A programação segue até domingo com modalidades de como vôlei, atletismo, handball, basquete e futsal. A Atlética de Medicina da Ubra Canoas também participa das disputas e atividades de integração. O campus deve receber estudantes de diversas instituições durante os 4 dias de programação. A realização do evento reforça o esporte e a convivência entre futuros profissionais da saúde. Pô, Pedrinho, não dá, cara.
3: Pedrinho, deixa ele terminar, Pedrinho.
5: Já terminei.
6: Val, é o tio Ramiro que é ocupado.
5: Ah, é o tio Ramiro.
6: Ele falou a disputa, o tio Ramiro não perdeu tempo.
2: Não é que me baixou aqui, Deus o tenha.
6: A quinta
2: beijo,
6: série,
2: meu
6: né,
2: amigo
6: que baixou.
2: Oliver Cabeludo, que sempre que alguém falava numa jornada,
5: disputa.
2: Aconteceu uma disputa, ele falava lá no fundinho, puta.
5: Ai, ai, ai. Não, mas ai, o pior foi a medicina veterinária.
2: Entendedores e entendereles.
5: Entendederes e entenderenes.
3: É sexta-feira, muito é, louca.
5: Entenderenes e entenderás.
3: Das 6 às 9.
2: Eu tenho a programação aqui, ó, Lucas. 15 horas o pessoal chega, já tem o credenciamento hoje? Dos acadêmicos hoje. A gente vai estar cobrindo ali com a nossa social media, Andriele Melo.
5: Ah, boa.
2: Andriele Lopes, perdão. Andriele Lopes. Das 6 às 22, aí é o lounge de integração no espaço entre o prédio 40 e o estádio.
5: Ah,
2: essa parte que é boa.
5: Lounge.
2: Das 18 às 22. Das 22 às 8 horas da manhã, silêncio no campus. E das 22 às 5, festa de integração no Clube Tradição. Vai ter no Clube Tradição.
3: E o anfitrião. Eu
2: acabei de te dar o teu itinerário da sexta-feira.
3: É o Lucas Janssen.
5: É hoje.
2: Hoje
5: no Tradição.
2: 22 horas.
5: Deus o livre.
2: Até as 5 da manhã. 5 de setembro, amanhã, das 8 às 19 as competições. Das 9 às 22 vai pro lounge de novo, né? O lounge é o que mais aparece aqui. Das 22 às 8, silêncio no campus. Das 22 às 5, festa de integração no Clube Tradição.
5: De novo?
2: Sexta e sábado.
8: A galera que vem de fora, ela dorme aqui na Ubra?
5: Sim.
2: Sexta, sábado e domingo se repetem os horários. Tem 3 festas no Clube Tradição. Sexta, sábado e domingo. Na segunda tem as competições ao longo do dia. Depois tem o lounge de integração e às 22 horas o encerramento
5: do
2: evento.
5: Mas vai até quando?
2: Vai até segunda. Até
8: segunda?
2: Mas tem festa no Tradição hoje, sábado e domingo.
8: E terça começa as provas. Por que sempre o Jumed fica junto perto das provas, né?
2: Pra não
3: dar uma descontraída.
5: É pra aprender a
3: pra clarejar a mente e perfeitamente qualificada na terça.
5: Exatamente, pra aprender a trabalhar na pressão.
8: Entendi.
2: Muito bem, vamos com os últimos WhatsApp do programa. Vou começar pelos áudios. Vamos lá.
9: Bom dia, Rádio Mix.
2: Bom dia.
9: A melhor do Brasil. Sextou da melhor forma. O Grêmio passeou ontem em cima do Inter do
2: Moranguinho. Até carioca, meu nome.
9: O Grêmio tá uma merda, mas eu sei que ele ganhou do Inter, então tá bom, não quero mais nada. Colorados são tudo chato, incomodam todo mundo, fica a semana toda falando do Grenal, aí não vamos ver. Ah, pipoca! É a valsa dos 15 anos, Pedrinho!
6: São José!
5: Chato é tu!
2: Chato é tu! Que é carioca e gremista!
10: Essa
3: bom
10: bancada
3: dia.
10: Maravilhosa.
2: Grêmio!
10: Da Robson, motorista para Gaju em Porto Alegre.
3: Dali, Robson!
2: Porto Alegre!
10: A do Pedrinho é muito interessante, né? Sobre opiniões, né? Eu, na verdade, eu peço opinião, eu gosto de ouvir a verdade. E depois eu faço um filtro se me serve ou não, entendeu? Mas eu sempre gosto da verdade. Mas eu sempre brinco que eu tenho uma pessoa na contramão em casa, que é minha esposa, né? Ela sempre faz a opinião contrária. Então, se ela me pergunta como é que tá o tempo hoje, Se eu sei que vai ter sol, eu digo que vai chover.
6: Toma, essa mulher!
10: Ela diz assim, ah, então vai fazer sol.
2: Yeah.
10: Se eu disser pra ela, não, deu na Rádio Mix que vai fazer sol 30 graus, ela disse, ah, vou levar o guarda-chuva. Então, esse aí, bom final de semana pra vocês da bancada aí. Felicidades aí pelo programa aí.
2: Obrigado! Valeu, mais um áudio aqui.
11: Bom dia, bom dia, bom dia, Rádio Mix, então... E aí, dale Grêmio! Não foi sexta-feira muito louca, mas foi quinta-feira muito doida. Ele tomou 3. Bom fim de semana pra todo mundo aí. Um beijão pra todos da bancada. Um bom feriado também. Até terça-feira, dale Grêmio!
12: 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Quero! 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
2: Vamos lá, com os últimos recados aí, Josi, pra gente fechar a semana!
3: Bora! Além dos, de todos os gremistas? Vamos lá! Bom dia, galera! Sextou! Um abraço a todos aí, pegando a estrada para aproveitar o feriadão. Jô, manda um beijo pra Gabi. Acabamos de sair para a estrada e ela já está quase dormindo. PS, Lucas, perdeu o churras ontem, hein? KKK, quem mandou pra gente foi o Thiago.
2: Ele mais tem comida churrasco.
6: Beijo, Gabi!
3: Thiago Pereira.
6: Beijo. Não vai dormir, Gabi, tá? Dorme, então.
3: Bom dia! Ontem mudei de estação de rádio pra escutar o Grenal e hoje... Não aguentei escutar 2 minutos e já voltei
2: que
3: pra
2: bom.
3: Mix.
2: Oba.
3: Estão de parabéns. Amém, programa de vocês é 100 vezes melhor.
2: Ah,
3: abraço, Rodrigo de Novo Hamburgo e bora que sextou.
4: Abraço, Rodrigo.
2: Não sei se é verdade, mas espalha.
3: Fala, galera. Bom dia. Aqui é o churrasqueiro do Cookit. Josi, avisa o Pedrinho que quando ele vier aqui, eu vou servir um nervo pra ele comer. Eu estava ouvindo ontem. Obrigado pelos abraços.
2: É o vocês... Maninho, churrasqueiro do
6: Maninho,
2: restaurante de vocês.
6: Fala menos e serve mais, Pardo, fala pra caramba!
3: Vocês são demais. Brincadeira, Pedrinho. O Everaldo da Silva, o churrasqueiro.
6: É brincadeira também.
5: Essa bom aqui dia. É a reservada do açougueiro. É. Larga essa.
2: O Pedrinho desabafou com o açougueiro do restaurante do PS6 aqui. Ah, mas tirando as brincadeiras, muito obrigado. A gente é muito bem atendido ali. Ontem mandamos um abraço pra todos. Taizinha, bom final de semana. Bom descanso. Josi, bom final de semana.
3: Bom final de semana pra todos vocês e pra nossa audiência maravilhosa. Voltamos na segunda e aproveitem o feriado, hein?
2: Julinho, que começou a semana de olho fechado, termina de olho aberto. Bom descanso, final de semana.
4: Ótimo final de semana. Um minuto de silêncio para o Inter, que tá morto.
2: Ah, tomar no meio do
3: tchau, Inter!
2: Lucas,
3: tchau,
2: um bom Inter. Final de semana.
5: Só bom final de semana, né? Sem bom descanso, porque vamos trabalhar de novo, aí. Né?
2: E é Júlio...
3: Tchau, Inter!
5: Tchau, gurizada!
2: Voltando segunda-feira!
6: De volta amanhã, às 6 da manhã.
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23: Bora de atualizações do trânsito e se liga se vai circular pela BR-116 no sentido da capital. No trecho de Canoas tem um trânsito bem acentuado, começando bem próximo do viaduto da Inconfidência e seguindo até as proximidades da Zaida Jarros, na região do aeroporto. Passando a estação Niterói, temos o registro de um carro parado com problemas mecânicos, o que acaba impactando ainda mais no fluxo, além do trânsito habitual do horário, então já sabe, vai de boa por ali. A 448, Rodovia do Parque, é alternativa e tá fluindo melhor nesse momento. 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Não sai daí que logo logo eu tô de volta com mais.
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0: semana de 3 dias. Hã? Fala a verdade. Então, nesse estado de espírito, qual música que representa tudo isso pra você? É só pedir, a gente toca aqui no Pede no Zap. Manda o seu áudio e fique à vontade. 11 9 8 3 4 0 8 1000.
1: Bom dia a todos. Tony, Zona Sul de São Paulo, Vila Congonhas. Eu gostaria de pedir Skank Jack Tequila.

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3: Acerte o nome da banda que eu traduzi pro gauchês.
4: Ok. Ah, tá.
3: Vamos lá.
5: Exauristes?
4: Ourichas.
5: Vazio. Exauristes, vazio.
3: Não.
5: Cansei.
3: Não. Kansas.
4: Nossa.
3: Então depois... mais fácil, então. Vai. Três oitãos e flor.
6: Guns N' Roses.
3: Aí. Guribão.
5: Guribão?
6: É. Bom Jovem.
3: Aê!
4: Bom Jovem.
3: Vocês dois.
6: YouTube.
3: Aham. Deslizamento.
5: Deslizamento.
6: Rolling Stones.
3: Aham. E o último, Desespero do Buchincho.
5: Pânico é de Disco.
3: Aê!
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11: Bora de atualizações do trânsito e se liga se vai fazer o trajeto de Cachoeirinha sentido a Porto Alegre, porque a movimentação já é acentuada na General Flores da Cunha e também na CIS Brasil. Inclusive na CIS Brasil no sentido ao centro, se liga. Tem uma movimentação mais acentuada bem próximo da Francisco Silveira Bittencourt e também da Avenida Sertório. Depois, passando desse ponto, é bem próximo do Terminal Triângulo, em direção ao Viaduto Tubirici, que tem um fluxo mais intenso. Ainda falando da CIS Brasil, bem próximo da Rua Lusitana, mais cedo tivemos um relato de ocorrência, sem maiores informações, mas segue o fluxo mais acentuado por ali. 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

0: Mix agora 8h41, decolling wherever you go. 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Mix, tá curtindo? Dá pra melhorar o pede no zap? Aí é com você, peça sua música. Manda o seu áudio dizendo o seu nome, a cidade que você mora e o som que você quer aqui no nosso WhatsApp, 11 9 8340 8000.
1: Bom dia, Rádio Mix, Thiago de Ribeirão Preto. Tá com uma do Bob Marley pra nós aqui, valeu.
0: Ribeirão Preto, interior de São Paulo. As boas vibrações do reggae, né? O mestre Bob Marley, sempre bem-vindo.

0: Mix agora 11 para as 9, Rihanna, Love on the Brain. 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
0: 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Vamos atender mais uma notificação aqui no WhatsApp da Mix, o Brasil inteiro participando, e você também pode mandar o seu áudio com o som que você quer, representando aí a sua cidade. 11 9 8 3 4 0 8 mil.
2: Fala, pessoal da Mix, bom dia, aqui é Rodrigo Amaral de São Bernardo do Campo, motorista de aplicativo. Gostaria de pedir uma música do The Weeknd, Starboy. Bom dia, Rádio Mix.
0: Aí, Rodrigo, um salve pra São Bernardo do Campo em São Paulo, bom trabalho pra você. Starboy, tem a cara do final de semana, vai.
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0: mandando, né, as suas músicas favoritas, ainda mais numa sexta-feira. E, obviamente, que esse não é o único Pede no Zap de hoje.
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0: Notícia de música, a cantora Karol G divulgou essa semana o clipe oficial da música Still, parceria dela com o Bruno Mars. O vídeo mostra registros dos dois em preto e branco em um estádio, momentos antes de se apresentarem num show dela. E a música tem uma carga emocional e bastante intensidade. Still faz parte do sexto álbum da Karol G, chamado Não Me Arrependo de Sentir Tanto, e está em turnê pelo mundo, tá? Incluindo um show no Brasil em fevereiro do ano que vem. Assim como o Bruno Mars, que também está em turnê com a The Romantic Tour, ainda sem datas confirmadas para a América do Sul, apesar das especulações. 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
10: Vamos que vamos de atualizações do trânsito e fica ligado se vai se deslocar da capital sentido a região das ilhas. A movimentação na BR-290 é mais acentuada desde o vão móvel até a ponte sobre o rio Jacuí. Tem relato de ocorrência por ali, ainda sem maiores informações, mas vale uma atenção a mais, que vai ser necessária ainda no sentido contrário, de Eldorado do Sul para Porto Alegre. Também tem retenção antes mesmo da ponte sobre o rio Jacuí. Se liga por ali, viu? 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Não sai daí que logo, logo eu tô de volta com mais atualizações só pra você.
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0: Mix agora 9:25 é o Pearl Jam, Last Kiss.
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22: Vamos que vamos de mais atualizações aqui no melhor mix do Brasil. E trago destaque para o motorista que vai circular pela Avenida Assis Brasil, na zona norte da capital. Bem próximo da rua Antônio Joaquim Mesquita, temos o registro de uma ocorrência em atendimento. Uma colisão envolvendo dois carros. O trânsito nesse trecho é mais acentuado, o que pede uma certa redução na velocidade, além de uma atenção a mais por ali. A Avenida Sertório é a alternativa e, apesar de ter uma circulação um pouco maior de veículos, flui melhor nesse momento. 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Já sabe, logo logo tô de volta com mais.
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0: Mix agora 4 para as 10 é o Detonautas, vamos viver.
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22: Bora de atualizações nesse sextou. E se liga se vai pegar a Protásio Alves no sentido ao centro. Por ali a movimentação é mais acentuada entre a Coronel Lucas de Oliveira e Ramiro Barcelos. Na própria Ramiro também tem uma circulação maior de veículos no sentido da Protásio, saindo da Avenida Independência. Fica ligado nesse trecho. Na Avenida João Pessoa não é diferente no sentido aos bairros. Na lateral do Parque da Redenção tem uma circulação um pouco maior de veículos, o que causa um fluxo mais intenso. Se vai circular por ali, separa um tempinho a mais e vai de boa. Mesma coisa na Sarmento Leite no sentido da João Pessoa. 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
1: 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Muitos sucessos da música foram inspirados por grandes histórias. Um exemplo disso é a música Viva la Vida do Coldplay. Durante uma passagem pelo México, o vocalista da banda Chris Martin se encantou pela obra da pintora Frida Kahlo. E uma dessas pinturas se chama justamente Viva la Vida, que foi o último quadro pintado pela Frida antes de ela morrer. E não para por aí não. O single Viva la Vida também dá nome ao álbum do Coldplay, lançado em 2008. O CD é cheio de referências à arte, à religião e até algumas passagens históricas, como, por exemplo, a Revolução Francesa. Vamos relembrar esse sucesso do Coldplay? 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

0: fundo nas ideias para compor essa música.
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1: Como é que é o Billy como o anfitrião?
2: Ah, a melhor pessoa possível.
3: Ah, ele faz pão pra você?
2: Pai, pão não meu sei, pai mas tá ele dá todo dia um cacetinho.
4: Pai é padeiro, pai é padeiro.
2: Foi na padaria ali, aí o Billy bem assim, me vê 10 cacetinhos. E daí eu fiquei, fiquei assim, o olho regalado. E ele falou, e você? Daí eu falei, eu tô começando. Vamos começar com um.
3: Não vamos ser tão guloso.
2: Ele se criou aqui, né?
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16: Falei que voltava, não falei? Tô de volta aqui no Melhor Mix do Brasil nesse sextou. E com destaque para o motorista que circula pela Protásio Alves no sentido aos bairros. Bem próximo da Itarragô, temos uma ocorrência em atendimento. Uma colisão entre dois carros. A movimentação por ali é um pouco mais acentuada, então já sabe, vai com paciência nesse trecho. No sentido contrário, também temos alguns pontos de lentidão por ali, principalmente nas proximidades da Manuel Elias. Onde mais o motorista tem que ficar ligado é na Carlos Gomes no sentido ao aeroporto, tem lentidão. 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
20: Fala, meus queridos, muito bom dia. Sextou demais e já com destaque para quem acessa a capital pela Zona Leste. 040 em direção ao Bento Gonçalves, com fluxo mais acentuado entre a UPA de Viamão e Antônio de Carvalho. Vai de boa por ali. Estrada Caminho do Meio é a alternativa e flui melhor nesse momento. Mas fica ligado na transição com a Protásio Alves. Entre a Avenida Terra Nova e Moema, tem retenção. Depois, passando desse ponto, é entre a Delegado Eli Correia Prado e Manuel Elias, que também tem um fluxo mais intenso, que pede uma certa redução na velocidade. 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
7: Hidratação também é cuidado. Manter seu pet bem hidratado é essencial para a saúde. A água ajuda no funcionamento dos órgãos, na digestão e na regulação da temperatura corporal. Deixe sempre água fresca e limpa disponível. E nos dias mais quentes, fique ainda mais atento ao consumo do seu cão ou gato.
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8: 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Começando mais um cafezinho no 107.1, que é a rádio da Uvra, no dia 4 do 9 de 2026. E eu gostaria agora, Géris, que tu providenciasse nesse minuto, sendo colorado ou não, a valsa dos 15 anos, agora do Nube Azul, pra colocar enquanto eu falo o que eu vou falar.
9: Eu acho que isso.
8: Por
9: quê? Já começamos assim.
8: Ô, meu amor.
9: Ah, não, não é possível. Agora a galera do rádio.
10: Porque tem um advogado dançando.
9: Galera do rádio não faz. Mas
8: eu vou entender, cara, porque quando o Géris colocar o som, tu vai narrar pra mim.
9: Porque nesse momento...
8: Porque nesse momento, qualquer programa de rádio do mundo, qualquer coisa do mundo, está celebrando agora um momento muito especial. Claro, porque é um time campeão do mundo que está agora passando por um momento muito especial, entendeu?
9: É verdade.
8: O Internacional, né, um campeão do Libertadores, campeão do mundo também, é um time que merece ter uma festa de 15 anos à altura.
9: Claro.
8: Do que é. O tamanho do time. Então, ontem, papai, Grêmio, né, providenciou uma festa de 15 anos incrível, onde a gente botou 50 mil pessoas para celebrarem este momento, convidado. Tocando uma valsa, botando três velhinhas no bolo, digamos assim.
9: Claro. Vamos
8: dizer outra coisa, tá ligado?
9: Uhum.
8: Uma botada bem
11: boa.
8: Preguinhos no caixão.
9: Olha
8: e comemoramos
9: isso.
8: Agora os 15 anos sem nenhum título, inclusive com a desclassificação da Copa do Brasil, pelo papai Grêmio, que proporcionou esse momento maravilhoso.
9: Então, nesse momento...
12: Todos colorados... Largaram o rádio agora.
9: O Billy, trajadinho, como se um anjo tivesse fugido do bolo do casamento. Está dançando com uma pula, celebrando o momento da valsa. Agora sim.

0: Bola.
1: Eu, graças a Deus,
2: completamente desolada.
3: O que, que você tem?
1: Tava, peguei ontem, foi um
2: uma salva de palmas pra essa valsa. Pera aí, pô.
1: Um dia tipo...
3: Para. Um minuto de silêncio. Um segundo de silêncio.
4: Para o Inter que está morto!
3: Vai, gente, resposta agora.
1: Não, não assisti nada, eu tava lavando a minha casa e lavando roupa.
3: Não, tu tava assistindo
1: esse sapato. Não, juro por Deus, juro por Deus, juro por Deus. Eu só botava no Google enquanto eu varria a casa assim, um, dois. Perdão, não é possível.
4: Pra ficar
1: exatamente
4: maneiro.
1: Isso, mas não é possível.
3: Ai, cara, que coisa
4: pra ficar
3: bem...
4: maneiro é o Inter eliminar.
3: É gostoso, né, cara? Então, pra você, Colorado, calma. Calma, tá tudo certo, gente.
1: Não tem como não dar.
3: Vocês têm mais um campeonato agora, que é a briga pra segunda divisão. Vocês não podem baixar a guarda, entendeu? Vocês não podem...
2: Ah, é mais vai... emoção, né?
3: Claro, é um cara. É um ano interessante, porque assim, pensa, não é todo dia que você faz 15 anos de alguma coisa.
2: Não. Eu acho que é uma forma, agora, falando... eu que não tô nenhum dos lados, tá? Mas pensando pelo lado...
3: Deve ser gostoso, não ser colorado, colorado.
2: Mas pensando pelo lado do torcedor colorado, eu acho que não tem como fugir. Esse ano é pra gente pegar de exemplo pra não ter mais. Porque esse ano o áudio do VAR... Que era um meme usado na justiça.
3: Ah, nem lembrava disso.
2: Aí o trator... Ai, eu tô cansadinho aqui. Vai, bota esse trator aqui. É toda uma conta de coisa. De eu luz. Acho que isso é tipo assim... Tá, então as coisas se refletem dentro e fora de campo. Pra não se repetir, pegar de aprendizado. Pra ano que vem, né, voltar mais forte e dar o
3: troco. Mas é que sabe qual é real, Eric? O problema é que foram muitos anos já que o Grêmio e Inter estão patinando, tá ligado? Tipo, o Inter ano passado quase caiu.
2: Mas
3: não caiu na última rodada.
2: Grêmio e Inter, né?
3: Sim, Grêmio e Inter.
2: Então, na real... Ah, triste essa vida, né?
3: Mas agora a gangorra deu uma...
4: Opa.
3: Opa! É. Né? Antes tava assim, todo mundo usa.
5: Mas lembra, Capu, que o mundo ele
3: vai,
5: gira.
3: Vai, Ana, vai. Eu tava esperando tu falar.
4: Na verdade,
3: coisinha,
4: essa é o giro do mundo.
5: Quando
4: né?
5: ele capotar pro lado de vocês.
3: Mas
4: é que
3: não,
4: já teve
3: mas
4: isso,
3: não
4: entendeu?
3: Era vocês,
4: a gente tá só cobrando, lembra do Xaxa?
1: Entendeu, meu? Tá.
3: É isso, cara. É que assim, ó. Ah, mas é que um dia. Tu prospectar no
1: é eles
3: dia.
1: Que nos ferraram. É os campeões de tudo. É os que é a gente nunca, mas ferrado, a bunda toda melada. Eu sou campeão de tudo. Não é campeão de nada. Cabeça de time podre. Nós somos podres, nós vamos retrancar. Meu, o Grêmio vai jogar em casa, lotado. Vamos retrancar, mas é feio. Retranca, não vai tomar ali na tarraqueta. Segura. E outra segura coisa, no, é feio que eu vou falar, mas no fim, pauleirinha, homem, não sei o que, vai te ferrar. Não vem. Finge uma ladaia, mas não perde.
4: Finge uma ladaia.
1: Acabou. E eu amanhã tô lá pra dar um pau em alguém no Inter.
3: Que isso, cara? Tu falou isso lá, tá ligado, né?
1: Azar.
4: Tinha um cara que parava na frente do Beira-Rio com o megafone. Ah, não, deixa eu falar.
3: Não, esse aí tá preso já. Esse não dá pra fazer o que der. Mas dito isso, cara, um grande parabéns aí ao nosso filhote que está hoje comemorando 15 anos. E foi um prazer, papai, proporcionar uma festa tão linda, tão cheia de gente, com tanta música boa e com tantos três presentinhos, né? Bem embrulhadinhos ali. Pra comemorar esse
1: não, e ainda se o Inter fizesse o crime, tipo, entendeu? Beleza? 3-1. Ruim. Mas se o Inter fizesse também uma coisa parecida em casa, entendeu? Tipo, nossa. não, bala, meu. Ah, foi pegado. Em casa não tem. Tinha uma época que o Inter... Em casa, esqueça, não tem nem mais isso. Vão criar vergonha na cara. Tudo vagabundo, tudo chinelo. Vão botar colorado, para de trazer gringo, guri da base. Recomeça, zerou. Tira esse velho aí que tá vendendo tudo aí, parece o Brick da Redenção. Chega, acabou. Palma pra mim.
2: O que é o velho do Brick da Redenção?
1: Não, os caras estão vendo Brick e tudo, meu. Estão vendendo tudo lá do negócio. É penhorar, é não sei o quê.
4: É, doutor, é tudo. O pior é a desculpa, dizendo ai, que eles estão com o salário atrasado.
1: A chinelagem.
4: Ah, amigo,
3: quando o Internacional tentou vender o negócio, aquele que botava luz no gramado pra pagar. Ali pra mim deu uma... Tá,
2: de que tá no LX, né?
3: Tamo da merda, tá ligado?
1: Vamos zerar o baile, vende quem tem que vender. Ah, mas vai ficar sem ninguém. Vamos trabalhar com a base.
3: Vamos começar o programa.
1: Investir no nosso. Vamos começar do zero.
2: Começar com a base.
1: Começar na base.
2: Vamos.
3: Vamos começar o programa, cara. Porque, na verdade, 75% do estado hoje está feliz. O resto não importa, tá ligado? Mas a grande maioria do Rio Grande do Sul hoje, que são de gremistas, campeões do mundo, tricampeões da América, tá todo mundo feliz, tá tudo certo, cara. Sexta-feira, dia 4/9, é o Dia Mundial do... Perdão. Dia Mundial do Taekwondo.
2: Ó, pauleirinha.
3: É taekwondo ou taekwondo que vocês falam?
2: Acho que é taekwondo.
4: A gente passou em algumas escolas com campeões de taekwondo.
3: Sério?
1: Aposentados.
3: Com certeza, tudo, né?
4: Todas as escolas já...
3: Cara, eu comentava muito fazendo na rádio mesmo, cara. Todos os lugares que a gente vai com um cafezinho nas escolas tem algum campeão do mundo de alguma coisa.
4: De alguma luta, geralmente.
3: Meu, é bizarro,
1: mano. Eu acho que é mentira.
3: Olha o troféuzão desse tamanho. Um medalhão World Champion. Ah, isso aqui o cara fez.
2: O troféu o cara fez
3: depois do 3D.
5: É igual aquele menino naquela escola que a gente foi aqui em Canoas, que ele tinha 102 medalhas no pescoço.
3: Meu, grita
5: minha mentira.
3: As medalhas do
4: peito. O corcunda de Notre Dame.
5: Mas acho que era jiu-jitsu ele, não era?
3: E aquele dia do Cosma? Que o Cosma quase foi de arrasto.
5: Ah, é verdade.
3: O cara passa postar no Cosma, meu, o cara parou de, o pé dele aqui, assim.
4: O Cosme já fez errado, né?
3: Foi por um segundo.
4: Não, tinha um personagem que era o melhor do mundo.
3: Melhor do mundo.
4: É. Era isso.
3: Ah,
2: legal. Tá bom. Gostosa lembrança.
3: E já que o assunto é melhor do mundo, legal. Hoje é o Dia Mundial da Saúde Sexual.
1: Ah!
3: Se você tem uma sexualidade saudável.
2: Isso aí, cuide da saúde do seu sexo.
3: O que seria a saúde sexual?
1: Tu tá fazendo sexo,
0: tu tem uso de camisinha.
2: É, pô.
1: Não, tu tá transando, a pessoa espia, tu fala saúde.
2: Ah! É pra você cuidar da.
0: Não, isso é eu. Isso é eu
4: aqui. Mas onde é que tu tá?
5: Ô, Simon. Eu acho que saiu o café novo, tu não quer ir lá dar uma pegadinha no café?
1: Dá uma preta no umbigo?
3: Voltar meu casinha. Não tem piercing no umbigo, né?
5: Não, Deus me perdoe. Deus me perdoe.
3: Pra quem tá ouvindo no rádio agora, a Ana tem um problema sério com o umbigo dela, tadinha. Tem agonia do outro umbigo.
1: Eu tenho um pinto agora.
4: Dois bigos. Um bigo do meu pai.
5: Tô sentindo cheiro de café.
3: Foi muito, agora foi muito. Agora passou.
1: Tá todo o clima da Expo Inter.
3: Mas Dia Mundial da Saúde Sexual, então cuide da saúde sexual, porque isso envolve prevenções, inclui ir no médico direitinho, né?
2: Porto Alegre, eu acho que é a capital com mais casos de AIDS no Brasil.
0: E gurizada também, começar a tomar Tadala todo dia.
3: Não.
0: Vocês são novos, galera. É, pelo amor de Deus.
2: Psicológico.
3: Deixa pro Bira.
2: Não é físico, fisiológico. É
0: tá acabando, eu vou comprar, não tem. Toda vez que eu vou comprar, tá em falta. Tá faltando de 20, tá faltando de 5,
3: foi
0: gente.
3: Foi o mesmo hype que aconteceu quando apareceu o Viagra. Uhum. Que eu lembro que meus amigos, na boa, eu tinha o quê? 25 na época, eu acho. Meu amigo meu de 19, 20. É, comprando, de gente, não.
2: Mas o Viagra, amigo, quando apareceu, ele tinha um estigma negativo, né? Era uma parada de seu, o cara.
3: Tá precisando usar.
2: É.
0: Aí vira hiato.
2: Tem aquela propaganda do Pelé, que o Pelé tinha que falar na propaganda. Não, se eu precisasse, eu usaria. Agora tá na música, né? Tá no sertanejo. Eu quero.
0: Eu vou buscar um Tadala de 20.
3: Mas sabe
2: a galera
3: que
2: tá orgulhosa.
3: Eu já fui o broche aqui na rádio, né? Eu contei isso pra vocês, né?
4: Sim, daquele merchan.
3: Uma vez eu e o Cassiano, a gente fez um merchan de uma venda de um energético sexual, tá ligado?
2: Energético sexual?
3: É. Não era um Tadala, mas era um negocinho que tomava e deixava mais pilhado. Uma
2: vitamina.
1: Ah, aqueles bagulho que tinha na manhã, eu lembro que o melzinho também tinha.
3: Aí eles mandaram um roteiro e era uma historinha. P. Onde o Cassiano vinha me ajudar porque eu tava broxa, entendeu?
2: E o Cassiano ajuda também.
3: Ah, Cassiano.
2: O Cassiano dava a mão.
3: Mas não era Cassiano, o Cassiano era Paulo e eu era, sei lá, Jorge, tá ligado? Sim. Pá, meu, tô mal, cara. Pô, ontem fui lá com a gata. A gente fala com a gata. Fui lá com a gata ontem.
4: Era de São Paulo,
3: pá, não dei no couro, tá ligado? Aí eu quero. Não, calma, Capu. Já aconteceu isso comigo, mas eu resolvi. É muito engraçado, cara. Isso durou uma vez só.
1: Mas eu prefiro fazer essa propaganda, eu já falei, né? Ou do que, por exemplo, Corega. Fala de dentadura, o cara, tipo assim, pá, eu não tenho dente, mano.
3: É.
1: Tá ligado? Uhum. Eu não faria, tipo, dentadura. De eu prefiro fazer dentadura. Meu, bá, dentadura, mas tu não tem dente, mano.
2: Mas
4: a Corega é a cola, né?
1: Entendeu?
4: A Corega rateou muito em não fazer, né? Que com Corega, só dentadura não escorrega.
3: Mas Corega,
2: Qual que é? Eu sei que nos Estados Unidos, tem aquele iogurte que é pra fazer, pra limpar, pra arrumar o intestino, pra fazer cocô mais fácil. Aquele iogurte que ficava um tempo.
4: Ah, o verde, Ativia.
3: Não, Ativia, isso aí.
5: Ativia.
2: Nos Estados Unidos
4: eu já fiz um jingle pra Ativia.
2: A atriz, aquela do... A Lee Curtis, a...
0: Jamie Lee Curtis.
2: Ela era, e ela tinha virado como piada, tipo, a que tava com o preso.
3: Sério?
2: E aqui no Brasil, mas teve... Ah, no Brasil teve alguém que ficou meio também nessa
4: onda do ativo. Minha amiga, num trabalho de faculdade, tinha que fazer um jingle, escrever um jingle, e ela falou, grava pra mim. E eu, daí ela escreveu da Activia e eu fiz. Eu tenho até hoje.
2: Como
4: música.
2: É que é o jingle?
1: Tem até hoje, cocô.
3: Caganeira.
4: Eu fazia
0: cagar
4: até
0: na voz.
4: Não, é tipo. Eu sei que fazia até o corinho assim. Activia. No fundo.
3: Ficou
4: bagaceiro
2: pra galera. Pra mim é isso.
3: O que o homem apaixonado não faz, né, cara?
4: Não,
3: o cara
4: é isso.
5: Presta. O que ele não faz pra.
1: Agora não, tá aí, ó, jogando Resident Evil.
3: Pra dar um Tadala de 20, né?
5: Pra usar um Tadala de 20, né?
4: Nunca teve nada.
2: Agora tá ele querendo a Lúcia do GTA 6 agora, né?
4: Bah, pior, eu vi o... Vocês viram o trailer de 30 minutos?
5: Não vi, eu vi.
4: 30 minutos de trailer. Cara, é
3: enlouquecedor. Se essa porra não vier pra mudar a unidade mesmo, meu, foi um tiro no pé. Porque,
4: quantos anos? É su... 10. Acho que é 10.
3: Pelo amor de Deus, gente.
1: Tu viu o trailer de um jogo de 30 minutos, Chelles?
5: Sim.
1: Não sabia que tu tinha essa vibe tão gamer.
4: É que agora eu tenho um PC.
3: Vai que ele trabalha com, né? Vai que o dinheiro vai trabalhar.
5: E eles lançaram na Netflix, não foi no YouTube, não? Foi na Netflix.
1: Agora já lançaram o controle, várias coisas. Eles vão fazer um monte de coisa junto agora.
3: Eu tava muito preocupado ontem.
5: Mas o jogo tá muito legal.
3: 20 vezes o trailer do Harry Potter.
2: Ah, tá louco.
3: Eu tô enlouquecendo com aquela merda. Eu sou muito fã dela. Também aniversário hoje da... Ah, da King. Da King não, né?
4: King Limousine?
3: Tá louco?
6: Da Queen?
3: Da Queen. A Beyoncé.
6: Beyoncé.
3: Ah, pra mim, seres humanos mais completos do mundo. Ela é linda, ela é bilionária, ela é talentosa demais, tá ligado?
1: Ela é o bicho.
3: Poucos ali, né? Uns barraquinhos bem
2: abafados. Irmã da Solange. É Solange o nome dela, da irmã, né?
4: Do BBB?
2: Não, da Beyoncé. E a Solange acho que caiu no palco de Jay-Z, não foi?
1: Não, ela já deu uma muquetada na cara dele.
5: É. Não foi o Jay-Z que traiu, né? A Beyoncé?
4: Foi.
5: Que homem nojento, olha.
1: Não sei se é provado isso.
6: É, foi por isso que a Solange bateu nele no elevador.
5: Lá vem esse dos traidores.
2: A Solange bateu no Jay-Z.
6: No elevador. É.
2: A Solange.
3: Ah, até que lembra.
2: A Solange, ela entrou no mundo da música uma época ali, né? Mas acho que não...
4: Solange Knowles.
2: É.
6: Tem uma piada
2: baita
6: do...
2: baita nome, né, meu? A Beyoncé, irmã da Solange.
4: Mas é... do nada, o nome dela é Beyoncé, né?
1: Ela parece a filha do Seu Jorge, meu.
2: É?
1: Igual.
2: Vê qual é o nome da Beyoncé. Será que é Beyoncé ou não é Beyoncé?
4: Nome real da Beyoncé. É Beyoncé Gisele Knowles.
2: Gisele?
4: Beyoncé.
2: Gisele manda Solange.
3: É muito brasica, né?
2: Ô, meu, eu sou muito brasileira.
1: A Gisele. Era nega Gisele.
6: Sendo traído pelo João. Gisele e o Jason.
1: Era nega Gisele. Tua irmã meteu a bomba no Jason.
6: Irmã da Solange.
2: A Solange bateu no Jason.
3: A carreira curta dela, 2003 só.
1: Não. Tá, pergunta aí pra eles aí se como é porque ele enfiou a mão no Jay-Z.
2: Por que a Solange bateu no Jay-Z?
5: Não foi por causa de traição?
2: Foi, eu acho.
6: Foi exatamente por isso.
3: Por quê?
6: Num elevador ainda.
2: Foi em elevador.
5: Isso é certíssimo, tem que meter a mão na cara de um idiota. Meu, trair a Beyoncé é uma das escolhas mais burras que tu pode fazer na tua vida. Trair qualquer mulher, né? Mas a Beyoncé.
6: É o cara do volante do Mirassol traindo a Isa.
2: Não, galera. Vocês não vão comparar o Jay-Z com o volante do Mirassol. Não tem. Eu entendo a reclamação, eu concordo. Mas a questão é que, assim como ela é Beyoncé, ele é o Jay-Z, não tem o que fazer.
3: A briga de Solange, irmã de Beyoncé e Jay-Z, ocorreu em 2014 no elevador do Hotel Standard, após uma festa do Met Gala. As imagens mostram Solange agredindo Jay-Z, que gerou muitas especulações sobre a causa, incluindo rumores que ela teria traído sua esposa, Beyoncé.
1: É rumores, viu?
3: O estilista revelou que a motivação poderia ter sido elogio feito por Jay-Z ao vestido de uma estilista, que era também a irmã da Beyoncé.
5: Peraí, gente.
3: Que achou que não era apropriado.
5: O Simon tá querendo defender o Jay-Z.
1: Não tô querendo defender, mas é que tem coisas que,
3: tipo assim, ele é o Jay-Z.
1: Não tem como ele trair alguém sem ninguém saber. É bem difícil. Ele é o Jay-Z.
2: Tu ficou sabendo da ilha do Epstein, como é que era lá pra trás?
3: Era só o cara mais rico.
1: Não foi.
5: Ô, Simon, tu...
1: Eu conheço a bebê.
5: Posso falar?
2: Eu conheço
5: a
4: bebê.
5: Sabe quantos anos a ilha do Epstein ficou funcionando antes de ir à mídia? Muitos, muitos anos.
3: E todos os famosos do planeta Terra estavam lá.
2: O Jay-Z tava no Epstein.
5: O presidente dos Estados Unidos estava lá, Simon.
2: Vê se o Jay-Z...
6: Do Epstein eu não sei, mas do Diddy sim.
5: Do P. Diddy acho que ele tava.
4: Que é quase a mesma coisa, né?
5: No caso.
3: Nomes de Jay-Z, Pusha-T, aparecem novos documentos do caso.
2: Mas tem que ver o motivo do nome, tá? Porque eu sei que o Chris Columbus, que é um diretor de filme, tá o nome dele lá, mas é porque em algum

0: especifica que os nomes estavam nos e-mails.
1: E também tem um negócio de que ele fazia festas. Pode ser citado, tipo,
2: convidei o cara e ele não quis vir. É. Tu tá citado.
1: É. Exato. É que tinha várias, era tipo o Pediri, né? O Pediri tinha as festas pra todo mundo e as festas privadas. Se eu não me engano, a Ilha do Epstein também tinha. Sim. Festas que ele fazia de coquetel, assim, ai, pra vender negócios. E aí depois tinha o after. É, tá, mas nem todo mundo que tava no coquetel tava no after.
3: Mas apareceu no Jay-Z, apareceu no documento que fizeram uma denúncia anônima sobre o Jay-Z, mas não foi no documento do próprio Epstein.
4: Viu?
3: É.
4: Viu? Fala, pede desculpa pro Jay-Z.
1: Eu não vou pedir desculpa.
4: Viu?
1: Eu não defendo o homem que trai. Meu, o homem que trai é um homem que trai.
4: E nem numa caneta pra escrever uma música. Sempre lembrem disso. Por isso que ele é o Jay-Z.
5: É, vários.
6: Ele botou o quê daí? Ele escreveu no computador?
4: Sempre só ouvia o beat e saía cantando.
2: É. O Lil Wayne também é um que ele diz que às vezes ele tem que fazer show e procurar na letra dele no Vagalume. Sim. Porque ele esquece, porque ele só vai e larga.
4: Entendeu? O cara tem freestyle, mas
5: total freestyle. Também vários comediantes só fazem assim também.
1: Sim. Sim. Mas isso não quer dizer caráter, deve ter o talento da pessoa.
5: Mas isso é verdade.
1: O talento da pessoa, o Epstein, ele era um gênio dos negócios.
5: Não, nada quer dizer
1: ele
5: nada.
1: Era uma pessoa podre.
5: Não, isso
4: é gênio também.
1: Você tá falando, tu quis justificar o negócio.
3: Mas, gente, vamos longe. Olha o Pediri.
1: O Pediri também é um
5: Pediri. O Pediri é o de menos.
4: Mas é que é mais.
3: Ele é um puta talentoso musical, mas é um saco de cocô.
5: O talento de verdade é o. O
1: empresarial, né?
5: Aquele lá, sim. Aquele lá. Bah.
3: Aquele me quebrou. Aquele me quebrou.
5: Queria fazer muitos os rolês dele.
3: De Igor Cavaleira também.
2: Ó!
3: Baterista e. Por que morto?
2: Morto, viu? Porque saiu do Sepultura.
5: Ah! Que é irmão do Max. Estão brigados? Estão, né?
2: Acho que é isso.
5: Os irmãos Cavaleira que são brigados?
3: Ah, isso é da banda, mas se for pro briga, talvez, né?
6: Eu usava as baquetas
4: da marca, né?
5: A camiseta Cavaleira.
6: Não, não. As baquetas do Igor Cavaleira, ele tinha uma linha de baquetas e eu usava elas quando...
3: Mas era mais a camiseta Simon Cavaleira. Camiseta
6: não, acho
3: Cavaleira.
6: Que não.
3: Não é do Igor Cavaleira?
4: Claro que não, né?
5: Acho que não.
3: Não, mas seria do cara, né?
5: Não.
2: Não é por causa das armaduras e espadas?
5: Não, as armaduras é cavaleiros dos
2: Ah, Igor. Pode crer.
3: E hoje também é aniversário de Damon Wayans, ator e comediante americano...
5: Dos irmãos Wayans.
3: É. Wayans, perdão.
2: É o Michael Kyle.
3: Patrão das Crianças.
6: Hã? A marca de roupas Cavaleira não pertence ao Max, mas tem relação direta com a sua família. Foi fundada por Igor Cavaleiro, irmão.
3: Olha aí, ó. Bem sério. Oi, capaz que não.
5: Certa resposta.
2: Sem querer, hein?
5: Sem querer.
4: Eu sou diferenciado, né, moleque?
6: Ah, meu, que loucura.
3: E também aniversário hoje. Não, aconteceu hoje, perdão. Em Los Angeles é fundada a El Pueblo de Nossa Senhora, a Reina de Los Angeles. A Vila de Nossa Senhora, a Rainha dos Anjos, por 44 colonos espanhóis que lançaram Los Angeles. Estados Unidos. Em 1791.
5: Que por um tempão não era americano, né? Tipo, Texas, todas essas regiões. Porque tem esses nomes, não.
3: El Pueblo de Nossa Senhora, la Reina de Los Angeles.
2: Esse é o nome completo de Los Angeles. É legal. O nome oficialzinho.
1: Sério?
2: É.
6: Hoje é LA.
2: LA.
6: É.
2: LA.
3: Isso aí, cara.
6: E por só que isso que tem?
2: Por que isso aqui? Foi só isso que aconteceu.
3: Por que isso aqui?
2: Vamos ver
6: que
2: ah, não, tá. É pro... Isso aí é pro...
3: Ah, pra outra, é pro outro negócio, porque hoje tem, né?
2: Hoje
3: tem programa em outro lugar, gente. Hoje saímos do estúdio mais uma vez,
5: verdade,
3: né?
5: Pô.
3: E vamos para a Expo Inter, na Casa da Obra, na Expo Inter. Então, semana que vem teremos programas na Expo Inter e também no nosso Jumed, que é o encontro de um monte de gente legal aqui da medicina da Obra e de várias medicinas do Brasil em torno, né, de jogos esportivos. Jumed!
5: O cara viaja, não, mas...
4: Eu adego meu sorriso.
3: Fala galera, o rei do delay por aqui. Sobre os filmes de segunda e terça, o show da prima e o show de bola. No caso, o show de Truman. Abraço galera. Entendi.
4: Boa!
5: Ah, ele tá falando mais coisas dos filmes com bola.
3: Ah, com a prima? Nossa, com
5: prima, aliás.
2: Por isso que o rei do delay.
3: Há cinco dias já, pelo amor de Deus, cara. Eu tinha visto outro que eu queria ler, qual é que é? Ah, o Nerdcast morreu?
5: Não morreu nada, isso é coisa de velho, papo de velho, é Bagatec, né?
3: É?
5: Não, que... não acabou, mas aquele que ele assim, sabe aquele papo de essa banda acabou?
3: Ah, tá. Achei que eu falei, mas eu achei que eu tinha visto há pouco tempo, por isso que eu achei que tava.
5: Nada a ver. Mudou, porque mudou, e nem mudou tanto assim também. É meio essa nostalgia, meio triste.
3: O que é o que é? Tem três lados e não é um triângulo.
5: Ai, meu Deus, três.
2: Três lados.
4: Uma enxada.
2: Uma moeda.
3: É um pendrive.
5: Três lados.
3: Tchum, tchum e costas.
5: Será que é porque não encaixa nunca? Tu tem que ficar girando, girando e aí na terceira.
3: Cara, isso é ser humano que inventou o USB-C merece um beijo de língua.
5: O USB-C resolveu muita coisa.
3: Puta, cara. Botar pra TV.
6: É verdade que o próximo iPhone vai voltar pro Lightning e não vai ser o USB-C?
3: Não, diz isso. Não diz isso. Não pode.
1: Não, porque...
3: Não
1: pode.
6: Por favor, eu só tenho...
3: Não, porque é lei, né? Na real, não mudou porque quis. Mudou por causa da lei.
5: Não, a União Europeia, ela... Cara, ela modificou muita coisa boa.

0: ou pro resto do mundo, e uma delas é isso aí, meu.
1: Menos a tomada, né?
2: Mas o iPhone não carrega com um USB-C normal, não?
1: Sim.
2: Carrega?
1: Claro que sim. A outra descobriu...
3: Como é? Se o teu celular é USB-C, meu.
2: Como é? Mas, não, mas é diferente do da Apple.
0: Não.
3: Tem que ser todo é universal agora.
4: Tu tem da Samsung, bota aí. Tem o da...
2: Mas o cabo da Apple não carrega qualquer coisa.
3: Claro que sim. Não.
4: Ah, Simon. Claro que sim, cara. Simon. É um cabo. Simon, tem que entender. Às vezes, quando todo mundo fala uma coisa, tu pode aceitar.
2: Então vocês apostariam dinheiro nessa informação?
0: Sim. Mas é que o cabo... É que... Quando a gente fala de cabo C, é a saída ali, né?
1: Não, e o
0: é
1: cabo A tá bom, o cabo B tá bom.
0: O que pode ser que o cabo não seja o rápido, porque às vezes tem aquele...
4: É, no meu MacBook agora veio um cabo que eu achei que... Bah, agora me ergui, né? Não é o cabo normal também.
3: O cabo em si, ele carrega tudo. Agora, a fonte pode ser que não.
4: Não, existem USB-Cs que não passam informação. Isso sim. Só carregam, por exemplo.
1: Isso.
4: Mas daí é só...
1: Guardam pra eles.
4: Hã?
1: Exato. Eles guardam pra eles.
3: Segura pra eles. Eles gostam de um segredo.
4: Eu sou egoísta. Deixa que eu sou egoísta.
0: Que é meu, que é teu, é teu.
4: É, isso aí.
0: Fica na tua.
4: Mas, ó, meu, o negócio, bah, o Light não sabe porque. Ah, tem cabo de iPhone pra prestar. Agora, meu, tem cabo pra prestar.
1: Não, daí a pessoa fala, é o antigo, desculpa. Ah, não.
4: Cara,
1: não,
4: eu comprei um cabo de 8 metros.
2: Peraí.
1: Tem um de 2. Vai botar onde?
4: Meu, 8 metros, não sei. Mas
1: fora do box do bolo.
4: Não, é que na verdade, assim, eu tenho um problema porque a minha webcam é meu celular, entendeu? E meu computador fica no lugar do quarto que eu quero gravar daqui a pouco mais distante. Quero gravar, assim, na janela, por exemplo.
0: Sabe? Não, tu quer gravar na praia, né?
4: Não, quero gravar na sala, por exemplo.
1: Meu quarto tem mais de 8 metros.
2: O cabo C da Apple funciona em alguns aparelhos. Não, mentira, funciona em todos.
4: Não, eu ia te bater.
1: Ei, teu quarto, então, tem mais de 8 metros?
4: Na real, deve ter uns 60.
0: Tem que rodar 7 mina, né?
2: Meu, mas é que às vezes...
4: Falando sério agora,
2: computador.
4: Eu quero gravar na sala.
3: Se tu parar pra pensar,
4: que...
3: é 1 metro por pessoa, né? São 7 mais o capô da 8.
4: É que pensa comigo, eu quero gravar na sala. Se eu pegar pelo Wi-Fi, a imagem não fica em 4K perfeitinho, entendeu?
1: Entendi.
4: Agora pelo cabo fica.
3: Pra então, tirar uma foto com todas elas, tem que ter uma distância maior, né, Gélis?
4: Eu acho que perde dados.
0: Nem isso, quanto maior o cabo, parece que pode dar um problema em algum...
4: Ah, sim.
3: Eu tenho mais espaço
2: Eu tenho esse pensamento que é mais fácil pra estragar.
4: Eu pego ele na mão que tem cocô, assim, tá? Pra não ter bicho quebrar.
3: O cabo do meu...
1: Acho que é pedra.
3: Eu tenho uma reclamação muito grande pra fazer, porque eu comprei um cabo pro meu MacBook da iPlace. Gente, aquele negócio, ele entorta, ele não desentorta mais. É horrível. O meu tem 2 metros. Meu, é horrível, não desentorta.
4: Mercado Livre, eu comprei um cabo USB-C, que ele é tipo um cabo de telefone, sabe? Aquele que desenrola, enrola assim.
1: Sim, que é.
4: Lançadinho. Ele fez esse tamanho e tu estica.
3: Mentira.
4: Ele vai. Pô, é
3: muito
4: irado.
0: Oh, mas eu quero que ele faça esse barulho.
4: Mas é assim.
3: Mas a MacBook pode carregar.
4: Claro.
3: Com qualquer cabo?
4: Qualquer
3: o que muda é a fonte?
4: O que muda é a fonte. Tu pode botar o cabo mais rápido também?
0: É, porque tem fontezinhas que são... Como é que chama?
2: Pode colocar mais rápido.
0: Fonte que é turbo? Não sei como é que chama.
1: Sim, pode ser turbo charger.
3: É que a fonte do MacBook ela é maior, né? Ela é uma grandona.
0: É uma batatona.
4: Ó, mas o YouTube também falou assim, ó. O P2 vai voltar ao iPhone. Aí me ergue.
0: Isso
4: me faz falta.
0: O P2 foi o maior golpe que eles deram.
1: O meu não tem saída de áudio. Eu fico louco porque...
4: Não, o meu tem que botar um USB-C que vira USB-C e P2.
1: Eu preciso ouvir rádio, porque o meu tem rádio. Pelo menos o FM, não. Um rádio online, mas tem... Porque eu preciso ouvir pra fazer, às vezes, o político de casa pra ouvir no tempo certo. E eu não tenho como!
2: Eu acho ridículo.
4: Eu fico louco.
2: Eu acho ridículo.
1: Não ter P2.
0: Foi um golpe que eles deram. Porque eles falaram assim, ó, nós vamos tirar o P2 pra ele ficar mais fino. Aí ficou mais fino. Só que no ano seguinte já ficou mais grosso de novo com a grossura que tava com o P2. Eles só queriam que vendesse
2: enfiar os fones deles.
0: Eles queriam enfiar o fone dele de qualquer jeito, né, cara?
4: É, mas agora voltou o hype, né, de pessoas usarem fones com fio.
2: Reza a lenda que vai ter um negócio que o que tá fazendo bombar na gringa é o negócio do Justin Bieber, né? Que ele lançou uma marca de fone e é toda retrô. Naquela pegada, tipo, que a gente curtia os MP3 tudo coloridão, os fonezinhos de fio coloridinho, bah. E que a galera tá começando a comprar.
4: E dos caras que mais lançam tendências no planeta Terra, o Justin Bieber. O que ele usa, a galera usa. Então,
3: ele é a mulher dele. Então...
4: Joga neles ali que fununça, tá ligado?
1: Pô, 18 pila um USB-C pra P2.
4: É?
1: Comprar.
4: Não, mas, meu, eu.
2: Ah, meu, mas
4: tem outro que é melhor. Gélis, tem um USB-C que vira USB-C também, pra continuar carregando e usando
0: o
4: P2.
0: É, o ruim é que, tipo, tu vai colocar isso. É isso aí, de tipo, carregar.
4: Mas vira
0: o
4: Megazord,
0: né? Vira
1: o Megazord. Tá, esse aí é 60, é esse aqui, né? Tá falando.
4: É, que vira USB. Exatamente, vira USB-C.
2: Mas cuidado, porque tem uns que não funcionam. Bah, eu rodei esse dia pra comprar um pra mim.
0: É.
2: Bah, eu rodei.
1: Sério?
2: Testei nos 4 lugares.
4: Mas é que quem é chato com som, tipo esse amigo que você fala, cara, fone com fio é a melhor coisa do mundo.
2: Não, sim.
4: Não se compara. Sim. Eu tenho aqueles fones de audiófilo mesmo, que a JBL mandou, aquele que eu te mostrei. Que o som dele já é muito brabo, mas quando tu bota com o fone, meu parceiro, esquece, com o fio,
0: perdão. Outra coisa.
4: É outra coisa, é outra imersão.
5: Vocês já usaram aquele fone com indução óssea?
1: Não.
0: O óculos branco.
4: Esse nosso óculos tem um pouquinho disso, sabia?
1: Eu grave, queria pra natação, dizem que dá pra ouvir embaixo d'água. Ah, meu, imagina tu nadar e que, ó.
0: Mas é uma coisa que do lado tu escuta. Se tiver alto, vai escutar do lado da pessoa, assim. Não é uma coisa muito...
4: Mas o óculos também.
2: Não, mas é diferente, ele faz bater o grave. Tem fones já pra show, que a galera usa esse aqui, o fone normal. E aqui só pra vibrar o grave de uma forma diferente.
4: Uhum. Né? Sabe que eu quase comprei esse, uma bancadinha, assim, um tipo um praticável pequenininho pra quem toca baixo. Que ele tem
2: vibra.
4: Ele vibra conforme tá tocando, tá sentindo a vibração. Tá bem baixinho o volume.
2: Porque é um grande problema pra quem é músico, o grave num fone no palco. Porque tu quer a ambiência, mas aí ele entra no microfone.
4: E às vezes
2: de novo,
4: pra fora tá indo.
2: Esse grave. Então, o grave muitas vezes é mais o sentir o grave do que.
4: Sim.
2: Então o osso funciona. É, tem, como o Capo disse, tem tablado que vibra, que tu bota no lado da batera. Ih, tem banco que vibra que os caras lançaram.
4: Você muda a ver, porque o cara começa.
2: Calma.
4: Ah, isso eu quero. Ele é antigo. Ah, olha só, a Austrália compra a briga!
1: Sextou! Aquela gelada!
4: Não para!
5: Esse é o Capu do projeto Vibrato.
4: A Austrália compra briga contra músicas criadas por IA. Na Austrália, músicas criadas por IA são proibidas das principais paradas musicais. Olha, isso é importante.
0: Mas agora já, com esse novo acordo do Suno e o novo acordo que eles estão fazendo com esses sites, esses aplicativos que fazem músicas a partir de IA, que a, né, que a indústria musical americana está fazendo, eles estão perdendo centenas de milhões de dólares nos tribunais. Vai mudar, eles vão... A gente tá no momento em que tá começando a se regular as coisas de inteligência artificial.
4: O objetivo é proteger... Cara, você vai ver as tops 30 do Instagram hoje, ou do TikTok, meu, é música feita por IA, e na cara que é feita por IA, tá ligado? Tem uns louvor que tu vê que a voz do cara não existe. Tá
1: sim.
4: Não, meu, os caras não existem, mas a voz que tu bota qualquer música no Suno aparece. É massa, a galera ainda bota lá, ó, o fulano de tal é muito bom.
0: É.
4: Não existe. O objetivo é proteger uma criação artística humana, e a indústria musical tem percebido um aumento de composições geradas por IA, obviamente. Um terço das novas faixas enviadas à Apple Music são criadas inteiramente por IA.
0: E agora eles vão ter que colocar uma assinatura, né? Tipo assim, sim, o Suno, ele vai criar uma assinatura.
4: Uma marca d'água.
0: É tipo uma marca, exatamente. É. Só que não é audível pro humano, entendeu? Mas o
4: algoritmo vai entender.
0: O algoritmo do Spotify, da Apple Music, ele vai identificar, opa, tem a marca d'água.
4: O que eu acho legal demais, porque assim, eles vão... Isso é uma coisa que eu perguntei até pra minha própria IA, pra ela me explica isso aqui, né? Porque assim, eu sou um cara que eu uso muito pra criar, por exemplo, batidas. Sabe? Ah, eu quero um bumbo da bateria tal.
0: Uhum.
4: Eu quero só um chipô aberto. Pra mim, eu tenho que lá e ficar...
0: Sim.
4: Eu peço pra ele. Isso também vai vir com a marca d'água? Não. Só se tu criar a música.
0: É.
4: Tu criar a música, essa música feita tudo com IA. Agora tu pegou um elemento, precisava de um acorde dó maior de um violão, só um plim. Meu, tá tudo certo.
2: Mas complica muito porque as pessoas acabam fazendo do jeito errado e ferra pra quem trabalha direitinho. Essas leis têm coisas que me quebrou. Por exemplo, a música da Ana, que eu fiz essa grande homenagem. Eu poderia ter pedido, eu só queria fazer uma voz, porém. Botar a música original ali, eles acham que eu estou querendo plagiá-la. Claro,
0: claro. Sim.
2: Entendeu? E às vezes eu só quero, tipo, eu quero uma levada parecida de batida.
4: Mas é que pensa o quanto esse problema que tu teve, que foi um problema pontual, livrou a gente de 15 mil...
2: Claro,
0: né? Isso é uma coisa que eles adicionaram recentemente.
2: Sim.
0: Porque não tinha
4: no começo,
0: essa
4: proteção.
0: No começo era loucura.
4: Se bem que no começo era tão bom também, né? Agora o Suno 5.5, acho que é. Putz, grilo, velho.
0: Não, ele tá brabo.
4: Meu, tá brabo demais. Não, tem solo de guitarra.
1: Dá vontade de assinar.
4: Solo de... Não, meu, é 100 por mês, né? 120.
0: Não, tá 60 pila.
2: Faz que nem eu, meu.
0: A mensalidade é 60 pila do Suno.
4: Não, é que eu tenho a de estúdio. Eu tenho aquela que consegue abrir em estúdio. Ele abre um DAW, tá ligado? Ele abre tipo um...
1: A partitura.
4: Um Ableton. Não,
2: ele abre
4: um
2: Ableton. Tem um editor próprio.
0: Sabe, tipo as faixas.
4: Um Protons.
2: Meu, tu pode fazer assim, ó. Eu fiz a música da Ana. Tá, meu, eu quero mexer naquele baixo ali. Tá, tu quer abrir o editor só a faixa inteira ou multitrack? Bum, ele abre multitrack. E agora melhorou, por exemplo, às vezes quando tu abria multitrack, as tracks ficavam umas com as, tipo, só da guitarra com midinho. Ele refaz. Pra completar aquele...
4: E outra? Sim. Download all, baixa todo o multitrack, as linhas. Tu bota num aí tu bota num DAW de verdade, bota no sei lá, num Ableton Live, coisa assim.
1: Ele baixa os wave assim?
4: Baixa midi, meu irmão. Baixa midi.
2: Eu vou lá, eu troco tudo,
4: timbre.
2: Olha,
4: troco o timbre, cara.
2: Meu, faz que nem eu, meu. Pega, paga o anual achando que é em real.
4: Me tira $1.800 do teu cartão.
2: Quando chega a mensagem, daí do quê? Mas daí na hora tu tá feliz. Baratinho, me dei na barra.
4: Pior. Ô, meu. E é bem mais barato, né? Tipo assim, eu pago 120, acho que é 60 e tantos se tu tiver no anual. Mas também é um anual, né? Se tu vai pagar $2.000 quase no final do ano.
2: Quando eu tomei esse baco, eu só botei no popô do grupo do bolo, grupo do empresarial. Ó, isso aqui é pra banda, ó. Pega aí.
1: Não. Mas não quer. Se não quer, eu posso entrar de hold, deu falar isso.
0: Isso é pra banda mesmo, né?
2: É, sim, não. Isso aí eu não vou firmar, sempre firmo, essa aí eu não firmei. Sempre firmo quietinho, não, isso aí tô fora.
4: Sei, isso aqui não tem como a gente trabalhar, galera.
5: Alô.
4: Ô, galera.
2: Ai, 5
4: Big Mac aqui, ó. Que é da banda, hein? 5 Big Mac. Senão não precisa cantar.
3: Não, que agora ele tá monjaurado.
0: Mão Jarada. Ô, galera, esse Mão Jarada quer pra banda?
1: Sai, Mão Jarada.
0: Da minha saúde, meu. Eu sou.
2: Não, mas pra tu ver como o grupo do Bola é xarope. O bagulho do meu plano de saúde foi uma atitude da banda e a banda pagando.
1: Sério?
0: Não dá pra perder. Ai, que foder.
1: A banda de bola.
2: Meu, é loucura, meu. As primeiras vezes que a gente teve contato com empresários, investidores, a primeira coisa que os caras perguntavam era sobre a minha saúde, mano. Os caras são xarope.
1: Claro, né? claro.
2: Vou perder. Se o gordo morrer aí, meu.
4: Vou perder o vocalista em 2 aninhos.
2: Sério? Não foi um nem 2 aninhos.
0: Não, imagina.
2: Primeira coisa que os caras perguntam, meu, como é que tá a tua saúde? Porque, tipo, tá, meu, ele precisa de 3 anos pra voltar esse dinheiro, tipo assim. Será que ele vai estar vivo?
0: O do menos é mais, deve estar passando por isso o tempo todo, né?
1: Vou botar a cláusula Tim Maia aqui. Hã? Botar a cláusula Tim Maia no contrato.
0: Cláusula Tim Maia é uma boa cláusula.
4: Ó, o sono do Eric é R$54,90. O meu é R$110 por mês.
1: Tá, dólares?
4: Não, reais.
1: Ah, tá.
4: Mas é que se tu pagar o do Simon, que é anual, aí tu vai pagar 80. O meu.
0: É. Mas eu não pego, eu não assino todo. Tipo assim, esse mês eu quero dar uma brincada, eu assino. Não é uma coisa, tipo,
2: sim. Quando precisa, tu pum.
4: É que na real eu tenho tipo, uns monstrinhos, tipo André Sarate, assim, que. Ah, precisa de uma coisa. Ah, ele grava. Tá ligado? Sim. Ele fala, ele consegue tirar um tipo de uma bateria que eu queria no Suno, ele faz por ele.
1: André Sarate,
4: gente, vambora.
2: Já?
0: Vamos, né?
1: Simba?
4: Aqui tá 13. Ah, não, tem 2 ainda. Não, tá tempo de agenda. Tá tempo de agenda, tempo de agenda. Agenda, agendia.
0: Boa, meu.
1: Agendia.
4: Porque a gente sai daqui hoje e vai pra Expo Inter daqui direto.
1: Ah, teve um ouvinte que mandou mensagem, porque ele vai sair de Cruz Alta com uma excursão. Ele perguntou quando é que vocês vão fazer
4: aquela coisa. Ah, legal. Dá um pulo lá, pô.
1: Ele vai o jogo.
4: Você que está ouvindo agora, tanto na Expo Inter quanto vai pra Expo Inter, o que vai ser, Billy? 1:30?
1: É, a van sai daqui às 2.
4: Ah, sai às 2 a van?
1: Sai às 2.
4: Ah, não, então tá de boa. A gente vai chegar ali 2:30.
1: Diogo Rieger mandou aqui.
4: Boa, Diogo, chega lá então. E você que tá ouvindo agora também, saiba que você pode ir lá curtir a gente na casa da Ubra, que é bem na frente ali do espaço principal, onde rola a abertura, onde rola a premiação, sabe? Aquelas dois redondos que tem ali.
1: E dá pra ver bem.
0: Dois redondos.
1: E tem o mapa na entrada.
2: Porque eu sou o ponto de referência agora pra vocês.
1: E tava o time do Grêmio ontem lá, né?
2: Pro eu e a Ana somos o ponto de referência. Aquele redondo e aquela cabeçuda redonda. É o sujo da UB, foi mal.
1: Parabéns mais uma vez ao Grêmio, que não tava lá.
3: De graça, né? De graça que ele tá assim.
1: Expondo o Inter.
3: Hoje eu tô mais... Ai,
4: não, tu tá muito. Tu tá muito de boa. Ontem tu tava insana.
1: É. Ela gastou tudo.
2: Ela deu toda a agenda e a gente falando isso.
4: Tá, então, por favor, Biri.
1: Coitado. Não, eu queria deixar o parabéns aí pro Grêmio.
4: Tá.
1: Que ontem tava lá também, expondo o Inter. Então, mais uma vez isso. E amanhã estarei com Eric Clapton.
0: Ah, é verdade, hein?
1: Amanhã
2: estarei convidado?
1: Com Eric Clapton.
0: O melhor, pior game show no Boteco Comedy.
2: Legal.
1: Em Canoas.
0: Ô, Bola, eu vou marcar o do mês que vem e aí tu vai e eu vou...
2: Tomara que esse game show dê super certo,
0: sábado. Questão de marcar...
4: Na segunda.
1: Tu não vai nesse, Bola. Mas tu vai estar no dia 30 de setembro, em Canoas também.
4: Aí sim.
1: No show do Cafezinho, o famoso Café Sem Filtro.
2: Cadê o nosso QR Code? 30?
3: Cadê o QR Code na live?
4: Ô, meu, se não bombar, culpa do Thiago, tá?
2: Ó, agenda semanal do Bola.
4: Sebadal. Agenda semanal.
2: Amanhã estaremos em Cidreira, festa do camarão. Promete.
1: Cidreira!
2: Domingo, Parobé, Quintal 183.
0: Já fui muito.
2: Também domingo, Guaíba, Status Club. Segunda, Pelotas, 10 anos da Rádio 10.
1: Olha aí.
4: Rádio, é?
2: Não, vou comemorar o aniversário dela. Fui contratado.
1: Ah, viajando legal, pra caralho.
0: Ah, eu já fui muito pra Parobé.
1: Pelo amor de Deus.
4: O quê?
0: É, tem alguma
1: metodologia
0: muito grande lá em Parobé, não lembro qual que é agora.
1: Steel?
0: Talvez seja. Porque eu trabalhava nessa empresa em que instalava coisa e metalúrgica.
4: Ah, tá. Ela faz show de stand-up.
1: Eu ia lá pra Gincana.
4: E eu, cara, tenho show amanhã no Olivas de Gramado.
1: O Capô vai tocar
4: no Olivas. Então, quem tiver pela Serra ou quem não tiver também, vai pra Serra, porque, né, vale muito a pena. Vai... E outra, já deu um sold outzinho, mas o Henrique é mais barato.
1: Opa.
4: Mas tem um sold outzinho bacana lá rolando. E vai ser um dia lindo, cara. Você vai ver que amanhã vai ser lindo, então aproveita bastante.
1: Não vai chover o fim de
4: não
1: semana.
4: Vai chover 20.
3: Amém.
4: Então, aproveita. Não vai chover nem segunda.
0: Não vai chover, meu.
4: Amém. Vai chover na terça.
0: Ah, vamos se beijar então, cara. Vamos comemorar.
4: Estranho, né?
1: Beija, beija, tá calor, eu não quero só beijar, mas também fazer amor.
4: Não, e é legal porque Expo Inter sem chuva, acho que é inédito, né?
3: É.
4: Primeira vez na história.
1: Mas choveu, acho que na abertura, não choveu?
4: Não, também que é demais já.
0: Vai chover até o dia 20, vai chover. Calma, galera. Então vamos confiar.
4: Ana, agenda?
3: Não, só me siga nas redes sociais, arroba Ana Brandão, Ana com 2 N's e 0.
1: Primeira frase da Ana no programa.
4: Ela tá se guardando pra Expo Inter, meu parceiro.
3: É, que vocês entrariam em assuntos que eu não tenho propriedade. Eu não conheço nada que vocês
4: falaram. Vamos lá, vou passar.
2: O assunto era umbigo, então.
4: O assunto era o quê? Umbigo, videogame, pendrive, disquete.
0: Epson. Epson. Beyoncé.
4: Beyoncé.
3: Beyoncé, falei.
0: Sepultura.
4: Sepultura.
6: Cavaleira.
4: IA, de novo, já foi? Já foi?
0: É, que mais?
3: Aí vocês começaram a falar sobre aplicativo de música, mídia, eu falei...
4: Tá, Ana, uma piada pra encerrar então, Ana.
3: É. Ah, não me vi com essa, capô.
1: O que que o umbigo falou?
4: Não tem uma piada?
6: Dica de beleza.
3: O Eric tem.
0: Ai! É roda, roda. É só no meu? É só no meu?
6: Não, mas eu tenho. Ô, Eric, piada, qual mesmo? A pior coisa que um povo pode
4: não
6: fazer?
4: Não, essa é outra piada.
0: Não, eu tenho piada, sim.
4: Vai.
0: É, eu tava andando de bicicleta esses dias, né? Eu tava andando de bicicleta e um cara na rua, burro! E eu, ô, qual é que é? Vai tu te cartar. Aí quando eu vi, eu bati no burro e caí da bicicleta.
4: Puta, né? Tchau, tchau. Até a segunda. Falou, pelo amor de Deus. Tchau pra vocês, pelo amor de Deus.
7: Desculpe!

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12: Oi, oi, Mix, muito boa tarde, ótima sexta-feira a todos. Nesse momento, o trânsito bastante carregado pela terceira perimetral ali na região da Avenida Carlos Gomes para quem vai no sentido aeroporto, desde Anilo Peçanha até a Plínio Brasil Milano. Outro ponto carregado na terceira perimetral é na Dom Pedro II, também no sentido aeroporto, desde o Cristóvão Colombo até o motorista cruzar a Avenida Sertório. Já quem se desloca pelo Oswaldo Aranha, fluxo carregado no sentido bairro, desde a Setembrina até depois que passa Ramiro Barcelos, e a João Pessoa serve como alternativa. 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

0: último dia do mês agora, vai ter o sorteio da caixa de som da Aiva pra você. 11983408000, tá liberado. 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
1: Mix agora 3:37. Encerrando aqui com Zara Larsson, Lush Life. 40 minutos de música sem nenhum intervalo dentro do Super Mix.
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7: Tô de volta, Mix, pela BR-116 em Canoas, no sentido a Porto Alegre. Um carro pegou fogo, causando bloqueio da faixa da direita e lentidão entre as estações Fátima e Niterói. Os bombeiros já controlaram as chamas e tem caminhão guincho no local para remover esse veículo. Em Porto Alegre, houve colisão entre dois carros na Avenida Grécia, próximo ali da Antônio Joaquim Mesquita. Os agentes da EPTC estão atendendo a ocorrência no local. 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Daqui a pouco eu tô de volta aqui na Mix para te atualizar sobre o trânsito. Então fica por aí. Até mais.
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0: de Areia. Já já, depois do intervalo, tem três músicas aqui que marcaram a história da Mix e você vai conhecer já já, segura.
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0: Essas foram três das mais pedidas por você em 2004. 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
2: E não dá pra negar que os Backstreet Boys fizeram história na música pop. O grupo que surgiu em meados dos anos 90 foi um verdadeiro fenômeno que faz sucesso até hoje. Brian, AJ, Howie, Kevin e Nick foram os responsáveis por inúmeros hits, como por exemplo a música As Long As You Love Me. Bom, até o clipe de As Long As You Love Me também foi um marco na TV. Aliás, foi nas gravações desse vídeo que o integrante Brian conheceu a atual esposa dele. Eles se conheceram nas filmagens e estão juntos até hoje, casados e com filhos. Bom, chega de papo então e vamos relembrar esse hit dos Backstreet Boys, As Long As You Love Me.

0: Isso sim é música boa, hein?
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5: Fala, Mix, estou de volta e a IPTC informa que foi realizada a inversão do fluxo viário na Avenida Venceslau Escobar, no trecho que corresponde ao bairro Sétimo Céu, para facilitar o fluxo na região, na zona sul da capital. Houve colisão entre dois carros na Avenida Sertório, sentido bairro, ali bem no cruzamento com a Avenida Assis Brasil. O fluxo está bastante intenso nesse trecho e os agentes da IPTC estão no local para atender a ocorrência. 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Daqui a pouco eu volto aqui na Mix com mais informações sobre o trânsito. Até logo.
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0: Mix agora 4h23, a Take On Me. E é hoje, o Rock in Rio começa no Rio de Janeiro e a cidade do rock já tá no clima do maior festival de música do país, né? E a gente já tem as primeiras informações, as novidades, tudo o que você precisa saber sobre essa edição do Rock in Rio 2026. Karina Andrade, conta tudo pra gente, quais são os destaques, o que que vem por aí no Rock in Rio, começando, Karina Andrade.
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2: Bom, e agora é oficial, estamos abrindo os trabalhos por aqui, diretamente da cidade do rock, primeiro dia de Rock in Rio 2026, e a gente já começa com tudo, hein? Vou adiantar a programação, no palco Sunset, tem show do Detonautas com o Biquíni, tem Di Ferreiro, tem Capital Inicial convidando Dado Villa-Lobos, vai ser histórico, e no palco Mundo, vai ser pesado, a gente tem shows de Rise Against, The Hives, Foo Fighters, que inclusive encerram a noite. Daqui a pouquinho eu volto com mais novidades, porque a Mix é a rádio oficial do Rock in Rio 2026. Uau. Começou!
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0: agora 4h35, Beyoncé Eagle.
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5: Tô de volta aqui na Mix. Te liga aí que houve colisão entre dois carros na rua Rodolfo Engler. Tinha na esquina ali com a Protásio Alves, para quem vai no sentido bairro, depois que cruza Antônio de Carvalho. Trânsito carregado, mas não há necessidade de desvio. Agentes da IPTC estão no local para atender a ocorrência. E foi realizada a abertura do acesso à Avenida Castelo Branco por trás da rodoviária, que facilita o fluxo na saída de Porto Alegre pelo centro. O acesso permanece aberto até pelo menos às 7 da noite. Os agentes da IPTC estão no local para garantir segurança e fluidez. 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

0: agora 2 para as 5, Rolou Oasis com Wonderwall.
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3: 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E você sabia que a música Piece of Me, da Britney Spears, tem uma baita história por trás? Pois é, a cantora já havia finalizado a gravação do álbum Blackout, que é onde a música aparece, quando ela recebeu de surpresa uma versão demo da faixa Piece of Me. Quem enviou a música pra Britney por e-mail foi a cantora sueca Robin. A faixa foi escrita especialmente pra Britney Spears, porque fala sobre todo o período conturbado que a cantora viveu, principalmente no ano de 2007. Britney Spears ouviu a música, adorou, aprendeu a faixa rapidinho e gravou tudo no estúdio em apenas 30 minutos. Lembra desse sucesso? 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

0: 2009, a faixa se tornou um dos maiores sucessos da carreira da Britney Spears.
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3: De volta aqui no Melhor Mix do Brasil, fluxo intenso pela Protásio Alves para quem vai no sentido bairro, ali na região do acesso a Saturnino de Brito, até chegar no Antônio de Carvalho, dá uma melhorada e volta a ficar bem congestionado ali desde Aritarragô até o acesso a Manuel Elias. Depois, mais para frente, o motorista enfrenta lentidão ali também na região da Avenida Moema. Alternativa é utilizar a Ipiranga ou a Bento Gonçalves, que estão fluindo melhor. 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Daqui a pouco eu tô de volta aqui na Mix com mais informações do trânsito, fica por aí.
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1: Mix agora 5:03, está no ar mais uma edição aqui do Top Mix e as mais pedidas de hoje, as mais legais durante toda essa sexta-feira, a quarta posição, chegando com o Di Ferreiro e o Deixa Sonhar. 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

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E a cantora Dua Lipa já está trabalhando no próximo álbum. Depois de curtir a lua de mel com o marido Kellen Turner, Dua Lipa postou nas redes sociais fotos do estúdio onde está gravando suas novas músicas. Segundo informações de um portal gringo, parece que o novo álbum da Dua Lipa deve sair no começo de 2027.

0: shows da cantora no Brasil no ano passado, enfim, fez muito sucesso. E agora, todo mundo aí por dentro das novidades da Dua Lipa no radiomixfm.com.br.
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9: Tô de volta aqui no Melhor Mix do Brasil para te falar sobre o trânsito. Te liga só que houve colisão entre dois carros na Coronel Aparício Borges, ali na terceira perimetral, próximo da Oscar Pereira, para quem está se deslocando no sentido Zona Sul. Não tem lentidão nesse trecho. Colisão entre dois carros também na Avenida Ceará, esquina com a Avenida Madrid. Trânsito flui sem problemas de lentidão por ali e os agentes da EPTC estão atendendo as ocorrências no local dos acidentes, mas se puder, evita essas regiões. 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Daqui a pouquinho eu tô de volta com mais trânsito aqui na Mix.
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0: se sonha demais, né? Rolou aqui o Bruno Mars, teve o Skank, Alex Warren e a música Não Para Dar um Gás, volume aí.
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10: Vamos que vamos, Mix. Na Freeway, sentido litoral, tem lentidão de aproximadamente 2,5 km a partir ali do posto da Polícia Rodoviária Federal de Porto Alegre por causa de colisão entre dois carros. Já na Avenida Nilo Peçanha, tem fio de energia bloqueando a faixa central da via para quem está indo no sentido centro-bairro. É próximo ao colégio ali. A IPTC está no local para resolver essa ocorrência, mas se puder, evita essa região. 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Daqui a pouco eu tô de volta com mais notícias do trânsito.
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18: Começou Caco Rock in Rio, você tem noção disso? E a gente tá aqui, por que que a gente tá aqui, Caco? Eu queria estar lá, entendeu?
19: Então, mas a gente tem que continuar aqui passando informações.
18: Não vou fazer o programa, não vou fazer. Vou levantar e vou
19: embora. Mas por que você não vai fazer o programa?
18: Porque eu queria estar lá no Rock in Rio.
19: Mas a gente tem que fazer o nosso papel aqui de transmitir tudo o que está acontecendo na cidade do rock pro Brasil inteiro. E aí a gente tem que estar aqui no estúdio, né?
18: Eu ouvi o quê? Transmitir?
19: Lógico.
18: E a gente não tá lá, né?
19: É, a gente não tá lá.
18: Mas se eu te disser que no estalo de dedo a gente vai pra lá?
19: Então, vamos testar?
18: Ah, mano, rádio, cara.
19: Então, posso?
18: Vai, vai, vai.
19: 3, 2, 1.
18: Eita, passando. Pera aí, não, pera. Vamos descobrir isso. Calma que tá. Detonautas?
19: Eu acho que é Detonautas.
18: Tá começando uma música.
19: Tá começando?
18: Dá até o somono. Vou pegar o outro. Quer ver?
19: Vai pegar o outro?
18: Visão de... Olha, Detonautas no palco, Sunset.
19: Isso.
18: Nesse momento, galera, Brasil, Detonautas ao vivão no palco Sunset no Rock in Rio. E por que que eu tô fazendo esse sobe-som aqui enquanto a galera tá organizando? Porque tá rolando uma mega transmissão aqui na Mix do Rock in Rio. E a gente quer você aqui junto com a gente, porque hoje o programa vai ser muito especial. Sabe por quê, Caco?
19: Por quê?
18: Porque, ó, rock na veia.
19: É, rock
18: total. A gente começa com Detonautas, né? Aliás, agora aqui dentro do programa, mas hoje a gente vai trazer aqui todas as bandas que ainda vão subir ao palco, demorou?
19: Fechado. Inclusive, eu já tô até com a lista aqui.
18: Ah, é? Você tem a lista? Você tem a lista? Vou subir o som, daqui a pouquinho a gente volta lá.
19: Ó, hoje, nada mais, nada menos. Eu já vou começar pelo auge. Pode ser?
18: Pode.
19: No final, palco mundo, sabe quem fecha?
18: Quem?
19: Todo mundo já sabe, né? Foo Fighters. E aí a gente tem as 9h20, Rise Against, que é uma das minhas bandas favoritas da vida. Aliás, não posso perder esse show. 7 horas temos The Hives e 4h40, que no caso já acabou. Inclusive, a gente tá vendo o show do The Hives agora, né? Tá acontecendo no palco mundo.
18: Às
19: 4h40 aconteceu o show da Nova Twins. E agora também no palco Sunset a gente acabou de ouvir um trechinho de Detonautas com o Biquíni Cavadão também.
18: Cara, que demais, né? Eu amo festival, eu amo música e hoje o programa vai ser totalmente musical, claro, especial Rock in Rio, porque tá rolando a transmissão, né? Inclusive, Caco, sabe o que eu tava pensando aqui? A gente não tá na cidade do rock, mas você sabe que a nossa equipe está, né?
19: Então, temos correspondentes.
18: Você já segue aí, mano, @ Rádio Mix FM Oficial, vai lá no nosso Instagram, mas aqui no Dial também, a gente tem o quê? Informação. A gente não tem imagens dela, do nosso, da nossa jornalista, né, Karina Andrade, mas ela tá trazendo tudo direto do Rock in Rio. Vamos chamar a Karina?
19: Agora.
18: Pra fazer aquele passadão com a gente,
19: bora.
18: Já de cara. Karina Andrade, boa noite, meu amor.
20: Beleza, salve, Caco.
18: Salve.
20: Karina Andrade por aqui, diretamente da sala de imprensa do Rock in Rio 2026. Eu arrumei um espacinho aqui, um cantinho pra vir rapidinho trocar uma ideia com vocês aí do Mix Tudo. É o seguinte, Rock in Rio começou hoje, primeiro dia de festival, temos muitas bandas, algumas já passaram pelo palco. Quem começou os trabalhos hoje no palco Sunset foi o Di Ferrero. Ele fez um baita show, viu? Um show bem energético, onde ele incluiu ali sucessos do NX Zero, por exemplo.
18: Olha!
20: Alguns covers e músicas do trabalho solo dele. Aí, na sequência, a gente teve as meninas do Nova Twins, que é uma banda bem legal, faz um som de hardcore também bem pesado, tem um visual, inclusive, bem bacana. E a gente tem muito ainda pela frente. Nesse momento, quem tá no palco é o Detonautas convidando Biquíni. Olha só que incrível.
18: Da hora.
20: Chico Santa Cruz e Bruno Gouveia, vocalista do Biquíni Cavadão, estão dividindo os vocais. E aí, é óbvio, vão rolar sucessos tanto do Detonautas quanto do Biquíni ao vivaço. Vai ser incrível. Está sendo incrível. Eu tô acompanhando aqui os trechos, tá? Tô aqui trancada na sala de imprensa, nesse momento, falando com vocês. Olha só. Depois tem Hot Milk, que é uma banda britânica de rock bem legal. Eu achei legal que assim que eles pisaram no Rio de Janeiro, a primeira coisa que eles fizeram, sabe o que foi? Isso mesmo, tiraram uma foto com o Cristo Redentor.
18: Tá.
20: Como bom gringos.
18: Sim, então, com certeza.
20: Eles foram fazer turismo. Pois bem, depois a gente tem Rise Against, que é uma banda também de hardcore, bem pesada, bem legal no palco mundo. Temos ainda The Hives, eles que fazem um show incrível, um rock alternativo de primeiríssima qualidade e também é um show bem energético, tá? Você fala assim, meu Deus, os caras são 40 a mais, de onde eles têm tanta energia assim? Eu não sei. Enfim, a galera do rock nacional, né, tá muito bem representada porque tem show do Capital Inicial convidando o Dado Villa-Lobos.
18: Uau.
20: Cantando ali músicas da Legião, músicas do Capital, músicas do Aborto Elétrico, enfim, toda aquela coisa, né, das três bandas de Brasília, né, vai ser incrível também. Vai ser um dia histórico, um show histórico, na minha opinião. E quem fecha o dia de hoje são eles, Foo Fighters no Palco Mundo por volta aí de 00:05. Foo Fighters dispensa apresentações, né? Já tocaram outras vezes, muitas vezes inclusive no Brasil. E a banda liderada por Dave Grohl nunca deixa a desejar, né? O cara é um showman, ele interage muito com o público e a gente pode esperar sucessos como Everlong, Learn to Fly.
2: Caramba!
20: Enfim, várias músicas de sucesso do Foo Fighters que se eu ficar aqui falando, eu vou ficar aqui até amanhã, tá? É isso! Começamos Rock in Rio e você cola na Mix, porque aqui você fica sabendo de tudo.
2: Olha,
20: já, queridos.
2: Ah, eu queria estar aí com você. Um beijo, meu amor. Mas aqui a gente vai fazendo a transmissão. A Karina tá mandando muitos boletins diretos da Cidade do Rock. A gente também vai fazer sobe som aqui durante o programa. Mas, Caco, nesse clima de música, de festival, vamos lá. Vou fazer um passadão com você e com a nossa audiência já pra fazer o esquenta, tá? Assim como você, como eu, muita gente não vai na Cidade do Rock.
21: Sim.
2: Mas vai acompanhar pelo rádio, pela TV. E sabe que todo mundo também se interessa pelas redes sociais. Assim, em saber tudo que tá rolando lá. Sempre acontece muita coisa legal na Cidade do Rock, né? Então vamos fazer um negócio aqui hoje no programa pra gente convidar a nossa audiência pra gente resenhar sobre isso.
21: Então bora.
2: Alguns nomes, grandes nomes que vão passar pelo festival, tá? A gente falou aqui hoje de Foo Fighters.
21: Uhum.
2: Que mais? Você tem, ó, Calvin Harris, por exemplo, né? Avenged Sevenfold. Que mais? Sepultura. Cara, eu tô falando só alguns aqui, tá?
21: Você sabe que o Avenged Sevenfold, acho que deve ser a quinta vez que eles vêm pro Brasil. E o Mr. Shadows, né, que é o vocalista, ele passou por alguns problemas na garganta.
2: Olha isso, cara.
21: Imagine por quê, né? Porque não sei se você já ouviu a Avenged Sevenfold, você que tá ouvindo a gente aqui na Mix. É uma das maiores bandas de metal da atualidade.
2: Então, pesado.
21: É pesadaço.
2: Como
21: e ele...
2: que eles conseguem?
21: Então, assim, é uma técnica que eles chamam de gutural. Aquele que parece que é um monstro,
2: se
21: né?
2: Se eles chamam, o mix tudo vai começar!
21: E isso vem prejudicando a voz dele ao longo de vários anos, né? E ele teve que fazer, inclusive, uma pausa no Avenged Sevenfold na última turnê. Pra conseguir se recuperar e tá bem aqui no Rock in Rio de novo.
2: Boa. Tem mais, ó.
21: Tem mais?
2: A gente vai trazendo aqui alguns nomes. Assim, eu quero trazer os grandes, tá? Black Eyed Peas, né? Aí tá sinalizando aqui pra mim o Elton John. Claro que brasilidade aqui também a gente tem, né? Vamos falar de Gilberto Gil, que também vai se apresentar. Maroon 5.
21: Maroon
2: Demi Lovato, J Balvin. Gente, se tem um homem que eu acho bonito, é o J Balvin. Vocês acreditam?
21: J Balvin?
2: Eu acho o J Balvin
21: Mas
2: muito interessante.
21: Você acha o J Balvin mais bonito do que o Adam?
2: Eu acho.
21: Ele mais...
2: Eu acho o J Balvin perigoso.
21: Ele tem cara de latino, né?
2: Ele tem cara de latino. Ó, Pedro Sampaio também vai se apresentar. Train on Pilots, Halsey, Lola Young, Ivete Sangalo. Bom, eu trouxe aqui alguns dos nomes. O que eu queria saber da nossa audiência aqui agora é aquela pergunta braba e eu vou mandar também, inclusive, pra Karina Andrade, direto da imprensa, Karina Andrade. Quero que você responda também, mande um áudio pra gente daqui a pouquinho. Qual será o nome dessa edição do Rock in Rio, na sua opinião? Valendo? Manda no arroba Mix Tudo na Mix e manda no meu, no giza.com, no arroba Caco Grandino. E por quê, né? A gente sabe que todo mundo gosta de festival, acompanha nas redes sociais, muita gente fica ali esperando pra assistir de casa, muita gente faz questão de atravessar o país pra colar na Cidade do Rock, porque não pode perder nenhum show, levantou a mão. Caco, qual pra você é?
21: Não, peraí, eu tenho que fazer um protesto.
2: Protesto?
21: Tenho que protestar. É o seguinte, cara, eu tô vendo aqui que o line-up de domingo agora, 6 de setembro, que é o dia do pop eletrônico, no palco Sunset, que é um palco extraordinário, inclusive o NX fez a última apresentação no Rock in Rio 2024 fechando o palco Sunset, mas teremos fechando o palco Sunset o Neo.
2: Ah não, eu amo o Neo.
21: Então, pra mim ele tinha que ser palco mundo, cara.
2: Mano, por que ele não tá no palco mundo?
21: Ah, como assim?
2: Ah, eu vou pro Sunset então, deixa eu ver. Deixa eu ver como é que tá esse som aqui, ó. Ah, os meninos do Detonautas estão arrebentando lá. E daqui a pouquinho a gente vai trazer mais momentos, porque isso aqui é só a abertura do programa. A gente não podia estar aqui tanto tempo falando. Mas assim, hoje é dia de rock, a gente quer falar com vocês. Então fala aí, na sua opinião, de todos os artistas que a gente trouxe aqui, de tudo que você tá vendo nas redes sociais, em mais uma edição do Rock in Rio, que a gente sabe que é um festival tão esperado por tanta gente, não só no Brasil, como também no mundo, qual será o nome de 2026?
21: Eu tenho meu palpite.
2: Qual é o seu... Não, depois você conta, cara. Não, vamos começar.
21: Mix tudo.
2: A gente falou muito.

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1: Mix são 6h15, Avril Lavigne. Gente, eu tava aqui comentando com o Caco, com a Yas, com o pessoal da live sobre a minha experiência em 2022 fazendo uma cobertura com a Rádio Mix, né? Pela Rede Mix de rádio direto da Cidade do Rock. O show da Avril Lavigne. Como eu fiquei triste. Não sei o que aconteceu, mas eu sei o que aconteceu.
2: Você tava com expectativa, não tava?
1: E agora tava todo mundo. Era o show. Só que ninguém tava entendendo por que a Avril Lavigne ia tocar no palco Sunset. Porque o público dela era muito assim, sabe? Gigante. E o que aconteceu?
2: O quê?
1: O som ficou até pequeno, porque era uma multidão num palco um pouco menor que o Palco Mundo pra conferir, né, o show da Avril Lavigne. Resumindo, eu acho que ela era uma artista de Palco Mundo. E aí, nesse assunto que a gente tá trazendo aqui hoje, pra você, Caco, como músico, né? Você falou de uma experiência com a NX, agora é uma curiosidade minha e eu tenho certeza que da audiência. O que diferem esses palcos? Por exemplo, o Palco Mundo, temos lá alguns artistas, mas muitos gigantes também tocam no palco Sunset e às vezes não comporta, e às vezes tem gente que não leva tanto público também pro mundo. É uma confusão, né?
2: Então, o palco Sunset, quando ele, há anos atrás, em edições anteriores, ele era realmente menor, tinha um pouco menos de estrutura, né? Mas ele foi ganhando cada vez mais projeção, né? Tá. Cada vez artistas maiores começaram a tocar no palco Sunset. Então, basicamente, o que a gente vê hoje no palco Sunset de estrutura, ou seja, de parte de equipamento, o que a gente fala de PA, né? Que são as caixas de som, que faz com que a galera escute o que o artista tá tocando.
1: É isso.
2: É basicamente a mesma coisa que tem no Palco Mundo. O que difere hoje o Sunset do Palco Mundo é a posição do palco, mas cabe tanta gente quanto no Palco Mundo, e também ele é um pouco menor em tamanho. Assim, eu tô falando assim, na boca de, o que a gente fala, boca de palco, né?
1: Boca
2: que é aquela frente.
1: Ah.
2: Ela é um pouco menor. Mas o que tem de estrutura é basicamente a mesma coisa em questão de equipamento e qualidade. Só que tem uma coisa que você comentou comigo com relação a Avril, falou, pô, o som não tava legal, a galera tava tendo que olhar...
1: Isso é 2022,
2: né? 2022. Eu acredito que, assim, você tem uma variedade muito grande de equipamentos e cada ano lançam equipamentos novos e mais modernos e tudo mais. Às vezes, era a equipe dela que não estava preparada para lidar com a situação. De repente, o técnico de PA que não estava preparado para a mesa que tava, tinha disponível.
1: Ah, tá.
2: Ou aconteceu alguma coisa ali na cena da mesa. Quando a gente fala cena da mesa, galera, hoje a mesa é digital. Então, o artista, ele passa o som. Então, a mesa, ela grava tudo o que aconteceu. Inclusive, que a gente fala de automações. Você já ouviu falar de automação?
1: Não, eu não entendo nada.
2: Tem um momento que a pessoa canta e aí sai um efeito na voz.
1: Ah.
2: Mas, pô, esse efeito ficou tão perfeito na música, tão encaixadinho, porque isso foi pré-programado nos ensaios, na produção e também na hora da passagem de som. E isso acontece de forma automática. Só que em alguns momentos, o técnico de PA, que é o técnico que faz o som pra galera, às vezes dá uma dormida no ponto, né? Vamos combinar.
1: Não pode, PA!
2: Então...
1: Ops. Às vezes não funciona o PA.
2: E aí você fala, o PA às vezes também. Ih,
1: deixa
2: ficou
1: eu ver
2: estranho.
1: Se o PA do Chico Santa Cruz tá funcionando.
2: A sexta-feira não sai da gente,
1: não,
2: né?
1: Sai. Olha aqui, ó. Vamos ver se o PA do.
2: Vamos
1: do,
2: ver se
1: do
2: chegou,
1: Chico.
2: Se tá funcionando, vai.
1: Vamos ver.
2: Agora sim.
1: Tá muito bom o PA, vai.
2: Agora tá muito bom.
1: Vamos ouvir um pouquinho. Isso aqui é direto da Cidade do Rock, galera. Da aula do Detonautas. Vai o quê? Tá muito bonito, a gente tá assistindo aqui também.
2: Tá lindo.
1: Chico Santa Cruz arrancou a camisa ou ele tá de regata? Deixa eu ver.
2: Não, ele tá no shape, né? Ele pode tirar ali a camisa,
1: com
2: mostrar
1: esse
2: o peitoral.
1: Shape, eu também tiraria. O quê, o Caco? Seus olhos. Ó, tá errado, gente.
2: Lararará, calma.
1: Mas
2: vai
1: hoje
2: chegar.
1: Tem muitas atrações, inclusive teremos uma banda que vai se apresentar no Rock in Rio com a gente aqui, já, ao vivo. Então você pode conferir no youtube.com/mixtudonamix imagens. Inclusive já comandar aqui junto com a gente, né, os bastidores de tudo isso, né?
2: Exatamente.
1: Bom, o PA do Chico tá ok, não é?
2: Tá chegando bonito, hein?
1: Ó.
2: Você.
1: Falando comigo.
3: Certos, mas
2: essa é aquela hora que o vocalista, ele larga o microfone pra galera e deixa rolar.
1: Mas, Caco, sua parte técnica, vai. A automação, o PA do Chico, tá tudo certo?
2: Tá tudo certo. Tá tudo certo. Isso que a gente tá ouvindo aqui, na verdade, não é o PA. A gente chama de PGM.
1: Esse é o PGM, porque o PA é só lá, né?
2: O PA é só lá. O que a gente tá escutando é uma transmissão direta pra gente aqui no
1: estúdio
2: da Rádio Mix.
1: Eu entendi tudo. PGM é a distância. PA é presencial.
0: É. 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
10: E eu tô de volta aqui no Melhor Mix do Brasil para te falar sobre o trânsito. Fica ligado que houve colisão entre carro e moto ali na Mariante, entre a Mostardeiro e a Dona Laura. Tem bastante lentidão nesse trecho também em função do horário, é claro. E os agentes da IPTC e SAMU estão atendendo a sua ocorrência no local, mas já sabe, se puder, evita. Quem se desloca pela Azenha no sentido bairro, fluxo bem congestionado desde a Praça Piratini, passando pela Ipiranga, e vai assim até o motorista chegar na rótula do Papa. 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Daqui a pouco eu tô de volta aqui na Mix.
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0: do Brasil. Hoje é dia de rock, bebê, mas é dia também de É da Sua Conta, essa parceria da Mix com o Banco PicPay. Aqui a gente fala sobre a vida financeira, sobre dicas para empreender, dicas para você também investir melhor o seu dinheiro. Tem muita gente que quer muito melhorar de vida, mas não faz o básico. E aí a Fabi sempre entra em cena e fala assim: deixa comigo, que de segunda a sexta eu tô aqui pra ajudar esse Brasil. Fabizinha, meu amor, boa noite. Você também não foi pro Rock in Rio, né? Você tá em casa?
1: Não.
0: Tá trabalhando?
1: Trabalhando.
0: Ah, tá bom, a gente acompanha na Mix.
1: Exatamente. Hoje tem várias maneiras, né, de acompanhar os shows. E aí é legal que dá pra você assistir vários.
0: Nossa,
1: shows,
0: né? Exato, sentado.
1: Se eu ficar
0: vezes,
1: lá,
0: né?
1: Eu vou ficar em um pensando que eu tô perdendo o outro. Então,
0: agora,
1: em casa, pelo menos, a gente consegue ver tudo. Ô, Giza, mas
0: oi.
1: Assim, ó, eu vou falar de outra coisa. A gente sempre fala de melhorar de vida, ganhar um dinheirinho. Vou falar, vou te perguntar uma coisa.
0: Você vai me perguntar, hoje é o contrário.
1: Vou te perguntar.
0: Nossa, então vamos, eu adoro isso aí.
1: Quando o pessoal aí da rádio, ou então de algum outro grupo, resolve fazer um bolão de Mega Sena, ou então de outra loteria, você fica de fora ou você participa?
0: Eu só fico de fora quando me convidam. Porque se me convidar, eu vou. Porque eu acho triste pensar que só eu vou trabalhar na segunda-feira caso ganhe, sabia?
1: Não é,
0: mas
1: menina,
0: e você, Fabi?
1: Já pensou nisso? Eu morro de medo dessa coisa de bolão, que você não entra e aí, de repente, você é a única que ficou pobre e
0: imagina...
1: ficou rico.
0: Exato,
1: já
0: cara.
1: Já aconteceu isso, viu? Parece que aconteceu com uma aposta de Santos e só uma pessoa ficou lá, continuou trabalhando, o resto ficou tudo milionário.
0: Nossa,
1: então eu sempre participo para não arriscar, né? Aliás, Giza, tem muitos tipos de apostadores, né? Tem aqueles que fazem questão de escolher aí os números com base em várias análises, estatísticas. Aquelas análises de quais são os mais sorteados, os menos sorteados. Tem gente que vai sempre no mesmo número, vai jogar a vida inteira o mesmo número, né? Com a fé que um dia vai sair. Tem gente que pede aquela surpresinha, que é um jogo que é feito de forma solicitada ali pelo próprio sistema da Caixa, né? O fato é que além do sonho de ficar rico, né? Essa coisa de tentar a sorte também é um ritual aí muito... que já faz parte, é um ritual social da vida de muitos brasileiros, né?
0: Não, sem dúvida. Agora, Fabi, eu posso ser muito sincera com você, que é a nossa audiência? Olha, eu tenho muita vontade de ganhar, óbvio, como todo brasileiro. Só que, por exemplo, meu pai, ele sempre vai lá fazer a fezinha dele, ele vai até lá, encara as filas, né? Porque a galera mais velha tem mais paciência. E eu não vou negar pra você não, Fabi, muitas vezes eu não participei de bolão, principalmente esses gigantes, porque às vezes ficava pra, tipo, Giza, vai lá, faz o jogo. Ou então, Giza, tem que fazer isso, tem que fazer aquilo. E eu tô de boa com fila. Então, muitas vezes eu não aposto porque eu não tenho mais essa paciência, né? Porque tem que ir lá, às vezes, não tô afim, Fabi.
1: Pois é, né? Então a gente sonha em ganhar, mas a gente não joga, né?
0: Mas é que é complicado então... hoje pegar a fila. A gente já pega a fila pra tanta coisa, né?
1: Pois é. 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
1: Lógico.
0: Usando todo aquele momento da fé que vem, porque assim, às vezes vem aqueles números na cabeça, às vezes numa fila você tá com tanta raiva que você não consegue nem meditar nos números. 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Agora eu vou ficar rica. Inclusive, Fabi, deixa eu tirar uma dúvida com você, já que você trouxe essa dica. 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
1: 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Agora, a gente sempre lembra que é divertido, né, fazer essa fezinha, sonhar com o prêmio, mas a gente tem que ter muita responsabilidade também, né, Gisa?
0: Exatamente, por isso, cara, ó, eu vou te passar os 6 números agora, presta atenção, hein, pra depois falar que eu não avisei, ó, joga aí, ó, 03, 07, que é o dia da independência, 15, que é o dia do sorteio, 24, que é o número que eu gosto, eu não preciso explicar o porquê, 52, existe 69, Fabi? Eu acho que sim, tá zoando.
1: Eu acho que existe.
0: Então pronto, tchau, família. Até segunda.
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1: Mix são 6h38, Adele, Roy, The Deep Caco. Vamos comigo, vem cá, pega na minha mão rapidão. Pera, vamos dar um pulo, vamos dar um pulo.
0: Vamos lá.
1: Calma, no Rock in Rio, deixa eu ver o que tá rolando no palco, peraí. Detonautas. Ó, bem...
0: Clássica, né?
1: Nossa, gente, o Rock in Rio... Ó. Mano...
0: Não, ó. Sobe o som, tá baixo, vai.
1: Não consigo mais, mano.
0: Não!
1: Nossa, que delícia sentir essa vibe, né?
0: É muito bom, né?
1: Agora eu vou...
0: Você tá com comichão que você queria estar lá, né, querida?
1: Eu queria estar lá.
0: Eu te conheço, cara.
1: Mas sabe o que eu tô feliz?
0: Sei não.
1: Eu fiquei triste que hoje eu não tô no Rock in Rio. Mas sabe quem veio até nós? Se nós não vamos ao Rock in Rio, o Rock in Rio vem até a gente. Imagina, Caco, essa banda aqui, ó. Nocturnal. Não, sente a vibe desse som, vai.
0: Aumenta.
1: Isso é rock and roll, cara. Vai. Nocturnal Band, conhece?
0: Opa.
1: Agora me fala uma coisa, você conhece... Fernando Quezada e o Thiago?
0: Com certeza. Inclusive o Fernando tava aqui há um tempo atrás, né? Ele resolveu aparecer de novo, de repente.
1: Fernando.
2: Oi. Tá aqui mesmo. Tava um tempo atrás
1: gente,
2: aqui.
1: Gente, cara, a gente tá muito triste de estar no Rock in Rio, mas vocês estarão lá, né?
2: Sim, eu tava com saudade de vir aqui de novo, então não podia deixar de ir em outro lugar, a não ser aqui antes do Rock in Rio. Não,
1: pelo amor de Deus. E você, Thiago?
3: E aí, galera? Muito obrigado por nos receber. Eu tô aqui, mas o corpo, o espírito... Tá na estrada. A gente tá vindo de vários shows e gravações e tal. Cansado, mas empolgado ao mesmo tempo. É um estado muito interessante de se estar.
1: Mas olha que legal, né? Muitos shows, agenda lotada, Rock in Rio nessa edição. Mais uma vez, né, Caco? Pela quarta vez, a banda no Rock in Rio, né? No
3: quarta
1: final
3: vez.
2: Quarta vez no Rock in Rio.
0: Só que dessa vez, querida, eles falaram, bom, já que é a quarta vez, a gente vai trazer, tipo, aquela carta na manga. Uh-huh. Aquele super trunfo pra dar aquela apimentada. Só que eu vou deixar pra vocês apresentarem e trazer a novidade pra todo mundo que tava escutando vocês aqui no Brasil inteiro, cara.
1: Tem a ver com... Esse som. Esse que a gente acabou de ouvir. Tem a ver com esse som.
2: É isso mesmo.
1: Internacional, Caco, não tem inglês pra isso. E aí?
0: Não, mas você tem inglês sim, querido. Aumenta um pouquinho.
1: Sobe o som. E a gente vai tocar essas duas músicas na íntegra pra já esquentando a galera.
2: Olha só.
1: Pois é, gente. Não somente com a gente aqui nos estúdios, né? O Quezado, o Thiago, como também eu vou deixar vocês apresentarem esse ícone. Ele tá me olhando, ele não tá entendendo nada do que eu tô falando. E isso é muito da hora, porque não sou só eu que não entendo o que ele fala.
2: É isso mesmo. Mas...
1: Hi, how are you? Welcome to Radio Mix FM.
4: Thanks for having me. This is great. Love the energy.
2: Love the energy.
1: Então
2: quem está aqui, né?
3: The one and only.
2: O Russell Allen, vocalista do Symphony X, né? Uma das maiores bandas de prog metal do mundo inteiro, considerado uma das grandes vozes do heavy metal. Sou fãzaço dele, muito feliz. Russell, you're very welcome here.
4: I feel very welcome here. Thank you for having me. This is great.
0: Muito legal. Agora, Fernando, eu queria que você perguntasse, o Russell já veio pra cá com o Symphony X algumas vezes, certo? Mas nesse momento em especial, eu queria que você perguntasse pro Russell qual que é a impressão dele, o sentimento dele de estar no Rock in Rio e fazendo uma participação com uma banda que vocês são tão próximos assim.
2: Yeah, Russell, how you feel being here in Brazil right now and doing this featuring with us again in all this story?
4: Oh, it feels great. It's good to be back here with you guys. I've known these guys for a really long time, so it's like old friends, you know, hanging out. But they still seem to surprise me, you know, with food and other things. And so, you know, I'm very full at the moment. Love being here. Love the people.
3: Foco
4: you guys
3: de
4: are
3: chow.
4: Great. Yeah, foco de chow.
1: Yeah.
4: I can't get enough.
2: Então ele falou que tá muito feliz de estar aqui de novo. Já esteve aqui várias vezes aqui no Brasil com a gente. Falou que a gente sempre surpreende ele. A gente tenta mesmo, sempre levar num restaurante diferente. Não tem gastronomia melhor que a brasileira.
1: Não tem.
2: Na verdade, não tem nada melhor do que aqui em vários aspectos, né? Então a gente tenta sempre levar ele em vários lugares aqui brasileiros.
1: Ele tá super feliz, né? Mas, Quezada, eu vou fazer uma pergunta pra você, mas a gente depois do intervalo volta com essa resposta pra galera do Dial também ouvir, tá? A gente falou de vocês, né? No Turnal Band, 4 vezes no Rock in Rio agora nessa edição. Russell, é a primeira?
2: Primeira.
1: E a gente vai falar sobre isso já, fica aí.
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13: Fala, Mix, estou de volta pela BR-290. O motorista enfrenta lentidão nos dois sentidos ali a partir da ponte sobre o Rio Jacuí, nesse trajeto aí entre Porto Alegre e Eldorado do Sul, nos dois sentidos, como falei. E pela Avenida Castelo Branco, o trânsito está bem congestionado, viu? Já na saída ali pelo túnel da Conceição e também desde o viaduto da Júlio de Castilhos, vai assim até a Sertório. E para quem segue pela Freeway, vai bastante carregado até o acesso à Avenida Assis Brasil, na Zona Norte. A alternativa saindo do centro é a Farrapos. 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
0: Estamos de volta em clima de rock and roll. Clima de Rock in Rio. A gente apresentou aqui, né, as duas bandas. Aliás, a banda, né, Nocturnal Band, que vai se apresentar mais uma vez no Rock in Rio. A gente tá aqui com o Quezado, com o Thiago e com o convidado praticamente da banda, que na verdade não é bem isso, né? Serão praticamente dois shows lá, né? Russell junto com vocês, é isso?
2: Isso, exatamente. É um show featuring, né? A gente começa aí contando um pouco da nossa história, né, do Xamã, do Noturno. E a gente passa por uma história cheia de clássicos do rock. Na verdade, é um show temático, com vozes que já nos deixaram, né?
0: Uau!
2: Então a gente vai fazer...
0: aqui,
2: que... Easy. Cara, a gente vai ter também Jill, vai ter Ozzy, vai ter Queen. A gente vai ter várias homenagens a essas bandas.
3: Eu gosto do Fernando. O Fernando é bom em spoiler, né, cara?
0: Ele contou tudo, né?
4: Mas é que aqui é o lugar para
3: spoiler. É o lugar para spoiler.
2: Exato.
3: Mas,
2: claro. Exato.
3: Mas tem uma surpresa que a gente vai contar, que vocês vão ter que... ouvi.
2: Nem
3: lá.
2: Eu sei, então.
0: Ah, qualquer. Vai descobrir, mas assim, a primeira. Ó, gente, não é a primeira vez que o Russell Allen toca com a banda, né, Caco? Muito pelo contrário, né? Eles já são parceiros, fiquei sabendo aqui, cara. Que o Quezado era fã do cara. Primeira vez que ele chegou nos Estados Unidos, né? Pra fazer uma visita. O Russell chegou lá já com o avental preparando ali um churrasco pra ele. Ó, que cara da hora. E esse cara tá aqui no estúdio. Falou pra mim que vai experimentar pão de queijo, se não experimentou ainda. E olha que coisa doida. Já tocaram muito, ele era fã, mas agora no Rock in Rio é a primeira vez do Russell, cara.
4: Primeira vez do Russell. E aí, como é que o Russell tá se sentindo agora de vir pela primeira vez e ainda com uma banda que é super amiga?
2: How you are feeling to be first time in Rock in Rio? What do you think about Rock in Rio?
5: I'm so excited to do this. You have no idea. It's a legendary rock festival and it's just taken me 100 years to get to the point where I get to do it, thanks to these guys. So, you know, so I can't wait. It's going to be a lot of fun. We're going to honor the great vocalists that have left us. So it's my little tribute to my heroes. Mm-hmm. And these guys are helping me out with that.
2: And you're going to sing a song, very special song. So it's going to be nice. Ele falou então que, né, tá muito honrado de estar no Rock in Rio. É um festival lendário, né? E é legal que ele é um festival conhecido no mundo inteiro, né? E... demorou um pouquinho, mas ele chegou junto com a gente aqui agora, né? E é um show, né, em homenagem às grandes vozes do heavy metal que nos deixaram.
4: E eu tenho mais uma pergunta. Eu tô sabendo que o Russell também vai fazer uma turnê acústica aqui no Brasil. Conta um pouquinho, pergunta pra ele, que ele que a gente contasse um pouquinho, né, pra galera que tá escutando.
2: É, exatamente. Russ, tell a little bit about the acoustic show that we are doing here now about...
5: Oh, but what about the show?
2: Yeah, what about the songs and everything about the acoustic?
5: Right, right. The acoustic show is a collection of songs that that inspired me growing up as a kid, you know, being in a musical family. Some are folk, some are country, some are blues, some are rock songs. And of course, the songs that I recorded in my career, a couple of them acoustically. So it's just a little journey through my influences and inspirations. So it's surprising how many people know some of these songs, right?
3: Hey, I'm sorry surprised. To say that. Sorry, but singing, you're amazing, but talking, what a sexy voice.
4: Well, o Thiago, ele além de ser fã do vocalista, tá fã da voz dele. Falou, que voz sexy, cara.
0: E sobretudo ele, Deus. Que ele falou, que
2: exato.
5: I'm very happy that I'm sitting here.
0: Ele com esse mesmo...
5: isso aí, vou falar assim.
2: Não, mas ele, o acústico que a gente montou é um acústico sobre... mas sobre a vida dele, né? Ele cresceu dentro do country music, dentro do pop music. O pai dele era um compositor de country music.
0: Que demais.
2: Então é diferente do que os metaleiros, roqueiros estão acostumados a ver, né? Tem desde Supertramp, Queen, Beatles, tem Jim Croce, que é um artista country, né? Americano. Então tem muita coisa legal, assim, que conta um pouco da história dele, de como ele cresceu, né? Muitas surpresas no show acústico.
4: Pô, eu acho isso também muito legal, Gi, porque assim, o... muito pouca gente sabe a nossa formação enquanto músicos, né? Pô, parece que o que o Fernando, o que o Thiago, o que o Russell escutaram, né? Pra chegar nesse nível, porque eu acho que a gente é um catadão de referências que a gente faz a nossa equação e transforma aquilo em algo original.
2: Exato.
4: E aí quando o Russell veio com uma proposta de literalmente mostrar, eu falei, galera, eu não sou basicamente só do metal, né? Ele vem do folk, ele vem do country também. Isso é muito interessante.
0: E é muito doido a gente falar disso mesmo, isso que o Caco falou, porque, cara, ele é uma das maiores vozes do heavy metal e, de repente, olha que delicadeza.
4: Suavidade, né?
0: Heavy metal fala assim,
2: é? Isso mesmo, é isso mesmo.
0: Isso é muito doido.
2: É a versatilidade, né, das
0: versatilidade.
2: Vozes,
0: é
2: muito
0: arte,
2: legal.
0: Né,
4: agora eu quero saber uma coisa, já existe um feat do Russell com o Noturno?

0: pra galera escutar? Já tem alguma música disponível?
1: Já sim, a gente fez uma música, que inclusive é uma das músicas mais escutadas da Nocturnal, né? Uhum. É, que é a música Nocturnal Human Side. É uma música bem legal.
2: Foi a primeira.
1: Foi a primeira nossa junto, a gente gravou um clipe lá nos Estados Unidos, né? Pertinho da casa dele ali, a gente gravou um clipe muito legal. Então, quem não escutou, pode escutar, que é muito boa.
3: Agora, falando em escutar, vamos sentir um pouquinho de Nocturnal que vai rolar no Rock in Rio?
1: Bora.
3: Essa versão que vocês fizeram aqui de O Tempo Não Para do Cazuza? Bora. Essa
1: quem
3: música
1: que participa?
3: Lá,
1: é isso aí,
3: pô. Quem participa? Lá
2: meu
3: lá no
2: querido,
3: Rock in Rio.
2: A gente, olha, vou te falar uma coisa: se tem uma coisa que eu me orgulho, é da nossa sorte de ter grandes nomes com a gente. E nesse caso aí foi nada mais, nada menos que Ney Matogrosso cantando com o Nocturnal a música do grande Cazuza.
3: O Tempo?
2: Não, pá.
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0: parada muito louca, que a música simplesmente saiu da boca aqui, ó. É raro, mas acontece muito. Mas enfim, é um pouquinho da versão aqui de O Tempo Não Para, com essa banda Nocturnal, né? Que vai se apresentar no Rock in Rio. Tudo bem, é bom que a galera vai ter que conferir lá na íntegra. Agora, a gente tava aqui falando na live, galera, enquanto tava tocando aqui um trecho da música, sobre como vai ser esse show, porque serão vários artistas no mesmo palco, dividindo, né? Então, vai entrar no turno, né? Você tava contando na live, você pode contar aqui, quiser.
1: Isso, então a gente vai começar o show com a formação atual da Noturna, uhum, né? É, depois a gente entra com... Eu faço participação de algumas músicas da Noturna na outra formação. E depois o Russell Allen entra pra gente fazer esse show temático aí. Inclusive eu falei que vai rolar até Alice in Chains.
0: Nossa, né, então que história é essa? Vocês vão fazer tudo mesmo, esse som vai ser muito louco, Caco.
2: Vai ser
1: muito legal.
2: Não posso perguntar.
0: Claro que pode. Não, você pode.
2: Mas é que eu ia acabar com a surpresa.
0: Ah,
2: que eu falei que eu sou fã de Alice in Chains, né?
0: Ah,
2: aí eu perguntar a música, mas aí perde, não dá, né?
0: Ó, cara, vamos deixar
2: guardar. O Thiago já fechou a cara e falou não. Chega. Pergunta assim e deixa a galera vê ao vivo, entendeu?
0: A gente tocou aqui um trechinho, então, né? De O Tempo Não Para.
1: Ok.
0: Né? A música saiu aqui, então vamos respeitar, porque isso a galera vai ouvir lá na íntegra junto com vocês. Aqui nessa versão tem Ney Matogrosso.
3: Sim.
0: Lá terá a cara dele, mano.
3: Bom, a gente tem um pouco de tudo, a gente vai fazer muita coisa legal, mas em volta de vocalistas que amamos e que contribuíram pra estarmos aqui nesse momento, e sim, terá sim.
0: Uau! Consegui uma informação dele.
2: Agora posso chegar um pouquinho nos bastidores de um festival?
0: Claro, vamos lá.
2: Ó, vocês estão preparados pra dar spoiler? O Russell também, hein?
3: O Fernando tá.
2: O Fernando tá. É o seguinte, a galera perguntou alguns, como é que funciona, né? Num festival, tem o palco Sunset, tem o palco Mundo. Por que que tem essa diferença e tal? E eu contei umas paradas que acontecem. E acontece, uhum, que o headliner fala, vai usar isso, vai usar aquilo, aqui o PA vai até tanto e tal, e beleza, né? Qual foi a situação mais bizarra que vocês já passaram num festival? Se ele falar assim, não precisa falar o festival, não precisa falar a banda, mas, cara, em determinado lugar aconteceu isso. Tipo assim, cara, você pode usar dois canais da mesa e se vira aí.
1: Você tem essa história?
3: De colocar em roubada?
2: É.
3: Cara,
2: de festival, às vezes, a gente acaba caindo numa roubada, né?
1: Eu tenho uma rápida. Manda, a gente fez uma turnê com o Deep Purple, abrindo pro Deep Purple.
3: Ah, com o Xamã, né? Como é que foi mesmo?
1: Essa aí foi dose. Aqui, qualquer atraso da banda, né? A gente viu o atraso deles acontecendo, eles falavam assim, eles atrasaram, então vocês têm 5 minutos a menos. Ah, atrasaram mais um pouco, vocês têm não sei quantos minutos a menos.
0: Senhora.
1: Então a gente ficava torcendo pra ninguém atrasar, né? Mas não era a gente tava lá quietinho lá.
0: Mas foi. Ó,
2: essa é nova. Essa é muito boa. Eu falo assim, cara, eu posso atrasar o quanto eu quiser, o meu show vai durar o mesmo, o que vai acontecer, eu vou comendo o show da banda de abertura. Que música!
0: A gente tava falando
1: solução
0: isso,
1: simples.
0: Né?
2: E aí você vai cortar a cena, vamos combinar? Vou falar real.
3: Cara.
0: Ó, mas são regras que nós, meros mortais, né, que a gente já tá ali só curtindo o show.
2: Posso falar? Por que que você me corrija se eu estiver errado. Ah, atrasou, mas... Ah, ele tava trocando de meia, porque ele toca de meia amarela e ele tava de meia preta.
3: Mas era meio isso mesmo.
2: É tipo isso, cara. O cara começa atrasado, aquela instigada. Aliás, e eu queria saber do Russell, se ele já viu alguma situação dessas, assim, acontecer, do tipo, falar, pô, peraí, cara, como assim?
1: Essa eu não vou saber falar inglês, não, essa pergunta.
3: Tell us some weird story from backstage or concerts that happened to you that was, like, fucked up.
4: Oh, well, I mean... I've got a million of them, but one that comes to mind was the night I had first met Ronnie James Dio.
0: Oh, wow.
4: And it was his birthday, and so we were invited to go, the Symphony X guys, we were invited to go meet him and the band. 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But I asked him, so what mic do you use? I didn't know what to say, you know. So he turned to me and goes, well, Russ, you know, power singers like you and me. And I was like, he knew who I was. And so right when he said that, Jimmy Bain, the bass player, was trying to open a bathroom door, you know, and he must have been, I don't know, drinking or something. 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Yeah, Jimmy Bain, okay. And Ronnie just looked at it, looked back at me and goes, so anyway, and like that, like, you know, just like never miss the beat. Like this is just normal. And I looked at my drummer, Jason Rulo from Symphony X. I'm like, did you see that? And he was like, yes, I did. And so we didn't want to laugh because it was freaking hilarious, but we didn't want to be rude. We didn't know them, but it seemed like that was the normal. That was one of the things that always stuck out in my mind.
3: Cara, ele tava uma vez com o Dio, eles iam abrir pro Dio com o Symphony X. E aí eles foram convidados pra sentar com o Dio, conversar um pouquinho com ele. E quando eles estavam conversando, o Gil e o Russ estavam num momento super profundo, falando sobre, é, sobre vozes e sobre tudo mais. E tinha o guitarrista deles, estava tentando entrar no banheiro e batendo na porta, até que ele bateu tão forte que a porta caiu, ele caiu junto. E o Gil olhou pro lado, e todo mundo ficou assustadíssimo, e o Gil olhou pro lado com uma cara de como se nada tivesse acontecendo e voltou, não perdeu nem aonde ele tinha parado de falar e continuou falando como se nada tivesse acontecido. Isso mostra o quanto nós músicos, seja do micro ao macro, a gente está acostumado com doideiras acontecendo. Ai, e é só mais alguma coisa.
0: Não tem como ir pro palco, né, gente? Infelizmente o programa tá chegando ao fim, mas eu queria muito, muito, muito, antes de encerrar esse programa, né, óbvio que a gente vai fazer o convite, né, pra galera conferir esse show na íntegra, na Cidade do Rock, né? A gente tá falando aqui de Nocturnal e também de Russell Allen. A gente tocou um trechinho aqui de O Tempo Não Para, uma versão, inclusive, que vocês vão levar também pra Cidade do Rock. Mas na live a gente falou sobre a composição dessa música aqui do Russell, pra filha dele, né? Eu queria tocar um pedacinho, porque é muito da hora a história. Eu queria que ele contasse pra galera do ar aqui.
1: Legal.
0: Eu sei que ele contou pra live, mas
1: legal.
0: O que inspirou
1: é uma história
0: ele a,
1: muito legal.
0: É, a contar a história que, dessa música que ele fez pra filha antes de encerrar o programa.
1: We are finishing the program, so can you tell about the story of this song now on air?
4: So. Sure. I started writing this song years ago when my daughter was very young. And she'd come home from school one day and was just asking, Dad, why don't the kids play with me? I don't know what I'm supposed to do. And that just broke me, you know. So I started putting this song together. It just kind of came to me. And I just wanted to give her a voice, you know. And as she grew older, I started to get other things that she was creating, sort of like these worlds in her mind of friends and colors and, you know, and so that's why I talk about periwinkle, that's her favorite color, and they would actually like have a conversation with her and all this other stuff, and I didn't really understand it all at first, but I just, you know, realized she needed friends, you know, so I was trying to make a song that connected her plight with the world and maybe help open up a door for that special person to be in her life in that way, you know. And that's the motivation behind the song. It's my father's wish for his daughter to find that.
0: Muito legal. Oh,
2: é lindo demais.
1: Muito bonita, né? É, só pra contextualizar, a filha dele, né, foi diagnosticada com autismo logo como criança e teve uma vez que ela chegou da escola e perguntou realmente por que as crianças não brincavam com ela, né? E a gente sabe que o autista às vezes tem essa, né, dificuldade de socialização, né? É. E isso, né, pegou nele e ele, desde então, começou essa causa, né, de tentar colocar ela dentro de um mundo, né, que ela cria as próprias cores, né, ela cria os desenhos dela, inclusive ele não falou, mas ela desenha, né, ela cria histórias, poemas. Ele quis mostrar para o mundo que os autistas, né, podem e devem ser vistos como pessoas, né, inteligentes, como pessoas incríveis, né, como ele sempre fala, que é o desejo do pai, de um pai para filha, coisa de ver linda, né? Isso, né.
0: Sabe qual que é o problema do mundo? Todo mundo quer que todo mundo viva no mesmo tempo. A partir do momento que uma criança, ela nasce em outro tempo, parece que eles estão errados, né, essas crianças, mas a verdade é que todo mundo tem o seu tempo, não só com deficiência, mas pessoas também que não estão no tempo ideal também são isoladas. Eu acho que a gente tem que melhorar muito como ser humano. E ele traz isso também aqui na letra, gente. Vamos acolher mais. Você que é mãe, você que é pai de autista, você que tem uma criança autista, um adulto autista, para, respira, porque eles conseguem exatamente tudo que a gente consegue. Eles só precisam que a gente perceba mais, que a gente escute mais, que a gente entenda que o tempo é diferente, a didática, a forma de entendimento. Mas na maioria das vezes, o tempo certo, na boa, eu que tenho uma irmã com síndrome de Down, o tempo certo não é o nosso, é o deles. Vou subir o som. Essa vai
1: estar
0: no repertório?
1: Vai estar no repertório,
0: tem
1: vai ser um
0: tocar,
1: momento muito,
0: né,
1: especial.
0: Gente? Eu acho que é um momento muito especial.
1: Lindas,
0: né,
1: palavras, Gisele, muito
0: obrigada.
1: Legal mesmo. Parabéns.
0: A gente
1: muito
0: precisa
1: legal.
0: Aprender a viver o tempo dos outros, né? Não é só o nosso tempo que é o certo, não.
1: Arrepiou.
0: É só sobre
1: aqui.
0: Tempo,
1: muito
0: né?
1: Legal.
0: Gente,
1: legal.
0: Queria parabenizar vocês pelo trabalho, agradecer imensamente a presença do Russell aqui na Mix. A gente sabe que vocês estão numa agenda lotada, né? Vários shows, e mesmo cansados, né, Caco? Colaram com a gente aqui pra bater esse papo, então. Muito obrigada, parabéns.
1: A gente que agradece, é um prazer estar aqui. A gente é super fã de
3: muito
1: vocês,
3: obrigado.
1: Então muito legal. They're saying thank you to be here.
4: Oh,
1: so
4: thank you. Thank you for having me. Appreciate it.
2: And have a great show on Rock in Rio. Smash it.
3: A gente veio tomar a bênção aqui da Mix FM.
0: Não, vocês vão arrebentar. Tem mais que
2: então, peraí, ó.
0: Estão abençoados. Vocês são demais. Então a galera pode esperar um show muito eletrizante, com muitas homenagens, muito rock and roll, né?
3: Exato.
0: Muita alegria, né, gente? Muitas mensagens positivas, porque eu acho que esse é o papel da música. E onde? Qual é o palco e que horário pra galera colar?
1: 4h50 no Global Village. A gente estará lá fazendo o nosso show.
0: Exatamente. Então todo mundo lá conferindo o Nocturnal. E ele também, né? Russell Allen. Dois shows, muita coisa acontecendo, participações. E eu só tenho a agradecer a vocês, gente.
1: Obrigado,
0: sucesso,
1: gente.
0: E muito
1: obrigado
0: rock and
1: mesmo.
0: Roll pra
1: Valeu.
0: Vocês. Cara, foi demais, não foi?
2: Foi demais, mas segunda-feira a gente tá de volta, né, querido?
0: Exato, mas ó, vocês podem acompanhar a cobertura do Rock in Rio aqui pela Rede Mix de Rádio, tá? A galera tá acompanhando e também no arroba Rádio Mix FM Oficial. Bom fim de semana, segunda a gente tá de volta.
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8: O trânsito da capital terá alteração em razão da comemoração da independência do Brasil para desfile cívico-militar que começa às 10 horas da manhã da segunda-feira, dia 7. A partir das 13h30 da manhã, vai ter canalização de pistas na Avenida Padre Cacique, além de fechamentos necessários para a organização e realização do evento. Às 5 horas da manhã, vai haver bloqueio da Avenida Augusto de Carvalho desde a Loureiro da Silva até a Rótula das Cuias. E a partir desse ponto, a Avenida Aureliano de Figueiredo Pinto também vai estar bloqueada até a Avenida Borges de Medeiros. 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
1: Mix agora 7:21 e você sabe, né? Começou o maior festival de música e entretenimento do mundo, Rock in Rio, e a Mix coloca você num palco da cidade do rock. Vamos lá pra lá, vamos pra lá agora curtir o show do Di Ferreiro, que tá demais. Bora lá curtir Di Ferreiro no palco do Rock in Rio.
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Mix agora 7h36. Você curtiu o show do Di Ferreiro, direto no palco da Cidade do Rock. E você sabe, né? 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
6: A IPTC preparou um esquema especial de trânsito para o jogo entre Internacional e Santos, que acontece nesse domingo, dia 6, às 4 horas da tarde, no Beira-Rio. A partir da 1 da tarde, a área de lazer da Orla do Guaíba vai ser liberada ao tráfego de veículos, permitindo o acesso dos torcedores ao Beira-Rio pela Edivaldo Pereira Paiva a partir da rótula das Cuias. Às 4 horas da tarde, no início da partida, a área de lazer vai ser novamente fechada para a realização da manobra de inversão de fluxo. No término do jogo, a Edivaldo Pereira Paiva, no sentido centro, vai ter fluxo único em ambos sentidos. 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

0: mensagem de voz dizendo o teu nome, de onde você tá ouvindo o melhor mix do Brasil e esse som que tem a cara do final de semana, que quando você ouve aqui na Mix, já pensa: final de semana, seu lindo, você chegou. Vamos te usar até o último minuto. 11 983 408 mil. Não esqueça de falar o seu nome, de onde você tá ouvindo a Mix e esse som bacana com a cara do final de semana. Manda ver.
1: Boa noite, Rádio Mix. Boa. Aqui é o José de Rondon do Pará. Toca uma música de Black Eyed Peas pra mim ouvir aqui. Tô na escuta.
0: Agora!

0: são 8h10. Pimentinha boa, né? No seu ouvido nessa sexta-feira. Red Hot Chili Peppers.
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0: Olha o que você pensou, hein? Vamos lá, manda essa mensagem de voz pro 11 983 408 mil, dizendo aí essa música que tem a cara do final de semana, que quando você ouve a Mix, já sabe que o final de semana você vai curtir demais. Aliás, pra onde quer que você vá, o que você vai fazer, leva a Mix junto. Preparamos um final de semana, uma programação incrível, também com a cobertura do Rock in Rio. Vamos transmitir aí os shows incríveis pra você. Então, leva a Mix. Estamos em todas as plataformas digitais e também aí no rádio, onde quer que você esteja ouvindo. Enquanto isso, conta pra mim um som que você quer muito ouvir por uma mensagem de voz. 11 983 408 mil.
2: Olá, Mix, Glória do Trabalho, da região da Avenida Paulista. Gostaria de ouvir The Fate of Ophelia, de Taylor Swift. Beijo.
0: Beijo.
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0: tá rolando.
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0: 11 98340 8000. Chega aqui, faz o check-in, manda uma mensagem de voz dizendo quem você é, de onde você está ouvindo o melhor mix do Brasil. E esse som que tem a cara do final de semana, passa como a Ana, que mora em São Paulo. A Grace, em Campo Grande, Mato Grosso, tá com a gente também. Reginaldo, da cidade de Bocaina. E você, por onde?
2: Alô, Rádio Mix, aqui é Antônio Faria, de Ribeirão Preto. Gostaria de ouvir Por Onde Andei, Nando Reis. Um abraço, receba.
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0: É pra arrepiar. Vamos direto pra cidade do rock do Rio de Janeiro. Karina Andrade, quais as boas do Rock in Rio? Conta pra gente.
2: Estou de volta, meu querido Roberto Reis, querido ouvinte da Mix. É o seguinte, The Hives acabou de se apresentar no Palco Mundo e olha, fizeram o maior showzaço. Vocês sabem que essa banda sueca, eles já se apresentaram algumas vezes por aqui no Brasil, né? Inclusive, eu estava lá numa das primeiras apresentações deles em 2013 e eles fazem um show sempre muito energético, né? Eles são divertidos, eles correm o palco inteiro, eles vão pra galera, eles falam em português com o público, eu acho isso muito legal. Eles pisaram no Rio de Janeiro porque, assim, foi a estreia deles no Rock in Rio, né? Já se apresentaram por aqui em outras ocasiões, mas no Rock in Rio teve sabor especial. E aí foram no Cristo Redentor, né? Turistar, tirar foto, foram curtir a praia de Ipanema, né? Eu vou contar todos os bastidores aqui mesmo, tô nem aí. E é o seguinte, a gente vai falar o seguinte, a gente vai curtir agora um trecho de uma entrevista que eu fiz com o baterista, o Christian, o baterista do The Hives. Eu fiz essa entrevista e uma das perguntas que eu fiz foi: qual que é a relação da banda com os fãs brasileiros? Como que é essa interação? E nós temos essa sonora, eu acho, Raiz, pra você soltar aí pra gente.
0: Agora, bora ouvir.
2: O que o baterista respondeu?
3: Excellent. I mean, ever since we came the first time, which must now be like 20 years ago or something, it's you know, it's so different from, you know, we're from Scandinavia and the whole vibe is just different in Brazil and the people are so loving and caring and truly enjoy music. So it's a match made in heaven, I would say. We love playing the Brazilians and they seem to like our band too. So I'm really looking forward to it. It'll be the last festival show of the summer for us too, so it's a nice way to...
0: Karina, traduz!
2: Ele é um fofo! Essa é a tradução. Não, mentira, eu vou traduzir. Ele falou o seguinte, que é excelente a relação que a banda, né, o The Hives, tem com os fãs brasileiros. E ele diz que desde a primeira vez que eles vieram, isso já deve ter sido há mais de 20 anos, né, foi tudo sempre diferente, até porque eles são uma banda sueca, né? A vibe é diferente aqui no Brasil. E aí ele fala que as pessoas são muito carinhosas, realmente curtem música de verdade, então é o casamento perfeito. E ele falou assim, olha, eu diria que a gente ama tocar pros brasileiros, porque parece que eles também sentem falta da banda. E aí ele diz o seguinte, eu tô muito animado, né, pra esse show que eles acabaram de fazer no Rock in Rio. Vai ser o último show, portanto já acabou, né, o último show do Festival de Verão, né, que eles estavam em turnê. E aí, portanto, é uma ótima forma de encerrar essa turnê. E agora, eu acho que a gente devia coroar o ouvinte da Mix com um dos momentos mais marcantes do show do The Hives, né?
0: Aquele sucesso deles?
2: Aquele sucesso deles e que eu acho que dá pra ver um pouquinho da vibe do show, o vocalista interagindo com a galera. Vocês vão entender do que eu tô falando, o cara é divertido demais.
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4: Senhoras! Senhores! Senhoras! Senhores! Senhoras e senhores e todos os demais! Mais tarde no palco, o Foo Fighters. Mas antes, mais música do The Hives. Uma grande hit. Grande, grande hit. You like? Gostoso? Grande hit para ti. Mais barulho! Mais guitarra! Mais Nicolas

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1: Olha, Karina, você foi feliz, viu? Você foi feliz. Souzeira, Hate to Say I Told You So, maior hit do Hives aqui no Brasil. Parabéns, viu?
2: Maravilhosos. E agora você soma isso ao fato dele estar falando em português durante a música, pedindo pra galera fazer mais barulho e tudo mais. E assim, os caras estavam usando um smoking com luz de LED. Eles são maravilhosos, The Hives, incrível. A gente acabou de curtir, eles se apresentaram agora há pouco no palco Mundo do Rock in Rio. Primeiro dia de Rock in Rio, e é o seguinte, hoje ainda tem muita coisa, gente. Hot Milk no palco nesse exato momento. Hoje ainda tem Rise Against, ainda tem Foo Fighters, e daqui a pouquinho você curte ao vivo na programação da Mix Capital Inicial, com a participação de Dado Villa-Lobos. Eu estou falando de um show histórico que vai reunir ali a Aborto Elétrico, Legião Urbana, a própria história do Capital Inicial, enfim, uma aula de rock nacional daqui a pouco ao vivo na programação da Mix.
1: Uau, vai ser incrível. 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
1: Faz o check-in no zap da Mix, que é o 11 983 408 mil. Quanta gente bacana ouvindo. Um beijo pra Lúcia, tá no Japão, 8h45 da manhã, agora no Japão. Beijo, Lúcia. O Rafael da Silva tá no Recife. O Rodrigo tá em Cruzeiro, interior de São Paulo. E você, por onde? Bora ouvir o quê?
2: Boa noite, Mix, meu nome é Danilo. Sou motorista de aplicativo. Opa. De Itacoaxetuba. E gostaria de pedir uma música do Queen. Valeu, Mix, agora. Melhor Mix do Brasil.
1: Já tá contratado. Motoristas e as motoristas por aplicativo do Brasil, obrigado pela carona sempre. 5 estrelas pra vocês.
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1: Mix, faltam 6 minutos para as 9 da noite. E aí, qual que é a boa? A música que tem a cara do final de semana. Conta pra mim no áudio do 11 983 408 mil.
2: Olá, Mix.
1: E aí?
2: Boa noite. Aqui quem fala é Marinaldo, motorista de aplicativo.
1: Opa!
2: Da cidade de Natal, Rio Grande do Norte. Gostaria de pedir Charlie Brown Júnior, quinta-feira.
1: Bora.
2: Pra todos os motoristas.
1: Pra todos os motoristas, eles agradecem 5 estrelas pra todos e todas.
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1: Mix fazendo check-out em mais uma edição do Pede no Zap, o som do Charlie Brown Jr. Ah, final de semana, seu lindo, você chegou. A Mix tá fazendo.

0: final de semana a gente volta a se falar.
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0: Está no ar a Voz do Brasil. As notícias do governo federal que movimentaram o país no dia de hoje.
1: Olá, boa noite.
2: Boa noite para você que nos acompanha em todo o país.
1: Sexta-feira, 4 de setembro de 2026.
2: Vamos ao destaque do dia.
1: Acesso à justiça.
2: Leis criam fundos para modernizar instituições e ampliar a capacidade de atendimento à população. Pablo Mundi.
3: Os recursos poderão ser usados na compra de equipamentos e softwares, infraestrutura, capacitação e modernização dos serviços.
1: Setembro Amarelo.
2: Saiba como buscar acolhimento em saúde mental na rede pública de saúde. Márcia Fernandes.
4: Quando o sofrimento for persistente e prejudicar a rotina, os estudos, o trabalho ou as relações, é importante buscar atendimento nas unidades básicas de saúde ou direto nos centros de atenção psicossocial.
1: Brasil completa 10 anos sem raiva humana transmitida por cães.
2: Mas a prevenção continua. Mantenha a vacinação em dia e proteja seu animal de estimação. Graziele Bezerra.
5: O objetivo da mobilização é vacinar principalmente na região de fronteira. Meta é imunizar 28 milhões de animais em todo o país.
1: Hoje, na apresentação da Voz do Brasil, Luciano Seixas e Mariana Jungmann.
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1: Novas leis que criam fundos para modernizar instituições do sistema de justiça.
2: Também foram atualizados os valores das custas dos processos judiciais.
1: Mais pessoas que recebem até R$5.000 por mês podem requerer gratuidade da justiça.
3: Quatro novas estruturas passam a ter recursos próprios para modernizar o sistema de justiça da União. As leis criam fundos para a Justiça Federal, o Superior Tribunal de Justiça, a Defensoria Pública da União e o Ministério Público da União. Os recursos poderão ser usados na compra de equipamentos e softwares, infraestrutura, capacitação e modernização dos serviços. Na Defensoria Pública, também poderão financiar ações de atendimento a grupos vulneráveis. No Ministério Público, estão previstas iniciativas de atendimento à sociedade e às vítimas. O ministro da Justiça e Segurança Pública, Wellington César Lima e Silva, falou sobre os efeitos esperados para mudanças para o sistema de justiça.
6: Todo o sistema de justiça da União, o Judiciário, o Ministério Público e a Defensoria têm condições efetivas de se reestruturar para prestar melhor o serviço.